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O Evangelho é a boa notícia sobre a vinda do Filho de Deus para acabar com a maior enfermidade espiritual chamada pecado. Essa doença que nos leva à morte física e espiritual só pode ser erradicada de nossas vidas quando confiamos na pessoa e obra de Cristo na cruz. 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
2: Lucas 20. Aconteceu que, num daqueles dias, estando Jesus a ensinar o povo no templo e a evangelizar, sobrevieram os principais sacerdotes e os escribas, juntamente com os anciãos, e o arguíram nestes termos:
3: Dize-nos, com que autoridade fazes estas coisas? Ou quem te deu esta autoridade?
2: Respondeu-lhes:
4: Também eu vos farei uma pergunta. Dizei-me, o batismo de João era dos céus ou dos homens?
2: Então eles arrazoavam entre si:
3: Se dissermos do céu, ele dirá, por que não acreditastes nele? Mas se dissermos dos homens, o povo todo nos apedrejará, porque está convicto de ser João, um profeta.
2: Por fim responderam que não sabiam. Então Jesus lhes replicou:
4: Pois nem eu vos digo com que autoridade faço estas coisas.
2: A seguir, passou Jesus a proferir ao povo esta parábola:
4: Certo homem plantou uma vinha, arrendou-a a lavradores e ausentou-se do país por prazo considerável. No devido tempo, mandou um servo aos lavradores para que lhe dessem do fruto da vinha. Os lavradores, porém, depois de o espancarem, o despacharam vazio. Em vista disso, enviou-lhes outro servo. Mas eles também a este espancaram, e depois de o ultrajarem, o despacharam vazio. Mandou ainda um terceiro. Também a esse, depois de o ferirem, expulsaram. Então disse o dono da vinha: Que farei? Enviarei o meu filho amado, talvez o respeitem. Vendo-o, porém, os lavradores arrazoavam entre si, dizendo: Este é o herdeiro, matemo-lo para que a herança venha a ser nossa. E lançando-o fora da vinha, o mataram. Que lhes fará, pois, o dono da vinha? Virá, exterminará aqueles lavradores e passará a vinha a outros.
2: Ao ouvirem isto, disseram:
5: Tal não aconteça.
2: Mas Jesus, fitando-os, disse:
3: Que quer dizer, pois, o que está escrito? A pedra que os construtores rejeitaram, esta veio a ser a principal pedra angular. Todo o que cair sobre esta pedra ficará em pedaços, e aquele sobre quem ela cair ficará reduzido a pó.
2: Naquela mesma hora, os escribas e os principais sacerdotes procuravam lançar-lhe as mãos, pois perceberam que, em referência a eles, dissera esta parábola, mas temiam o povo. Observando-o, subornaram emissários que se fingiam de justos para verem se o apanhavam em alguma palavra, a fim de entregá-lo à jurisdição e à autoridade do governador. Então o consultaram, dizendo:
6: Mestre, sabemos que falas e ensinas retamente, e não te deixas levar de respeitos humanos, porém ensinas o caminho de Deus segundo a verdade. É lícito pagar tributo a César ou não?
2: Mas Jesus, percebendo-lhes o ardil, respondeu:
3: Mostrai-me um denário. De quem é a efígie e a inscrição?
2: Prontamente disseram:
6: De César.
2: Então lhes recomendou Jesus:
3: Dai, pois, a César o que é de César,
4: e a Deus o que é de Deus.
2: Não puderam apanhá-lo em palavra alguma diante do povo, e admirados da sua resposta, calaram-se. Chegando alguns dos saduceus, homens que dizem não haver ressurreição, perguntaram-lhe:
7: Mestre, Moisés nos deixou escrito que se morrer o irmão de alguém, sendo aquele casado e não deixando filhos, seu irmão deve casar com a viúva e suscitar descendência ao falecido. Ora, havia 7 irmãos. O primeiro casou e morreu sem filhos. O segundo e o terceiro também desposaram a viúva. Igualmente, os 7 não tiveram filhos e morreram. Por fim, morreu também a mulher. Esta mulher, pois, no dia da ressurreição, de qual deles será a esposa? Porque os 7 a desposaram.
2: Então lhes acrescentou Jesus:
4: Os filhos deste mundo casam-se e dão-se em casamento. Mas os que são ávidos por dignos de alcançar a era vindoura e a ressurreição dentre os mortos não casam nem se dão em casamento. Pois não podem mais morrer, porque são iguais aos anjos e são filhos de Deus, sendo filhos da ressurreição. E que os mortos hão de ressuscitar, Moisés o indicou no trecho referente à sarça, quando chama ao Senhor o Deus de Abraão, o Deus de Isaac e o Deus de Jacó. Ora, Deus não é Deus de mortos e sim de vivos, porque para Ele todos vivem.
2: Então disseram alguns dos escribas:
5: Mestre, respondeste bem.
2: Dali por diante, não ousaram mais interrogá-lo. Mas Jesus lhes perguntou:
4: Como podem dizer que o Cristo é filho de Davi? Visto como o próprio Davi afirma no livro dos Salmos: Disse o Senhor ao meu Senhor: Assenta-te à minha direita, até que eu ponha os teus inimigos por estrado dos teus pés. Assim, pois, Davi lhe chama Senhor. E como pode ser ele seu filho?
2: Ouvindo-o todo o povo, recomendou Jesus a seus discípulos:
4: Guardai-vos dos escribas que gostam de andar com vestes talares e muito apreciam as saudações nas praças, as primeiras cadeiras nas sinagogas e os primeiros lugares dos banquetes. Os quais devoram as casas das viúvas e para o justificar fazem longas orações. Estes sofrerão juízo muito mais severo.
2: Lucas 21. Estando Jesus a observar, viu os ricos lançarem suas ofertas no gasofilácio. Viu também certa viúva pobre lançar ali 2 pequenas moedas e disse:
4: Verdadeiramente vos digo que esta viúva pobre deu mais do que todos. Porque todos estes deram como oferta daquilo que lhe sobrava. Esta, porém, da sua pobreza deu tudo o que possuía, todo o seu sustento.
2: Falavam alguns a respeito do templo, como estava ornado de belas pedras e de dádivas. Então disse Jesus:
4: Vedes estas coisas? Dias virão em que não ficará pedra sobre pedra que não seja derribada.
2: Perguntaram-lhe:
8: Mestre, quando sucederá isto? E que sinal haverá de quando estas coisas estiverem para se cumprir?
2: Respondeu ele:
4: Vede que não sejais enganados, porque muitos virão em meu nome dizendo: Sou eu. E também: Chegou a hora. Não os sigais. Quando ouvirdes falar de guerras e revoluções, não vos assusteis. Pois é necessário que primeiro aconteçam estas coisas, mas o fim não será logo.
2: Então lhes disse:
4: Levantar-se-á nação contra nação, e reino contra reino. Haverá grandes terremotos, epidemias e fome em vários lugares, coisas espantosas e também grandes sinais do céu. Antes, porém, de todas estas coisas, lançarão mão de vós e vos perseguirão, entregando-vos às sinagogas e aos cárceres, levando-vos à presença de reis e governadores por causa do meu nome. E isto vos acontecerá para que deis testemunho. Assentai, pois, em vosso coração de não vos preocupardes com o que haveis de responder. Porque eu vos darei boca e sabedoria a que não poderão resistir, nem contradizer todos quantos se vos opuserem. E sereis entregues até por vossos pais, irmãos, parentes e amigos. E matarão alguns dentre vós. De todos sereis odiados por causa do meu nome. Contudo, não se perderá um só fio de cabelo da vossa cabeça. É na vossa perseverança que ganhareis a vossa alma. Quando, porém, virdes Jerusalém sitiada de exércitos, sabei que está próxima a sua devastação. Então os que estiverem na Judéia, fujam para os montes. Os que se encontrarem dentro da cidade, retirem-se. E os que estiverem nos campos, não entrem nela. Porque esses dias são de vingança para se cumprir tudo o que está escrito. Ai das que estiverem grávidas e das que amamentarem naqueles dias. Porque haverá grande aflição na terra e ira contra este povo. Cairão a fio de espada e serão levados cativos para todas as nações. E até que os tempos dos gentios se completem, Jerusalém será pisada por eles. Haverá sinais no sol, na lua e nas estrelas. Sobre a terra, angústia entre as nações em perplexidade por causa do bramido do mar e das ondas. Haverá homens que desmaiarão de terror e pela expectativa das coisas que sobrevirão ao mundo. Pois os poderes do céu serão abalados. Então se verá o Filho do Homem, vindo numa nuvem com poder e grande glória. Ora, ao começarem estas coisas a suceder, exultai e erguei a vossa cabeça, porque a vossa redenção se aproxima.
2: Ainda lhes propôs uma parábola, dizendo:
4: Vede a figueira e todas as árvores. Quando começam a brotar, vendo-os, sabeis por vós mesmos que o verão está próximo. Assim também, quando virdes acontecerem estas coisas, sabei que está próximo o reino de Deus. Em verdade vos digo, que não passará esta geração sem que tudo isto aconteça. Passará o céu e a terra, porém as minhas palavras não passarão. Acautelai-vos por vós mesmos, para que nunca vos suceda que o vosso coração fique sobrecarregado com as consequências da orgia, da embriaguez e das preocupações deste mundo, e para que aquele dia não venha sobre vós repentinamente como um laço. Pois há de sobrevir a todos os que vivem sobre a face de toda a terra. Vigiai, pois, a todo tempo, orando para que possais escapar de todas estas coisas que têm de suceder e estar em pé na presença do Filho do Homem.
2: Jesus ensinava todos os dias no templo, mas à noite, saindo, ia pousar no monte chamado das Oliveiras. E todo o povo madrugava para ir ter com ele no templo, a fim de ouvi-lo.
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Muito obrigado pela sua audiência na programação de hoje e que Deus continue abençoando sua vida e toda a sua família através da Rede de Rádio Difusão Bíblica. Eu sou Denis Cordeiro e antes de me despedir da sua companhia, quero agradecer a Deus por sua vida, pelo tempo abençoado que tivemos e pela certeza de que seguiremos ministrando ao seu coração a Palavra de Deus pelos próximos 12 meses. Se o Senhor permitir, nos reuniremos de novo amanhã. Até lá, que Deus continue abençoando a sua vida e um forte abraço.

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2: É seguro ferver a água duas vezes? Algo que precisa saber. Insuficiência cardíaca, sinais e fatores de risco desta doença grave. Alimentos que ajudam a deixar os dentes mais brancos. Especialistas alertam que ferver a água mais de uma vez pode alterar a sua composição química e concentrar substâncias indesejáveis. Segundo estudos, minerais, nitratos e flúor podem se acumular ao longo do processo de reaquecimento. O risco aumenta quando a água evapora excessivamente durante o aquecimento. Pesquisadores explicam que a água destilada não sofre alterações relevantes ao ser fervida novamente. Já a água comum pode concentrar compostos associados a problemas de saúde, como doenças renais e alguns tipos de câncer. Gestantes e pessoas mais vulneráveis devem ter atenção redobrada ao hábito. Especialistas recomendam evitar ferver a mesma água repetidas vezes e manter a chaleira sempre limpa para reduzir resíduos de calcário. O uso de vinagre e limão é indicado para higienizar o equipamento de forma natural. A orientação é aquecer apenas a quantidade de água necessária para o consumo imediato. A insuficiência cardíaca é uma doença crônica que acontece quando o coração não consegue bombear sangue de forma adequada para o organismo. Especialistas alertam que a condição pode comprometer o fornecimento de oxigênio e nutrientes ao corpo. O problema exige acompanhamento médico e tratamento contínuo. Entre os principais sinais estão cansaço extremo, falta de ar, inchaço nas pernas, taquicardia e ganho de peso. Pressão alta, diabetes, obesidade, colesterol elevado e tabagismo aparecem entre os principais fatores de risco. Médicos reforçam que o diagnóstico precoce é fundamental para evitar complicações. O tratamento varia conforme a gravidade da doença e pode incluir mudanças no estilo de vida, uso de medicamentos e procedimentos médicos. O tratamento varia conforme a gravidade da doença e pode incluir mudanças no estilo de vida, uso de medicamentos e procedimentos médicos. Alimentação saudável, abandono do cigarro e prática de atividades físicas ajudam no controle da insuficiência cardíaca. Em casos mais graves, o transplante de coração pode ser necessário. Especialistas afirmam que alguns alimentos podem ajudar a manter os dentes mais brancos de forma natural. Entre os destaques estão maçã, morango, aipo e queijo, que auxiliam na limpeza da boca e estimulam a produção de saliva. A higiene bucal diária continua sendo apontada como o principal cuidado para a saúde dos dentes. Segundo especialistas, alimentos crocantes ajudam na remoção de manchas superficiais e reduzem a presença de bactérias. O queijo também contribui para fortalecer os dentes e equilibrar o pH da boca. Já o abacaxi possui uma enzima que ajuda na remoção de placa bacteriana e manchas. Por outro lado, médicos alertam que café, chá, refrigerantes e alimentos ácidos podem desgastar o esmalte dentário. Para reduzir os danos, a recomendação é enxaguar a boca com água, usar fio dental e evitar escovar os dentes logo após consumir alimentos ácidos. Escovas macias e creme dental com flúor também ajudam na proteção.
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3: As boas novas de Deus para você memorizar esta semana encontram-se em Provérbios 1, 8 e 9. Filho meu, ouve a instrução de teu pai, e não deixes o ensinamento de tua mãe, porque serão diadema de graça para a tua cabeça e colares para o teu pescoço. Vamos ler novamente, Provérbios 1, 8 e 9. Filho meu, ouve a instrução de teu pai, e não deixes o ensinamento de tua mãe, porque serão diadema de graça para a tua cabeça e colares para o teu pescoço. Estas são as boas novas de Deus para você memorizar esta semana na BBN.

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Seja muito bem-vindo à programação da BBN nesta noite de domingo. Aqui estamos comunicando graça, bênção e salvação. Somos a BBN. E a partir deste momento, você conta com a apresentação do seu amigo e irmão, Laurence Husby.

0: Um minuto só pode fazer a diferença em meio às correrias do dia a dia. Ouça agora esta verdade bíblica. Na sua primeira carta, o apóstolo João menciona a diferença entre o espírito da verdade e o espírito do erro. Confira no capítulo 4. No verso 2 deste capítulo, somos chamados a pôr à prova essas pessoas que dizem ter o Espírito de Deus, o Espírito da Verdade, para sabermos se o Espírito que elas têm vem mesmo de Deus, pois, como diz as Escrituras, muitos falsos profetas já se espalharam por todo o mundo. A característica destes falsos profetas é que eles falam das coisas do mundo e pelo mundo são ouvidos, porque esses ouvintes são do mundo. Por outro lado, aqueles que realmente conhecem a Deus ouvem ao Espírito da Verdade, o qual proclama as coisas de Deus. Quando o apóstolo Paulo chegou na cidade de Bereia, as pessoas ali estavam a estudar as Escrituras Sagradas para saber se o que o apóstolo dizia era mesmo verdade. Confira em Atos 17. Peçamos no dia de hoje a Deus por sabedoria, para que com a palavra de Deus em nossas mãos e corações, não sejamos enganados pelos falsos profetas que só proliferam o espírito do erro. Eu sou Eduardo Steiber e termino com uma palavra dos Salmos. O Senhor é bom e a sua misericórdia dura para sempre.
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instrução bíblica reservada para você nos próximos minutos está nas mãos do pastor James Nash. O programa é Cruz do Calvário. Você vai querer anotar as referências e os comentários dele. Que bom que você está na BBN. Enquanto aguardamos o programa Ecos do Calvário, vamos ouvindo mais boa música.

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0: Lemos em 2 Coríntios 5,15: e ele morreu por todos, para que os que vivem não vivam mais para si, mas para aquele que por eles morreu e ressuscitou. Bem-vindo ao programa Ecos do Calvário, com o pastor James Nash. A nossa oração é que ao abrir a palavra de Deus, você seja desafiado e motivado a viver uma vida frutífera para o Senhor.
1: Em nossa série de mensagens sobre como ter uma vida cristã bem-sucedida, temos chegado ao terceiro capítulo de Filipenses e ao terceiro passo que, se for aplicado, vale dar uma vida real e vitoriosa. Em Filipenses, temos visto em capítulo 1 a necessidade de engrandecer a Cristo em nosso corpo. E em capítulo 2, meditamos sobre o modo que Jesus pensou e como devemos pensar. Vimos o maior exemplo em como viver, Jesus Cristo, o nosso supremo exemplo. O terceiro passo em como ter uma vida bem proveitosa com Deus é conhecer a Cristo. Para conhecer Cristo, como Paulo mostra, não é impossível e nem difícil, mas é uma dedicação de vida que é essencial para nosso crescimento. Vamos ler alguns versos do contexto de capítulo 3, de versos 7 a 10. Mas o que para mim era lucro, passei a considerá-lo como perda por amor de Cristo. Sim, na verdade, tenho também como perda todas as coisas pela excelência do conhecimento de Cristo Jesus, meu Senhor, pelo qual sofri a perda de todas estas coisas, e as considero como refúgio, para que possa ganhar a Cristo e seja achado nele, não tendo como minha justiça a que vem da lei, mas a que vem pela fé em Cristo, a saber, a justiça que vem de Deus pela fé, para conhecê-lo e o poder da sua ressurreição e a participação dos seus sofrimentos, conformando-me a ele na sua morte. Paulo começou e terminou este capítulo parabenizando e mostrando sobre os perigos desta vida. Nos versos 1 e 20 e 21, falam da alegria, segurança e a paz que temos em Cristo Jesus e a esperança que temos no arrebatamento. No verso 21, Paulo respondeu muitas perguntas que algumas pessoas têm sobre alguns versos neste capítulo. E ele acrescentou que não era árduo o seu trabalho em relembrá-los destas bênçãos. Note como Paulo enfatizou estes privilégios que um salvo tem. Em verso 1, quanto ao mais, irmãos meus, regozijai-vos no Senhor. Não me é penoso a mim escrever-vos as mesmas coisas, e a vós vos dá segurança. Mas a nossa pátria está nos céus, donde também aguardamos o Salvador, o Senhor Jesus Cristo, que transformará o corpo da nossa humilhação para ser conforme ao corpo da sua glória, segundo o seu eficaz poder, de até sujeitar a si todas as coisas. Estes versos interpretarão os versos de 11 a 13 do capítulo 2. Não vemos um verso no livro de Filipenses, mostrando erros nas doutrinas da igreja. Mas Paulo estava fortalecendo a fé que estava nos seus membros. A todos, Paulo podia oferecer humanamente coragem, segurança e esperança nas promessas de Deus e sobre a volta de Cristo. Sem qualquer dúvida, ele declarou a sua esperança na volta de Jesus Cristo para transformar o corpo corruptível em incorruptível. Veja mais em 1 Coríntios 15, 51 e 52. O capítulo termina com uma frase que todos devem entender e crer. Senão, não vai para o céu. Pois crer nesta frase é uma ordem para a salvação. A frase é, segundo o seu eficaz poder. O que esta frase tem a ver com a nossa salvação? Paulo declarou neste verso, e a ênfase está na última frase, que Jesus salva e preserva segundo o seu eficaz poder. Ninguém pode ser salvo crendo na eficácia de suas obras para salvar ou manter a sua salvação. Jesus salva, Jesus preserva, e no arrebatamento transformará o corpo do salvo em corpo sem capacidade de pecar. Como ele regenera o espírito e alma, no momento da salvação, ele fará com o corpo na ressurreição. Para Paulo tratar o assunto principal deste capítulo, conhecer a Cristo, ele deu a segurança no grande e eficaz poder de Jesus Cristo. Uma vez que esta segurança foi declarada, ele deu um aviso. Temos a segurança da vinda de Cristo e a certeza da presença dos falsos mestres. Este aviso não serviu só para as igrejas do primeiro século, serve também para as nossas igrejas hoje, pois o problema está aumentando todos os dias. Leia os versos 2, 3, 18 e 19. Paulo diz, acautelai-vos dos cães, acautelai-vos dos maus obreiros, acautelai-vos da falsa circuncisão, porque a circuncisão somos nós que servimos a Deus em espírito e nos gloriamos em Cristo Jesus e não confiamos na carne. Porque muitos há, dos quais repetidas vezes vos disse e agora vos digo até chorando, que são inimigos da cruz de Cristo, cujo fim é a perdição, cujo Deus é o ventre e cuja glória assenta no que é vergonhoso, os quais só cuidam das coisas terrenas. João o Batista e Jesus não tiveram problemas de chamar os fariseus e outras religiões falsas de raça de víboras. E Paulo mostrou a mesma coragem e insistência. Paulo, repetindo a palavra para destacar o perigo, disse três vezes, acautelai-vos ou guardai-vos. A admoestação é evitar, não ter relações, prevenir-vos destas pessoas. Ele está falando dos judaizantes. Paulo o chamou de cães, maus obreiros e falsa circuncisão. Em 2 Coríntios 11, verso 13, ele chamou estes de obreiros fraudulentos. Paulo não brincava nem com doutrinas falsas e nem com os pregadores falsos. No verso 3, usou a palavra comum para a circuncisão, que o salvo é da verdadeira circuncisão, não da carne, mas do Espírito, como ele falou em Romanos 2, 29, 4, 11, 12 e Colossenses 2, verso 11. Ele, apregoando salvação pela graça e não pelas obras da carne, disse que não confiava na carne, mas servia a Deus em espírito. Nos versos 18 e 19, terminando o capítulo, Paulo estava em lágrimas por causa das mentiras que os falsos obreiros estavam pregando. Creio que as lágrimas estavam visando dois lados da situação. Primeiro, os fraudulentos estavam errados e no caminho para o inferno. E segundo, estavam semeando as mentiras, atrapalhando o crescimento do evangelho verdadeiro. Ele os chamou de inimigos de Cristo. Paulo disse que o fim deles era a perdição. Paulo não tinha medo de falar palavras duras, eram proveitosas. Ele queria alertar o povo do grande perigo que os falsos mestres traziam e trazem para dentro da igreja. Atingem pessoas sinceras, inocentes, desprevenidas, e estas, uma vez aceitando os erros, espalham para outros. Paulo passou muito tempo falando de doutrinas verdadeiras, mas precisava alertar das erradas e as acusou de serem doutrinas de demônios. Estes cães e obreiros falsos usavam o nome de Deus, falavam em Jesus, mas pregavam um outro evangelho. Com estas admoestações, em Filipenses 2, Paulo mostrou nos versos 4 a 6 que os judaizantes confiavam na carne, na lei e em suas próprias obras, mas estava dizendo que se a salvação estivesse nos feitos da carne, ele podia confiar muito mais do que eles, pois dentro da justiça da lei, ele, Paulo, era irrepreensível. Mas, na estrada a Damasco, ele viu que as obras da lei, ou qualquer outra obra feita por um ser humano, não são eficazes à salvação. Verso 4 diz, se bem que eu poderia até confiar na carne, se algum outro julga poder confiar na carne, ainda mais eu, circuncidado ao oitavo dia, da linhagem de Israel, da tribo de Benjamim, hebreu de hebreus, quanto à lei fui fariseu, quanto ao zelo, persegui a igreja, quanto à justiça que há na lei, fui irrepreensível. Verso 7 diz, mas o que para mim era lucro, passei a considerá-lo como perda por amor de Cristo. Neste verso, Paulo colocou o valor real nas obras da carne e o verdadeiro amor de um cristão para com o Senhor e Salvador Jesus. Paulo disse que tudo que ele tinha feito para obedecer à lei e à sua linhagem, que era importante para o judeu, o seu

0: 1.000 pessoas dentro de uma igreja por medo e obrigação não tem o valor de um que serve a Cristo por amor, amor real. Veremos mais no próximo programa, quando Paulo mostra a verdadeira salvação e o verdadeiro conhecimento de Cristo. Não perca a próxima lição e que Deus os abençoe.
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Ele também convence o homem do pecado, da justiça e do juízo. Pois é, aquela vozinha que chamamos de consciência pode ser a atuação do Espírito Santo de Deus.

0: 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As boas novas de Deus para você memorizar aqui na BBN encontram-se em Mateus 28, 5 e 6. Mas o anjo, respondendo, disse às mulheres: Não tenhais medo, porque eu sei que buscais a Jesus, que foi crucificado. Ele não está aqui, porque já ressuscitou, como havia dito. Vinde, vede o lugar onde o Senhor jazia. Estas são as boas novas de Deus para você memorizar esta semana aqui na BBN.
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4: Seja muito bem-vindo ao programa Esperança para o Coração. É nosso desejo sincero que durante os próximos minutos que vamos passar juntos, você seja encorajado e equipado com as verdades de Deus para os problemas de hoje. E agora conosco, nosso preletor.
5: Estamos juntos para mais um encontro no tema Vença o Estresse Antes que Ele Vença Você. Programa Esperança para o Coração. Nós vamos continuar de onde havíamos prometido a nossa lista para a averiguação do esgotamento. Você vai escrevendo aí ao lado com uma caneta: tenho dificuldade de relaxar. Se esse é o caso, marque a opção. Eu tenho tensões em meu pescoço e nos meus ombros. Eu tenho dores nas costas. Eu me sinto cansado e sem vida na maioria do tempo. Eu tenho dores de cabeça severas e frequentes. Eu geralmente tenho indigestão. Geralmente tenho diarreia ou prisão de ventre. Posso estar com úlcera. Tenho problemas para dormir à noite. Estou suscetível a todas gripes e vírus que correm por aí. Tenho alergias ou asma. Estou sempre comendo algo. Perdi muito peso. Geralmente tenho mãos frias e as palmas das mãos suadas. A minha respiração é curta. Tenho batimentos do coração acelerados. Geralmente me sinto nervoso e instável. Ninguém vai experimentar todos esses sintomas de uma vez. Mas se você marcou 4 ou mais, você deve avaliar como está respondendo às pressões em sua vida. Você está aliviando sua carga pesada em Deus e permitindo que a sua paz penetre o seu coração? Provérbios 14, 30 diz: o coração em paz dá vida ao corpo. Causas superficiais do estresse. Olhar debaixo do capô não é suficiente, você precisa ir mais longe para inspecionar as partes que tiveram uso excessivo e se desgastaram. Você está usado e desgastado pelo estresse? Você já analisou a sua própria condição? Dando uma boa olhada nas muitas experiências de Paulo, você pode achar os tipos de circunstâncias que geralmente causam estresse. Se as pressões na sua vida não o empurram para perto de Deus, você pode estar no caminho para um esgotamento. Vamos ler alguns trechos bíblicos, e no final vou dizer onde os encontrei, são eles hebreus? Eu também. São israelitas? Eu também. São descendentes de Abraão? Eu também. São eles servos de Cristo? Estou fora de mim para falar dessa forma. Eu ainda mais, trabalhei muito mais, fui encarcerado mais vezes, fui açoitado mais severamente e exposto à morte repetidas vezes. 5 vezes recebi dos judeus 39 açoites. 3 vezes fui golpeado com varas, 1 vez apedrejado. 3 vezes sofri naufrágio. Passei 1 noite e 1 dia exposto à fúria do mar. Estive continuamente viajando de uma parte para outra. Enfrentei perigos nos rios, perigos de assaltantes, perigos dos meus compatriotas, perigos dos gentios, perigos na cidade, perigos no deserto, perigos no mar e perigos dos falsos irmãos. Trabalhei arduamente, muitas vezes fiquei sem dormir, passei fome e sede, e muitas vezes em jejum, suportei frio e nudez. Além disso, enfrento diariamente uma pressão interior, a saber, a minha preocupação com todas as igrejas. Quem está fraco, que eu não me sinta fraco. Quem não se escandaliza, que eu não me queime por dentro. Se devo orgulhar-me, que seja nas coisas que mostram a minha fraqueza. O Deus e Pai do Senhor Jesus, que é bendito para sempre, sabe que eu não estou mentindo. Trechos lidos em 2 Coríntios, ou 2 Carta aos Coríntios 11, 22 a 31. Conflito, versos 23 e 24. Paulo enfrentava extrema oposição dos outros. Exemplos são os valores opostos da família e de amigos, ira não resolvida nos relacionamentos, expectativas irreais de outra pessoa, falta de comunicação aberta nos relacionamentos. Crise. Paulo foi um náufrago e geralmente encontrava-se em perigo extremo. Versos 25 e 26. Os exemplos são, na vida, no dia a dia, morte de um amigo ou membro da família, separação ou divórcio, doenças severas ou deficiências, trauma inesperado de qualquer tipo, mudança. No texto podemos ver versos 26 e 27, Paulo estava em constante movimento, geralmente perdendo noites de sono. Exemplos na nossa vida podem ser mudança de ambiente, mudança de condição financeira, mudança de emprego, mudança no sono e nos hábitos saudáveis. Condenação, verso 26, Paulo foi rejeitado e traído pelos gentios e pelo seu próprio povo. Exemplos na vida, rejeição de pessoas com significado para sua vida, falta de suporte de seus colegas de trabalho, infidelidade de um amigo, falsas acusações sobre o seu caráter. Preocupações. No verso 28, Paulo carregava a pressão diária da preocupação pelas igrejas. Exemplos na vida. Preocupação por pessoas amadas, ansiedade sobre o futuro, medo de falhar, perfeccionismo e preocupação excessiva com detalhes. Competição. Verso 30, Paulo escolheu se gloriar somente nas suas próprias fraquezas. Exemplo prático, baseie a sua aceitação em quem você é em Cristo. Veja suas fraquezas como oportunidades de Deus. Desista da necessidade de estar no controle. Alegre-se no sucesso dos outros. Consciência. Paulo estava seguro da sua integridade no Senhor, como vemos no verso 31. Exemplos para a vida. Priorizar Deus em todas as suas necessidades e atividades. Permita que Deus satisfaça as suas necessidades. responda às necessidades dos outros, arrependa-se dos pecados cometidos na sua vida. Causa principal, o que você precisa saber e crer para ter sucesso sobre o estresse. Crença errada. Minha vida está fora de controle, eu me sinto sem forças para vencer todo esse estresse em minha vida. A crença correta. Deus permitiu que esse estresse em minha vida pudesse me abençoar e revelar as minhas fraquezas. Eu estou agradecido pelas pressões que me empurram para perto dele e me fazem permitir que Cristo seja a minha força. 2 Coríntios 12, 9 e 10, nós encontramos o texto: a minha graça te basta, porque o meu poder se aperfeiçoa na fraqueza. Por isso, de boa vontade, antes me gloriarei nas minhas fraquezas, a fim de que repouse sobre mim o poder de Cristo. Pelo que sinto prazer nas fraquezas, nas injúrias, nas necessidades e nas perseguições, nas angústias por amor de Cristo. Porque quando estou fraco, então é que eu sou forte. Passos para a solução. Você está mentalmente, emocionalmente ou fisicamente a ponto de explodir? Você está dirigindo na velocidade máxima, mas com pouca gasolina? Deus geralmente permite que seu tanque se esvazie para que você o busque. Venha ao rei da estrada e aprenda a andar em seus caminhos. O Espírito Santo está lhe chamando, buscando um relacionamento com você que vai tornar sua carga leve. Verso-chave para memorizarmos. Mateus 11, 28, 30. Venham a mim todos os que estão cansados e sobrecarregados, e eu lhes darei descanso. Tomem sobre vós o meu jugo e aprendam de mim, que sou manso e humilde de coração, e vocês encontrarão descanso para as suas almas. Passagem-chave para ler e reler, 1 Reis 19. Até o nome de Elias, que quer dizer Deus é a salvação, anunciava que ele era um mensageiro aprovado e enviado por Deus. Elias tinha uma força espiritual significativa, mesmo assim, quando ferido e com seu tanque vazio, debaixo de um arbusto, ele implorou a Deus para livrá-lo de sua grande angústia. 1 Reis 19, no verso 3, entendemos o esgotamento de Elias. Elias chegou a perder a confiança no soberano poder de Deus. No verso 4, ele chegou ao fim dos seus próprios recursos. No verso 5, ele estava exausto. A Escritura também nos conta os passos que Elias tomou para ser restaurado. Versos 3 e 4, deixou seu servo e ficou sozinho com Deus. De 5 a 8, Elias recebeu descanso e alimento providenciados por Deus. No verso 8, Elias buscou comunicação com Deus. Deus não ficou em silêncio, mas pediu a Elias para explicar quais eram as suas necessidades. Isso você vê no verso 9. No verso 10, Elias foi honesto com Deus sobre os seus sentimentos. Verso 10, também, no 11 e no 12, Deus mostrou a Elias que ele continuava no controle. No 13, Deus falou com Elias numa voz mansa. Que coisa maravilhosa. A resposta de Elias revelou que ele não entendeu como Deus estava trabalhando. Isso você confirma no verso 14. Versos 15 e 16, Deus revelou os próximos passos que Elias deveria tomar. Versos 17 e 18, Deus revelou parte dos seus planos para o futuro de Elias. Verso 19, Elias obedeceu a Deus e voltou para o trabalho de Deus, o trabalho que Deus tinha dado a ele. Versos 20 e 21, Deus deu a Elias o presente, que era um amigo genuíno e companheiro. Às vezes Deus permite situações difíceis em sua vida com o objetivo de nutrir um relacionamento mais profundo com ele. Os acontecimentos pelos quais Elias passou estavam fora de seu controle e demandaram uma dependência completa com Deus. Se a sua vida de oração penetrar as camadas mais profundas da fé, você vai poder ouvir e achar-se debaixo da mesma árvore que Elias, com o espírito quebrantado. Salmo 118:6 diz: "Na minha angústia invoquei ao Senhor. Sim, clamei ao meu Deus. Do seu templo ouviu ele a minha voz. O clamor que eu lhe fiz chegou aos seus ouvidos." Princípios da experiência de Elias com o estresse: como encher o seu tanque? Gaste tempo a sós com Deus. Receba o descanso de Deus e nutrientes físicos. Esteja em comunicação com Deus. Espere a resposta de Deus. Responda honestamente a Deus. Coloque a sua confiança em Deus. Confie nas instruções de Deus. Esteja pronto para as bênçãos de Deus. Bem, amigos, por hoje é isso mesmo, mas ainda teremos mais sobre este assunto, sobre o assunto do estresse. Vença o estresse antes que ele vença você. Prometemos voltar no próximo encontro no tópico Sintonize na Verdade. Este foi mais um programa Esperança para o Coração. O nosso muito obrigado a você que esteve conosco. Deus o abençoe e até a próxima vez.
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Quem vai para o céu? A Bíblia deixa claro que somente quem colocou a fé em Jesus Cristo pode ter a certeza de um lar com Ele por toda a eternidade. Isso encontramos em João 14, de 1 a 6, sintetizado aqui em nosso comentário. Pois é, não existe currículo que leve aos céus, não existe boa ação que vá comprar para você a salvação em Jesus. Espero que você já tenha entendido. O cerne da mensagem é a fé em Jesus e não as obras. Que bom que você está na BBN.

A vida eterna em Jesus Cristo não é apenas uma promessa futura, mas uma realidade que começa agora, no coração de quem crê nele. Ela representa uma vida restaurada, marcada por paz, propósito e comunhão com Deus. Em meio às incertezas da vida, essa esperança nos lembra que o amor e a graça são maiores do que qualquer dificuldade. Ver essa perspectiva transforma as nossas escolhas e nos convida a amar mais, perdoar mais e caminhar com fé, sabendo que a morte não é o fim, mas o início de algo eterno.

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fazer uma sugestão a você antes de encerrar esse domingo. Passe um tempo na presença do Senhor, converse com Ele, diga como foi seu dia, agradeça pela proteção e pelo cuidado dEle. Também aproveite para pedir uma boa segunda-feira. Nos encontraremos em alguns minutos, no dia que chega.

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2: O faturamento da indústria de transformação brasileira cresceu quase 4% em março, sinalizando uma retomada parcial do setor produtivo nacional. Dados da Confederação Nacional da Indústria mostram que as horas trabalhadas também avançaram pelo terceiro mês seguido, indicando maior atividade nas fábricas. Apesar da melhora mensal recente, o faturamento ainda acumula queda de quase 5% em comparação ao primeiro trimestre do ano passado. Especialistas explicam que os juros elevados continuam sendo o principal obstáculo, encarecendo o crédito e reduzindo a demanda por bens industriais no mercado. A ociosidade nas fábricas permanece alta, com o parque industrial operando abaixo da capacidade máxima devido à baixa quantidade de novas encomendas. Esse cenário de incerteza econômica faz com que empresários mantenham a cautela, refletindo na redução do nível de emprego no setor. O mercado de trabalho industrial sentiu impacto com uma queda de 0,3% nas contratações em março, a quinta baixa em 7 meses. Os salários e o rendimento médio real dos trabalhadores também recuaram no último mês, embora os valores ainda estejam acima do registrado no ano passado. A indústria nacional segue buscando fôlego para crescer, mas ainda enfrenta um ambiente de consumo retraído e altos custos financeiros. O grupo dos 10% mais ricos do Brasil teve rendimento médio de R$ 9.117, quase R$ 10.000 por pessoa no ano passado. Esse valor é quase 14 vezes superior ao ganho dos 40% mais pobres, que receberam apenas R$ 663. Os dados da PNAD, a Pesquisa Nacional por Amostra de Domicílios do IBGE, mostram que, apesar do abismo social, o índice atual é o segundo menor registrado em toda a série histórica, iniciada em 2012. A desigualdade cresceu ligeiramente no último ano porque a renda dos mais abastados subiu mais rápido do que a das camadas vulneráveis da população. Especialistas apontam que, no longo prazo, o mercado de trabalho aquecido e a expansão de programas sociais ajudaram a reduzir a disparidade. O governo brasileiro promulgou nesta sexta-feira medidas para desburocratizar e agilizar o comércio entre os países do Mercosul. O decreto assinado oficializa regras comuns para Brasil, Argentina, Paraguai e Uruguai com foco na simplificação aduaneira. A iniciativa está alinhada às diretrizes globais da Organização Mundial do Comércio e busca modernizar as trocas comerciais na região. As novas regras prevêem a ampliação do uso de documentos eletrônicos e a adoção de procedimentos de fronteira muito mais rápidos. O acordo também estabelece o despacho célere de bens perecíveis e a implantação do guichê único de comércio exterior entre as nações. Com a digitalização de certificados sanitários e de origem, espera-se uma redução significativa na papelada física e nas filas de espera. O principal objetivo da medida é reduzir custos e prazos para as empresas, oferecendo maior segurança jurídica nas operações internacionais. Pequenos e médios empreendedores devem ser os maiores beneficiados com a maior previsibilidade nas exportações e importações do bloco. O texto reforça ainda a cooperação entre as autoridades de fronteira para garantir eficiência e transparência em todos os processos regulatórios.
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3: As boas novas de Deus para você memorizar esta semana encontram-se em Provérbios 1, 8 e 9. Filho meu, ouve a instrução de teu pai, e não deixes o ensinamento de tua mãe, porque serão diadema de graça para tua cabeça e colares para o teu pescoço. Vamos ler novamente. Provérbios 1, 8 e 9. Filho meu, ouve a instrução de teu pai, e não deixes o ensinamento de tua mãe, porque serão diadema de graça para a tua cabeça e colares para o teu pescoço. Estas são as boas novas de Deus para você memorizar esta semana na BBN.
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6: Olá, aqui é o pastor Wagner Antônio de Araújo. Esta é a série A Sublimidade de Jesus. O texto bíblico de Isaías, capítulo 9, verso 6, nos fala de um menino que nasceria e que receberia alguns títulos que só poderiam ser atribuídos ao próprio Deus. Assim diz o versículo: porque um menino nos nasceu, um filho se nos deu. O principado está sobre os seus ombros, e o seu nome será Maravilhoso Conselheiro, Deus Forte, Pai da Eternidade, Príncipe da Paz. Hoje falarei sobre o segundo título mencionado nesse verso de Isaías, Deus Forte. Isaías diz que o menino que nasceria de uma virgem seria Emanuel e receberia o título de Deus Forte. Deus, Jeová, jamais daria a um ser humano o título divino. Ele não repartiria sua glória com ninguém, principalmente com o ser humano, cujos pecados fazem separação entre ele e nós. Portanto, não se tratava de um título fictício ou mera honradez a algum rei ou profeta. Trata-se de um ser humano único, o próprio Deus encarnado como homem, e cujo título seria Deus Forte. Ah, como isso nos dá felicidade e alegria! Nós não cremos num Jesus que foi um mártir, um rabino, um ensinador, um exemplo, um homem justo apenas. Não, jamais. Jesus Cristo foi o próprio Deus que se encarnou para interagir com a humanidade. Ele, a segunda pessoa da Santíssima Trindade, veio para ser o Cordeiro de Deus que tiraria o pecado do mundo. E isto ele fez ao morrer na cruz do Calvário para pagar o preço de nossa redenção. Jesus Cristo não é um Deus secundário, um auxiliar divino. Jesus Cristo é o próprio Deus e pode nos salvar, através da fé, através da graça, através do seu amor e de seu sacrifício. Ele prometeu a aqueles que o amam, que creem nele, que o obedecem, que estarão eternamente salvos, livres do poder do pecado e da condenação eterna. E disse que estaria com os salvos aqui em vida todos os dias, até a consumação dos séculos. Jesus é Deus forte e presente, maior do que todos os nossos problemas juntos, maior que qualquer inimigo, maior inclusive que a nossa própria falta de fé. Prezado ouvinte, já entregou o seu coração ao Deus forte, a Jesus Cristo, que é o próprio Filho de Deus que veio ao mundo para nos salvar? A nossa confiança em Jesus é o diferencial para a nossa salvação. Pela graça somos salvos por meio da fé, que não vem de nós, mas é um dom de Deus. Clame agora a Jesus e confesse que Ele é Deus, que Ele é o Deus forte, mencionado por Isaías, e que nos salva, nos liberta, nos preenche e nos faz filhos adotivos de Deus. Que Jesus Cristo esteja presente em cada coração e que Ele nos abençoe. Amém.
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Com você, Laurence Husby, até às 6 da manhã, horário de Brasília, nesta segunda-feira.

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0: ao programa Palavras de Louvor. 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Vamos então a mais um estudo no programa Palavras de Louvor. 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
1: Há muita confusão nas mentes de muita gente sobre esse assunto do pecado imperdoável. Ouça o que Jesus tem a dizer sobre isso em Marcos capítulo 3, versos 28 e 29. Na verdade vos digo que todos os pecados serão perdoados aos filhos dos homens e toda sorte de blasfêmias com que blasfemarem. Qualquer, porém, que blasfemar contra o Espírito Santo nunca obterá perdão, mas será réu do eterno juízo. Vamos ver uma palavra ou duas sobre o pano de fundo dessas palavras para que possamos interpretá-las corretamente. De acordo com Mateus capítulo 12, verso 22, Jesus curou um homem que estava possesso por um espírito demoníaco. As características físicas daquele homem possesso eram que ele era surdo e mudo. Jesus expulsou o demônio e diante de todos ficou óbvio que realmente um grande milagre ocorreu. Mas os críticos de Jesus enfrentavam um grande dilema. Como eles poderiam lidar com a situação de que Jesus, de fato, havia expulsado o demônio daquele homem? Eles tinham apenas duas alternativas diante disso. O fato de Jesus ter realizado esse milagre pelo poder de Deus seria o equivalente a aceitar que Cristo era o Messias de Deus. Uma conclusão a propósito que eles já haviam rejeitado. A única outra alternativa era que esse milagre foi realizado pelo poder do diabo. Jesus, rápida e logicamente, disse que aquilo era absolutamente tolo e cheio de uma lógica terrivelmente absurda e censurável. Satanás jamais expulsaria a si mesmo. De outra forma, como subsistiria? Por isso, aqui Jesus está plantando os alicerces daquelas palavras terríveis e aterradoras de Marcos capítulo 3, versos 28 e 29, e sua passagem paralela em Mateus capítulo 12, versos 31 e 32. Em nosso último estudo da Palavra de Deus, sugeri que, se quiséssemos realmente entender o que Jesus tinha em mente ao revelar este pecado, chamados por muitos de pecados sem perdão, precisamos entender a predisposição ou a atitude daqueles para quem essas palavras foram faladas. Vamos voltar a Mateus capítulo 12 e deixe-me refrescar sua memória contando todo o episódio no relato de Mateus. Começando com o verso 25, lemos: Jesus, porém, conhecendo seus pensamentos, eles tinham acabado de dizer que este não expulsa os demônios senão por Beelzebu, príncipe dos demônios. Em outras palavras, eles estavam dizendo que o que Jesus fez não o fez pelo poder de Deus, mas pelo poder do diabo. Jesus, porém, conhecia seus pensamentos. Guarde isso em sua mente, pois é muito importante. Jesus disse a eles em Mateus 12, 25: Jesus, porém, conhecendo seus pensamentos, disse-lhes: todo reino dividido contra si mesmo é devastado, e toda cidade ou casa dividida contra si mesmo não subsistirá. Dê uma olhada no verso 30. Quem não é comigo é contra mim, e quem comigo não ajunta, espalha. O pecado imperdoável é um estado de mente e do coração que jamais aceitará Jesus Cristo como Filho de Deus, não importa a grandeza das evidências apresentadas, que estão acima de qualquer dúvida. Sei que alguns dedicados professores da Bíblia ensinam que o pecado sem perdão somente poderia ser cometido nos dias de Jesus. Naquele tempo em que Jesus tinha um ministério literal entre os filhos dos homens, mas que hoje esse pecado sem perdão já não poderia mais ser cometido. Há outros professores da Bíblia que também defendem que hoje não podemos cometer esse pecado, mas que no futuro, durante a tribulação, algumas pessoas serão caracterizadas por terem cometido esse pecado sem perdão. Parece-me que tanto em Mateus 12 quanto em Marcos 3, Jesus está de fato se referindo ao estado mental e de coração em que se rejeita completamente a evidência mais clara do mundo de que Jesus é o Filho de Deus. É possível que uma pessoa possa ficar endurecida no coração ou na mente, ou ambos, não importa as evidências apresentadas de que Jesus Cristo é o Filho de Deus e, apesar disso, essa pessoa não crê. Eu entendo que essas palavras são solenes e tremendas. Dessa forma, começamos a descobrir o que é o pecado imperdoável chamado de blasfêmia do Espírito Santo. Ainda vamos estudar mais profundamente essa expressão em alguns instantes como uma condição produzida pelo coração e mente. É um processo gradual. A pessoa que diz não aos apelos de Jesus Cristo durante certo período de tempo, a ponto de tornar seu coração irrevogavelmente endurecido aos apelos do Evangelho, está pecando contra o Espírito Santo. O que Jesus quis dizer com a expressão blasfêmia contra o Espírito Santo? Alguém uma vez me disse que a Bíblia poderia ser bem dividida dessa forma. O Velho Testamento seria conhecido como a dispensação de Deus o Pai, que era o tempo em que Deus o Pai predominantemente estava agindo dentre os filhos dos homens. O mesmo autor sugeriu que os quatro evangelhos e o livro de Atos poderiam ser chamados a dispensação de Deus o Filho. O período em que o Senhor Jesus andou entre os homens, declarando sua mensagem e realizando seus milagres. De Atos capítulo 2 até o arrebatamento da igreja, disse esse professor da Bíblia, é a era em que vivemos hoje, que é a dispensação do Espírito Santo. É o período em que o Espírito Santo deseja entrar nos corações em multidões de pessoas para que elas aceitem os apelos do Senhor Jesus Cristo. Em outras palavras, somos nascidos de novo pelo Espírito de Deus. O Espírito Santo, quando somos salvos, entra em nossos corpos e começa a morar dentro de nós. A Bíblia torna abundantemente claro o ministério de exaltação a Cristo que o Espírito Santo exerce. Jesus sabia que o Espírito Santo, a terceira pessoa da Trindade, o seguiria em seu ministério. O próprio Jesus contou a seus discípulos, tanto em João capítulo 14, quanto em João capítulo 16, que se ele não fosse embora, o Confortador não viria. Mas, logo depois de sua partida, ele mandaria o Confortador para eles. Ouça agora com atenção. Em Marcos capítulo 3, versos 28 e 29, e em Mateus capítulo 12, versos 31 e 32, o Espírito Santo é a última representação de Deus à humanidade pecaminosa. Tenha em mente que é agora que o Espírito Santo está desejoso de colocar os apelos de Jesus nos corações dos homens e mulheres, meninos e meninas. Eles podiam blasfemar contra Jesus durante seus dias de ministério na terra porque o Espírito Santo estava ainda para chegar. Mas se eles blasfemassem contra o Espírito Santo, se rejeitassem o Espírito Santo e endurecessem a mente e o coração contra o ministério do Espírito Santo, não haveria mais sucessor algum da Trindade que viesse depois do Espírito Santo. Portanto, o que faziam na dureza de coração tornou-se irrevogável, e essa é a razão por que esse pecado é chamado de imperdoável. Agora, aqueles que endurecem seus corações e mentes contra Jesus, independentemente das evidências demonstradas, não crendo em Jesus, cometem o pecado imperdoável. Num certo sentido, esse pecado é conhecido como não perdoado, porque, num sentido muito real, não há pecado que não tenha perdão. Mas o que queremos dizer quando usamos a expressão pecado não perdoado é que a mente e coração de uma pessoa estão tão endurecidas contra os apelos de Jesus Cristo que ela jamais crerá. Essa é a condenação ainda durante a vida terrena. Esse pecado não tem perdão, não porque Deus não queira que elas sejam salvas. A Bíblia diz com clareza em 2 de Pedro, capítulo 3, que Deus é longânimo para conosco, não querendo que alguns se percam, senão que todos venham a arrepender-se. Esse pecado é imperdoável porque esses indivíduos já endureceram tanto seus corações contra a verdade e rejeitaram a luz de tal forma que se tornaram surdos à voz de Deus e cegos para a obra de Deus. Tal cegueira e dureza de coração associam a clara obra de Deus ao próprio Satanás, e essa era a condição dessas pessoas há 20 séculos, acusando Jesus de fazer o que ele fez no poder do diabo. Bem, foi essa a alegação que eles fizeram. Isso é uma coisa muito séria e é uma área que precisamos ser muito cuidadosos. Fica muito claro, portanto, que o pecado sem perdão jamais poderá ser cometido por um crente, pois este já tem o Espírito Santo habitando em seu interior. A Bíblia diz que maior é o que está em vós do que o que está no mundo. Seria absolutamente impossível e contrário às Escrituras se alguém nascido de novo pelo Espírito Santo de Deus endurecesse seu coração contra Jesus Cristo e se tornasse um cristão amargurado. É assim que entendo as Escrituras, e desde que Deus me deu essa compreensão do pecado sem perdão, fui imensamente ajudado no ministério com outras pessoas. Reconheço, portanto, que o pecado sem perdão não é um ato em si, mas o resultado de um processo de endurecimento. Um olhar em meu velho relógio me diz que já é hora de pararmos por aqui. Pai, obrigado por teu amor e graça. E obrigado pelo ministério do teu Espírito Santo. Ensina-nos, pois oramos em nome de Jesus. Amém.
0: Fica por aqui mais um Palavras de Louvor, um programa baseado nos estudos do Dr. Donald Hubbard e apresentado por Lincoln Oliveira. Esperamos que o estudo de hoje tenha servido para fazê-lo crescer em seu relacionamento com Deus. Esperamos contar com a sua audiência em nossa próxima edição. Até lá, e que Deus lhe abençoe.

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2: Vai viajar de avião? Saiba qual assento pode ser o pior para sua saúde. Roupa sai da máquina com mau cheiro? O que pode estar errado? Batata estraga rápido? Truque com maçã pode evitar o desperdício. Especialistas alertam que os assentos próximos ao corredor podem aumentar o risco de contato com germes durante viagens de avião. O maior fluxo de passageiros e o toque constante em superfícies compartilhadas facilitam a transmissão de vírus e bactérias ao longo do voo. Médicos e epidemiologistas afirmam que o apoio de braço e a circulação de pessoas tornam esses lugares mais vulneráveis à contaminação. Estudos mostram que muitos passageiros se levantam várias vezes durante o trajeto, aumentando o contato entre viajantes dentro da cabine. Para reduzir os riscos, especialistas recomendam usar máscara, higienizar as mãos e evitar tocar diretamente em superfícies compartilhadas. O uso de álcool em gel e lenços desinfetantes também pode ajudar a tornar a viagem mais segura e tranquila. Especialistas alertam que roupas com cheiro ruim após a lavagem podem indicar problemas na rotina de limpeza da máquina. O excesso de detergente, o acúmulo de resíduos e a presença de mofo em partes internas do equipamento estão entre as principais causas do problema. Outros hábitos comuns também podem favorecer o mau cheiro, como deixar roupas molhadas dentro da máquina por muito tempo ou sobrecarregar o tambor. Segundo especialistas, isso dificulta a circulação da água e impede a limpeza adequada das peças durante o ciclo de lavagem. Para evitar odores desagradáveis, a recomendação é limpar regularmente a máquina, usar a quantidade correta de sabão e garantir que as roupas sequem completamente antes de serem guardadas. Pequenos cuidados ajudam a manter as peças limpas e conservadas por mais tempo. Um truque simples pode ajudar a conservar batatas por mais tempo e evitar desperdício na cozinha. Especialistas recomendam armazenar o alimento em local fresco, seco e escuro, sempre longe da cebola. A dica inclui deixar uma maçã próxima às batatas. Segundo o chefe Marco Gomes, a maçã libera gás etileno, que ajuda a retardar o surgimento de brotos e o apodrecimento da batata. O método, segundo ele, já foi comprovado cientificamente e pode aumentar a durabilidade das batatas por várias semanas. Erros comuns no armazenamento de alimentos são guardar batatas na geladeira. Especialistas afirmam que o frio pode alterar o amido do alimento, deixando as batatas mais doces e escuras durante o preparo. Idosos estão buscando atividades físicas como dança e natação para melhorar a saúde física e mental. Especialistas afirmam que os exercícios ajudam na prevenção de doenças cardiovasculares, diabetes e até no declínio cognitivo. Relatos de participantes mostram ganhos em mobilidade, autoestima e qualidade de vida. Profissionais de saúde destacam que a prática regular reduz o isolamento social e contribui para manter a independência na terceira idade. Dados do IBGE apontam um crescimento acelerado da população idosa no Brasil. O Ministério da Saúde informou que vai ampliar investimentos em programas de atividade física, com foco na atenção básica no envelhecimento saudável.
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6: Olá, bem-vindo à nossa mensagem de esperança e encorajamento, Pão Diário. Hoje eu vou ler o texto de Tom Felton com o título Permanecer no Caminho de Cristo, baseado em 1 Samuel, capítulo 28, entre os versículos 3 e 10. Numa cena do filme A Sociedade do Anel, de 2001, baseado no livro de J.R.R. Tolkien, Gandalf confronta Saruman, que havia abandonado seu dever de proteger a Terra Média contra o maligno Sauron. Pior, Saruman se aliou ao adversário. Por isso, eles se tornaram inimigos e travaram uma luta épica. Tudo isso teria sido evitado se Saruman tivesse permanecido no caminho certo. O rei Saul também teve dificuldade em manter-se correto. No início, ele havia expulsado da nação todos os médiuns. Agiu bem, pois Deus tinha declarado que envolver-se com o oculto era detestável, de acordo com Deuteronômio, capítulo 18, versículos de 9 a 12. Mas Saul falhou com Deus em outros aspectos, e ele não respondeu quando o rei perguntou como lidar com o exército filisteu. Foi então que Saul cedeu. Procurem uma mulher que seja médium, para que eu pergunte a ela o que fazer. Que grande queda! Saul errou mais uma vez ao ir contra o seu próprio decreto. Um milênio depois, Jesus disse a seus discípulos, quando disserem sim, seja de fato sim. Quando disserem não, seja de fato não. Qualquer coisa além disso vem do maligno. De acordo com Mateus capítulo 5, versículo 37, se nos comprometemos a seguir a Cristo, é essencial cumprir nossos juramentos e sermos verdadeiros. Sigamos o caminho certo, mantendo nossa palavra com a ajuda de Deus. Querido amigo, o que o ajuda a manter seus juramentos? Porque é vital manter-se no caminho verdadeiro. Pense nisso. Eu sou Clarice Fogaça e essa foi a nossa mensagem do dia.
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0: Como você lida com aqueles momentos inevitáveis em seu lar quando um desentendimento acontece? As emoções falam alto e você fica tentado a descarregar um caminhão de reclamações em seu esposo ou esposa? Seja bem-vindo ao Razão para Viver, com mais um estudo da série Descobrindo o Casamento Autêntico. Hoje o pastor Fernando Bóquio vai tirar da Bíblia algumas regras que vão nos ajudar a resolver as diferenças de maneira produtiva. A maioria dos cônjuges podem se lembrar de situações delicadas quando a discussão passou dos limites. Então, como podemos desviar de conflitos dos quais vamos nos arrepender? Vamos saber isso agora com um estudo. Como ter uma boa briga.
1: Certa vez, um marido admitiu que os primeiros 9 anos do seu casamento foram como um constante combate. Se a verdade fosse dita, veríamos que isso não acontece somente com alguns casamentos, mas sim com a maioria. Eles são marcados por discussões periódicas que, ocasionalmente, se tornam quase uma guerra. Frequentemente, o conflito conjugal ocorre nas brechas da ira ou na sutileza do mau humor, ou em ambos. Algumas brigas são emboscadas, assaltos surpresa. Outras são guerras frias de um silêncio ensurdecedor. Métodos cruéis são empregados, como a crítica em público, as temíveis ameaças, a intimidação, o comentário feio e sarcástico, e observações projetadas para colocar o cônjuge para baixo. Essas táticas são comuns, mas são erradas, porque são todas injustas e nunca levam a uma solução ou à paz doméstica. Na mensagem de hoje, vamos ver por que os casais brigam e também quais são as regras que podem manter qualquer conflito conjugal limpo, honrado e até mesmo beneficial. Eu quero ler a carta de Paulo aos Efésios, capítulo 4, versículos de 25 a 32. Efésios, capítulo 4, versículos de 25 a 32. Portanto, cada um de vocês deve abandonar a mentira e falar a verdade ao seu próximo, pois todos somos membros de um mesmo corpo. Quando vocês ficarem irados, não pequem, apaziguem a sua ira antes que o sol se ponha, e não deem lugar ao diabo. O que furtava, não furte mais, antes trabalhe, fazendo algo de útil com as mãos, para que tenha o que repartir com quem estiver em necessidade. Nenhuma palavra torpe saia da boca de vocês, mas apenas a que for útil para edificar os outros, conforme a necessidade, para que conceda graça aos que a ouvem. Não entristeçam o Espírito Santo de Deus, com o qual vocês foram selados para o dia da redenção. Livrem-se de toda amargura, indignação e ira, gritaria e calúnia, bem como de toda maldade. Sejam bondosos e compassivos, uns para com os outros, perdoando-se mutuamente, assim como Deus perdoou vocês em Cristo. Quando eu era criança, nossa casa foi construída ao lado da casa de uma família que parecia viver em um ringue de boxe. Do lado de fora, parecia uma casa, mas dentro, acredite, era um ringue de boxe. Os assaltos preliminares aconteciam durante a semana à noite, e então os eventos principais eram sempre no sábado à noite. As lutas aconteciam entre um menino de 11 anos de idade, peso pena, o pai era peso leve e a mãe que era peso meio pesado. E eu estou estou sendo gracioso ao descrevê-la como o peso meio pesado. Quando o evento principal ia começar, eu e meus irmãos nos juntávamos como um bando de macaquinhos no quarto dos meninos. Abrimos a janela e sentávamos em fileira para assistir à luta. Era melhor que ver o Mike Tyson, Evander Holyfield e Anderson Silva todos juntos. Era o melhor show da cidade. E, sinceramente, eu fiquei desapontado quando eles se mudaram de lá, porque fiquei sem a melhor diversão dos finais de semana. Três coisas eu me lembro sobre aquelas pessoas. Primeiro de tudo, eles tinham nomes diferentes. Seyfili, esse era o sobrenome deles, acredita? A segunda coisa é que eles tinham um rádio que mais parecia um gongo. Quando ele vinha voando pela porta da frente, aí nós sabíamos que a luta estava quase acabando. E a terceira coisa que eu me lembro sobre eles é que tinha um carro comprido, velho e bem barulhento, e não tinha silenciador. Então, nos sábados à noite, era como se um tanque de guerra estivesse chegando quando o carro virava a esquina. E eles vinham correndo com tudo e davam aquela freada, cantando os pneus, e nós dizíamos: "Venha ver, mamãe, eles chegaram em casa." E ela já colocava pipoca para estourar e nós tínhamos uma noite bem divertida assistindo às lutas. Primeiro começava ao redor do carro, era um 5 ou 10 minutos de bate-boca. Então eles entravam em casa, as luzes se acendiam e, é claro, eles não tinham cortinas. Aí não havia regras, não havia gongos. Era um combate do começo ao fim e durava de 10 minutos a 2 horas, que foi o recorde registrado em uma determinada noite. Eu nunca vou me esquecer daquela experiência, porque, como um garotinho que eu era, quando eu ia dormir, e eu nunca soube o que era ter uma briga daquelas dentro da nossa casa, eu ficava imaginando, enquanto pegava no sono, quantas famílias estariam brigando daquela mesma noite. Quando eu cresci, fiz amizade com um homem que dirigia uma ambulância. E às vezes ele me levava junto naquelas experiências incríveis. E eu descobri que muitas pessoas vivem em lugares que do lado de fora parecem uma casa, mas do lado de dentro é um verdadeiro ringue de boxe. O que me surpreende é que agora, estando no ministério, eu continuo descobrindo que as pessoas brigam, que crentes brigam. Fico surpreso com a frequência com que as pessoas brigam. Agora, não significa que eles sempre brigam usando os punhos, mas às vezes isso acontece. Algum tempo atrás, um homem veio me ver e disse que estava em grande dificuldade de controlar sua ira. E não era incomum ele bater em sua esposa e em seus filhos. Ele estava profundamente preocupado com o que o levava a fazer isso, e ele era convertido. Então, existem situações em que pessoas cristãs literalmente lutam uma com a outra. Então, como eu vi isso acontecendo na minha infância e por ser pastor, fico sabendo de várias histórias assim. Eu cheguei a 2 conclusões porque os casais brigam. E eu quero inicialmente compartilhar com você e depois desenvolver as conclusões debaixo de algumas regras a serem seguidas para quando você se encontrar em uma situação de briga. O primeiro fato básico é que a maioria dos casais não briga até estarem casados. É muito raro você encontrar um casal que está noivo e que briga muito. E quando brigam, é uma surpresa para um ou para o outro, ou até para ambos. Eu então me perguntei o seguinte: por que as coisas mudam quando casamos? Por que os casais raramente brigam antes do casamento, mas frequentemente brigam depois de casados? E cheguei a uma conclusão. Não é bíblica, mas cheguei a uma conclusão. Não tenho base para isso, mas descobri que tudo o que acontece antes de dizer sim, eu aceito, lá nos votos de casamento, é voluntário. Mas depois do sim, eu aceito, é obrigatório. Você entende? No começo existe um futuro de possibilidades, mas depois você se encontra engessado. O que acontece é que quando duas pessoas começam um relacionamento, elas encenam bastante. Atuam como em um palco, como ator e atriz. Você sabe? Não é que sejam deliberadamente falsas, mas geralmente um casal coloca a sua melhor máscara e atua, como se gostasse de coisas que, na verdade, não gosta. Por exemplo, a moça ama ópera, mas o rapaz odeia. Mas o que ele faz quando está namorando a moça que ama a ópera? Ele compra ingressos para a ópera. Ele mente e diz: não, eu gostaria muito de ir com você. Que legal, vamos assistir aquela ópera Carmen juntos. Ele odeia, mas não diz nada. E depois de casados, ela diz: querido, vamos assistir uma ópera? E ele responde: eu odeio ópera. E ela não entende o porquê. E, no final das contas, para falar a verdade, ele nem entende porque mentiu antes do casamento, mas ele o fez. Ou se a moça odeia pescar, mas o rapaz ama. Antes do casamento, ele diz: venho te buscar às 3:30 da manhã, para irmos ao lago e pescarmos o dia todo. E ela diz: maravilha! Então ela acorda de madrugada, prepara um lanche às 2:30 da manhã, e entra no carro às 3:30, e para o lago eles vão. No carro, ela está cantando e falando para ele como ela ama pescar. Então eles se casam e ele diz: querida, vamos pescar? E ela responde: eu odeio pescar. E ele: mas como assim? Você gostava de ir? Então veja, depois do casamento, algo acontece e o negócio vai piorando. O rapaz, antes do casamento, inicia um relacionamento de amor, mas depois do casamento, ele olha para ela como alguém que vai cuidar dele. E ela ainda está esperando que ele assuma o papel de liderança, mas ele não assume. Antes do casamento, ele fazia isso, mas agora já não o faz. E isso leva a dicas, a toques que se tornam golpes. Se o problema continuar, as desculpas levarão ao abuso. Então, esse é um dos fatos básicos. Os casais geralmente brigam depois do casamento e não antes. Existe um segundo fato básico. A maioria das brigas não é justa. Então, ninguém ganha nada com isso. Os dois só perdem. Nós usamos táticas sujas e não bíblicas em nossas brigas. Deus criou uma forma correta para discutirmos, se você me permite dizer assim, uma maneira bíblica de discutirmos. Nós usamos abuso físico ou sarcasmo público ou nos estapeamos até cair, com insultos e xingos. Essa é uma tática suja. Vamos ser bem realistas. Você não pode ter duas pessoas fortes e independentes caminhando juntas sem ter algum conflito, não é mesmo? Muitos anos atrás, quando eu visitei Manaus pela primeira vez, fui ver o Encontro das Águas, que é o encontro dos rios Negro e Solimões. É muito interessante como os rios não se misturam. Um tem água preta e o outro água barrenta, e por causa das temperaturas, densidades e velocidade das correntezas, eles seguem lado a lado por quilômetros sem se se misturar. Se você já esteve lá, você sabe do que eu estou falando. É muito bonito. Mas muitas vezes o casamento também é assim. E aí não é nada bonito. O casamento deve ser um encontro de dois rios que se fundem, se misturam, tornam-se uma só coisa. É uma pessoa extremamente independente e outra pessoa também independente que fluem juntas para o altar. Mas, de repente, em alguns casos, tudo vira de ponta cabeça e o casal fica sem entender por quê. Não sabe o que deu errado. Na verdade, isso é algo natural, não sobrenatural, mas é um problema comum que precisa ser encarado. Então, como você, que tem uma vontade forte e independente, vive com uma outra pessoa que é como você, fluindo juntos na mesma corrente e ainda permanece em harmonia? Essa é a pergunta a ser respondida neste estudo. Efésios capítulo 4, versículos de 25 a 32, será o nosso guia para estabelecermos as regras. Existem 7 regras que eu quero apresentar a você para ter uma boa briga. Existem regras que moldam a nossa briga, se posso dizer assim. E elas, se você as aplicar, farão com que vocês tenham uma vida normal, natural, e às vezes discordem um do outro, mas sem quebrar nenhum princípio bíblico. Eu creio que isso pode ser feito. Eu sou devagar, mas certamente tenho aprendido essa técnica. Eu não tenho um gênio forte, é minha mulher que é difícil. Brincadeira, viu, gente? Agora, eu quero deixar bem claro para você que não existe uma só pessoa que esteja ouvindo minha voz hoje que já não tenha passado por esse problema de discordar do seu cônjuge. Por favor, não pense que o que estamos falando hoje é algo para o seu

Portanto, cada um de vocês deve abandonar a mentira e falar a verdade ao seu próximo, pois todos somos membros de um mesmo corpo. Quando vocês ficarem irados, não pequem. Apaziguem a sua ira antes que o sol se ponha, e não deem lugar ao diabo. O que furtava, não furte mais. Antes trabalhe, fazendo algo de útil com as mãos, para que tenha o que repartir com quem estiver em necessidade. Nenhuma palavra torpe saia da boca de vocês, mas apenas a que for útil para edificar os outros, conforme a necessidade, para que conceda graça aos que a ouvem. Não entristeçam o Espírito Santo de Deus, com o qual vocês foram selados para o dia da redenção. Livrem-se de toda amargura, indignação e ira, gritaria e calúnia, bem como de toda maldade. Sejam bondosos e compassivos uns para com os outros, perdoando-se mutuamente, assim como Deus perdoou vocês em Cristo. O versículo 25 introduz a regra número 1. Esteja comprometido com a honestidade e o respeito mútuo. Essa é a regra básica para todas as discussões. Esteja comprometido com a honestidade e respeito mútuo. Deixe-me mostrar por que eu digo isso. Vou ser um pouquinho técnico no versículo 25 e depois vamos para uma parte mais prática. Olhe o versículo número 25. Portanto, cada um de vocês deve abandonar a mentira e falar a verdade. Se você fosse ler isso como Paulo escreveu, esse seria o jeito que você leria. Há um tempo específico que é usado na linguagem do Novo Testamento, que transmite a ideia de algo feito em um determinado ponto do tempo. Existe outro tempo verbal que é totalmente diferente dessa ideia e que transmite um conceito de ação contínua dia após dia. Esse verbo em particular, abandonar, demonstra uma ação feita, já concluída, e não algo contínuo. Quando ele aparece na frase com o verbo principal, ele sempre precede a ação do verbo. Em outras palavras, o abandonar é para ser feito de uma vez por todas em um determinado momento. E adiante temos o fato. Iremos agora falar a verdade. É por isso que eu falei, versículo 25, veja comigo. Portanto, cada um de vocês deve abandonar a mentira e falar a verdade. Eu chamo isso de compromisso por causa do pensamento de uma vez por todas aqui. Isso não é algo que você faz dia após dia, é algo com que você se compromete como cônjuge. Você, marido, se compromete com sua esposa dizendo: querida, não importa o que acontecer, eu quero que você saiba que deste momento em diante, em nosso relacionamento, o meu desejo mais profundo é de ser honesto com você e te respeitar como pessoa. E a esposa diz a mesma coisa ao seu marido em um determinado momento, e assim se faz daquele momento em diante. Não é algo que é repetido toda meia hora, vez após vez no casamento. Talvez você nunca tenha feito esse compromisso. Muitas vezes nós falamos do nosso compromisso com Deus. Hoje eu quero falar do compromisso com seu cônjuge. Você fez um voto no altar a respeito de algumas coisas, mas será que já se comprometeu verbal e honestamente em sua alma para ser honesto com seu cônjuge e olhar para ele com respeito? Eu vejo a questão do respeito na parte final do versículo 25. Falar a verdade ao seu próximo, pois todos somos membros de um mesmo corpo. Casais cristãos são únicos. Eu geralmente conto para as pessoas que me ligam e pedem para eu fazer o casamento deles.

0: que é muito importante para mim saber se eles são convertidos. Na verdade, eu tenho preferência por casar aqueles que são convertidos, porque eu acredito que quando você se casa com outra pessoa que é nascida de novo, você não somente está recebendo uma esposa ou um marido, mas uma irmã ou um irmão na fé. E isso traz uma outra dimensão em seu casamento. Você não está somente se casando com um homem ou com uma mulher. Você não está somente se casando com seu noivo ou com sua noiva. Você está casando com outro membro da família de Deus. Então, é algo lógico que, assim como você respeita muito alguém que senta no banco da igreja com você, o mesmo também deve ser feito com o seu cônjuge. E essa é a razão porque eu digo que existe um compromisso desse tipo. Como eu disse anteriormente, existem regras para ter uma boa briga. E quando eu digo briga, é claro que me refiro a uma discussão, e não uma briga de verdade, com agressões verbais e às vezes até físicas. É a famosa DR. Você conhece esse termo? Se você está na mesma faixa etária que eu, provavelmente não sabe o que significa. Os mais jovens costumam usar essa sigla, que significa discutir o relacionamento, DR. Mas mesmo uma DR precisa ter regras para que a coisa não tome outra proporção. Ao todo, temos 7 regras, mas como o nosso tempo chegou ao fim, só conseguimos falar sobre a primeira. Por isso, eu peço que você nos acompanhe no próximo programa, para que possamos aprender o que o apóstolo Paulo nos orienta a fazer. Que o Senhor abençoe ricamente a sua vida e encontre espaço em seu coração para começar uma verdadeira transformação em seu casamento e em seu lar.
1: 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Discussões são necessárias, mas elas não precisam ser agressivas e nem ser uma constante em seu lar. Vamos aprender mais sobre isso no próximo programa, com a continuação do estudo Como Ter Uma Boa Briga. Até lá!

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2: Entrou em vigor na última segunda-feira a lei que aumenta as penas para crimes como furto, roubo e receptação em todo o Brasil. A nova lei também endurece punições para estelionato e crimes virtuais, incluindo golpes pela internet. A previsão do mercado financeiro para a inflação oficial do país subiu para 4,89 em 2026, segundo o boletim Focus, divulgado pelo Banco Central. É a oitava alta seguida na estimativa, que ultrapassa o teto da meta definida pelo Conselho Monetário Nacional, fixada em 3%, com margem de tolerância até 4,5%. A campanha Maio Amarelo traz um alerta urgente para todo o país sobre os riscos de lesões neurológicas graves decorrentes de acidentes nas estradas. Dados alarmantes revelam que 6 pessoas morrem por hora em sinistros de trânsito, deixando milhares de sobreviventes com sequelas que mudam vidas para sempre. Começa a valer nesta terça o novo Desenrola Brasil, programa que tem como objetivo ajudar a população a renegociar dívidas e recuperar o acesso ao crédito. A expectativa é beneficiar milhões de brasileiros com pendências financeiras. A proposta também busca reduzir o número de inadimplentes no país. A Agência Nacional de Vigilância Sanitária adiou a decisão sobre as novas regras para a manipulação de canetas emagrecedoras no Brasil. Um pedido de vista interrompeu a votação nesta quarta-feira e o tema deve retornar à pauta da agência em até 2 reuniões. O Brasil registrou mais de 30 mil transplantes em 2025, um crescimento de mais de 20% em relação a 2022, segundo o Ministério da Saúde. O avanço foi impulsionado pela melhoria da logística, aumento de voos para transporte de órgãos e integração entre estados. O SUS financia cerca de 90% dos procedimentos realizados no país. A Câmara dos Deputados aprovou o projeto que cria a Política Nacional de Minerais Críticos e Estratégicos no Brasil. A proposta prevê incentivos ao setor, prioridade em licenciamentos e a criação de um comitê para definir quais minerais são considerados estratégicos. O texto também cria um fundo garantidor que pode chegar a R$5 bilhões. A Anvisa suspendeu a fabricação, venda e distribuição de vários produtos da marca IP, devido a falhas graves identificadas na produção em São Paulo. A medida atinge detergentes, sabões líquidos e desinfetantes de todos os lotes com numeração final 1, que devem ser recolhidos imediatamente do mercado nacional. O rendimento médio mensal dos brasileiros atingiu o valor histórico de R$ 2.264 por pessoa no ano passado. O dado da PNAD, a Pesquisa Nacional por Amostra de Domicílios do IBGE, mostra um crescimento real de quase 7% em relação a 2024. O grupo dos 10% mais ricos do Brasil teve rendimento médio de quase R$ 10.000 por pessoa no ano que passou. Esse valor é quase 14 vezes superior ao ganho dos 40% mais pobres, que receberam apenas R$ 663. Os dados da PNAD mostram que, apesar do abismo social, o índice atual é o segundo menor registrado em toda a série histórica do IBGE, iniciada em 2012.
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4: Não há nada que possamos fazer com nossas próprias forças para merecermos a vida eterna. Isso fica claro quando lemos Efésios capítulo 2, nos versos 8 e 9. porque pela graça sois salvos, por meio da fé. E isto não vem de vós, é dom de Deus, não vem das obras, para que ninguém se glorie. Comparado ao peso do pecado, que está ligado a nós desde o nascimento, nem mesmo uma vida de boas obras seria suficiente para pagar essa dívida. Mas é aí que a graça e amor de Deus por nós mudou tudo. E quando Jesus nasce neste mundo e padece na cruz, ele nos trouxe então, gratuitamente, o pagamento pelos pecados e o lindo presente da vida eterna. Querido ouvinte, se você nunca orou a Deus, pedindo perdão pelos seus pecados e crendo no nome santo de Jesus, hoje pode ser o dia da sua salvação, o dia que você terá seu nome escrito no livro da vida para toda a eternidade. 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

0: bem-vindo ao programa Verdade Bíblica. Vivemos em um mundo de mudanças constantes, de questionamentos desenfreados, questões sobre a vida, o sofrimento humano, o caráter dos homens e até mesmo sobre a morte. Você sabe que as mais estranhas respostas são oferecidas para essas questões, pequenas ilusões que se propõem a substituir a verdade. Contudo, Jesus Cristo, por ocasião da sua oração sacerdotal, disse: Pai, santifica-os na verdade. A tua palavra é a verdade. Sim, querido ouvinte, a palavra de Deus é a verdade. Ela nos proporciona respostas libertadoras que nos conduzem a um relacionamento dinâmico com Deus. Por isso, fique conosco enquanto o pastor Leandro Tarrataca nos apresenta a Verdade Bíblica.
1: A maioria das coisas que você contempla neste mundo não passam de ilusões. E essas ilusões, meus amigos, serão reduzidas a pó. A única coisa que permanecerá para sempre é o reino de Cristo Jesus. Quem diria que o Império Romano entraria em colapso e cairia? Quem diria que a economia americana se tornaria tão frágil? Quem poderia imaginar essas coisas? Quem poderia imaginar que as Torres Gêmeas cairiam? Quem poderia imaginar transições tão grandes? Quem poderia imaginar que grandes políticos seriam varridos da página da história de uma vez por todas? Quem poderia imaginar que Hitler cairia? Não importa o que você contemple, não importa que poder temporal você contemple, quanto poder econômico, quanto a estrutura física, todas estas coisas são ilusões e serão reduzidas a pó. Somente o reino de Cristo Jesus permanecerá para sempre. E no capítulo 19 nós temos isso. A versão mais bestial da maldade, uma trindade satânica, se você preferir, se opondo ao poder e à grandeza de Cristo. E no capítulo 19, eles sucumbem. Então nós chegamos diante daquilo que seria o milênio ideal de Deus. E se alguém tem dúvida quanto à extensão desse reino, o texto deixa claro, porque veja, por pelo menos 6 vezes nós encontramos referência de 1000 anos. Versículo 2 fala de 1000 anos. O versículo 3 fala de 1000 anos. O versículo 4 fala de 1000 anos. O versículo 5 fala de 1000 anos. O versículo 6 fala de 1000 anos. E o versículo 7 fala de 1000 anos. Isso, do ponto de vista hermenêutico, exegético, de interpretação, é uma informação muito importante. Porque se Deus inspirou o autor a registrar uma mesma informação por mais de 5 vezes, é porque ele quer que você entenda a importância dessa informação. E como seria esse reino? A primeira coisa que aprendemos é que Jesus resolverá o maior problema da humanidade. O maior problema da humanidade não é econômico, não é social, não é intelectual. O maior problema da humanidade é de ordem espiritual. Olha o que diz o texto. Então vi descer do céu um anjo, tinha na mão a chave do abismo e uma grande corrente. Ele segurou o dragão, a antiga serpente que é o diabo Satanás, e o prendeu por 1000 anos, e lançou-o no abismo, e fechou-o, e pôs um selo sobre ele. Observe essa dinâmica. Isso não aconteceu ainda na história. Isso ainda não aconteceu na história humana. É verdade que quando Jesus veio, morreu na cruz e ressuscitou, ele abalou todos os poderes, principados e potestades. Mas ele ainda não selou totalmente a atividade deles. Alguns querem dizer que hoje o Satanás já está amarrado. E eu brinco dizendo que se está, a corda está fraca. Porque ele continua aprontando por aí. Ele continua matando, roubando e destruindo. É evidente que o ministério de Satanás continua ativo. Quando nós estudamos a carta de Paulo aos Coríntios, ele diz: o Deus deste século, Satanás, cegou o entendimento dos incrédulos para que não lhes resplandeça a luz do Evangelho. No livro de Atos, a Bíblia diz que Satanás seduziu Ananias e Safira e mentiram a Deus. Está bem solto. O problema da humanidade é um problema de espiritualidade. Então Jesus diz o texto com ênfase, para que Satanás não mais engane as nações, ele seria preso, acorrentado, é a linguagem que nós encontramos, lançado num abismo, o abismo seria fechado, o abismo seria selado, isso é, lacrado, para que ele não saísse de lá. Nós precisamos entender isso. O problema da humanidade é um problema de espiritualidade. É por isso que quando alguém conhece a Jesus Cristo como seu Salvador pessoal, ele sai da influência desse poder maligno, e ele se torna livre, finalmente livre. Veja o que acontece na sociedade: nós tiramos uma pessoa da favela, e aí então constrói um apartamento, e coloca ele dentro daquele apartamento, pensando que o problema dele é um problema meramente econômico. Ele vende aquele apartamento por R$2.000, por R$3.000, e volta, sabe para onde? Para a favela. Porque não é um problema meramente exterior, é um problema interior, é uma prisão que existe lá dentro dele, é um problema espiritual. Jesus resolverá o problema espiritual da humanidade. Agora veja só o que mais nós aprendemos na sequência desse texto. É que Jesus resolverá um problema sério, e eu acho que muitos de nós reconheceremos que há um problema sério nesse meio, um problema político, porque o texto diz assim: vi também tronos, versículo 4, vi também tronos, e nestes sentaram-se aqueles aos quais foi dada autoridade de julgar. Vi ainda as almas dos decapitados por causa do testemunho de Jesus, bem como por causa da palavra de Deus, tantos quantos não adoraram a besta, nem tampouco a sua imagem, e não receberam a marca na fronte e na mão, e viveram e reinaram com Cristo durante 1000 anos. Cristo será o rei desse milênio ideal que Deus tem em mente. Jesus resolverá um problema político. Será a maior reforma política de todo o universo. Eu vou mudar aqui os personagens um pouco para não ser ofensivo. Um menino, ele queria comprar uma bicicletinha. Então ele escreveu uma carta lá nos Estados Unidos, tá bom? É uma parábola que eu estou propondo para você. Escreveu uma carta lá para os Estados Unidos pedindo R$100 para ele conseguir comprar aquela bicicleta. E aí a carta acabou extraviando e foi parar na Casa Branca. Lá na Casa Branca o pessoal falou: olha, o menino quer R$100 lá no Brasil para comprar uma bicicleta, vamos dar uma força para ele, cada um dá uns dólares aqui. Aí, crise econômica, levantaram R$95, puseram no envelope, mandaram para o garoto. O garoto pega o dinheiro, abre, fica muito contente e escreve uma carta para Deus, dizendo: Deus, olha, eu quero agradecer, porque eu escrevi uma carta para o Senhor pedindo dinheiro para comprar uma bicicleta, e o Senhor me mandou o dinheiro. Olha, muito obrigado, Deus, mas sabe, Deus, infelizmente, de alguma maneira, minha carta acabou lá na Casa Branca. O Senhor sabe que lugar que tem político está cheio de ladrão, me roubaram R$5. Essas piadas, essas brincadeiras surgem, por quê? Porque nós sabemos que é um problema sério, estrutural, político. Não é só no Brasil, é no mundo inteiro. Mas um dia, Jesus Cristo resolverá esse problema. Ele será o rei de toda a terra. Bom, e se Jesus, como era Jesus quando estava aqui? Bom, Jesus curava os enfermos, ele ressuscitava os mortos, ele dava esperança aos cansados, ele encorajava os pobres, ele alimentava os famintos. Por isso Jesus, quando anunciava no Sermão do Monte as bem-aventuranças, que era sua mensagem aos súditos do reino, Ele anunciava dizendo, como seria, mais do que felizes são aqueles que têm essas expectativas, porque eles serão saciados no reino dele. No reino de Jesus haverá uma mudança radical na educação, na cultura, na economia, na ecologia. Haverá uma mudança radical, é disso que os profetas falam. Abra por favor a sua Bíblia, para a gente ver um exemplo de muitos exemplos proféticos do Antigo Testamento, mas um deles é Isaías, capítulo 11, a partir do versículo 8, a palavra de Deus diz assim: a criança de peito brincará sobre a toca da áspide, e o já desmamado meterá a mão na cova do basilisco. Não se fará mal nem dano algum em todo o meu santo monte, porque a terra se encherá do conhecimento do Senhor, como as águas cobrem o mar. Naquele dia, recorrerão as nações à raiz de Jessé, que está posta por estandarte dos povos, a glória lhe será morada. Naquele dia, o Senhor tornará a estender a mão para resgatar o restante do seu povo, que for deixado da Síria. E o texto continua. O que esse texto fala é que haverá uma mudança radical nas estruturas ecológicas. Haverá uma mudança que aquilo que era perigoso, aquilo que era assustador, aquilo que era tenebroso, até uma criança vai poder brincar, porque não haverá mais perigo algum no santo monte do Senhor.
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Daqui a pouco vamos ler a Bíblia juntos. Você, ouvinte, nós na BBN, programa Leitura Bíblica Diária, abrindo a próxima hora aqui na BBN. É claro que enquanto você aguarda, você ouve mais da boa música tradicional cristã, música da BBN.

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2: Crescimento da indústria de papel e celulose reforça a demanda por lubrificantes industriais de alta performance. Supremo profere nova decisão para barrar criação de penduricalhos. Enseja 2026. Inscrição pode ser feita até o dia 15 de maio. O Brasil consolidou sua posição como maior exportador mundial de celulose em 2024, atingindo a marca recorde de 25 milhões de toneladas produzidas. Esse crescimento é impulsionado por investimentos em novas fábricas e pela alta demanda global por embalagens sustentáveis que substituem o plástico. O setor de papel também registrou alta expressiva, colocando o país em sétimo lugar do ranking global de produção e fortalecendo a economia nacional. A operação intensa nessas indústrias ocorre sob condições extremas de calor, umidade e cargas mecânicas elevadas, o que torna a lubrificação um fator crítico de sucesso. O uso de lubrificantes de alta performance é essencial para reduzir o atrito, evitar a corrosão e garantir a confiabilidade das máquinas pesadas. O Supremo Tribunal Federal publicou na última sexta-feira uma nova decisão para impedir que órgãos públicos criem benefícios salariais extras por meio de reformas estruturais, os chamados penduricalhos. A medida atinge diretamente o Judiciário, o Ministério Público e Tribunais de Contas, proibindo manobras administrativas que tentem driblar o teto remuneratório constitucional. Os ministros Flávio Dino, Gilmar Mendes e Cristiano Zanin assinaram a deliberação que busca manter o rigor fiscal e a transparência. As inscrições gratuitas para o Exame Nacional para a Certificação de Competências de Jovens e Adultos estão abertas até esta sexta-feira, dia 15 de maio. Os interessados devem acessar o sistema oficial para escolher a cidade de prova e a instituição certificadora do diploma. A iniciativa é voltada para quem não concluiu o ensino fundamental ou médio na idade adequada e busca retomar a trajetória escolar. Para participar do exame, é necessário ter pelo menos 15 anos para o ensino fundamental e 18 completo para o ensino médio. O prazo final também vale para solicitações de atendimento especializado. O processo é voluntário e serve como uma importante ferramenta de inclusão social e avaliação da qualidade do ensino. As provas serão aplicadas no dia 23 de agosto pelo INEP, em dois turnos em todo o território nacional. O INEP é o Instituto Nacional de Estudos e Pesquisas Educacionais Anísio Teixeira.
3: Previsão do tempo.
2: Segunda-feira, 11 de maio de 2026, em Curitiba e região metropolitana, tempo ensolarado, com nevoeiro pela manhã e à noite, mínima 4, máxima 16. Em Cornélio Procópio e norte do Paraná, tempo ensolarado, com nevoeiro pela manhã e à noite, mínima 8, máxima 19. Em Taubaté e Vale do Paraíba, em São Paulo, sol com muitas nuvens durante o dia e períodos de céu nublado. Noite com muitas nuvens, mínima 16, máxima 22. Em Pirassununga e centro-leste paulista, dia de sol com algumas nuvens e névoa pela manhã, noite de céu limpo, mínima 12, máxima 23. As informações são do Clima Tempo.
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Iniciamos juntos mais um horário na programação da nossa BBN, a Rede de Rádio Difusão Bíblica. Hoje é segunda-feira, dia 11 de maio, e eu sou seu amigo Mário Sérgio, vou lhe fazendo companhia. Que Deus abençoe você onde quer que esteja, vamos juntos louvar a Deus e aprender da sua palavra.

0: 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Ouça agora esta verdade bíblica. Vive você com alguma amargura ou inveja lá no fundo do seu coração? Por mais que você a esconda, volta e meia, ela volta à tona. Tiago, na sua carta, no capítulo 3, nos diz que existem dois tipos de sabedoria ou dois tipos de filosofia de vida. Uma é a lá do alto, a outra a terrena. Viver com ressentimento ou rancor é um grande problema, porque este tipo de sentimento é guardado lá no fundo do coração, e é exatamente dele que fluem as palavras e ações como que de uma fonte. Se o coração está cheio de rancor, por mais que desejemos evitar o mesmo, ele acaba se revelando. Falando sobre a amargura, alguém disse: pense na ostra. Ela pega um grão de areia e a transforma em uma bela pérola. Frequentemente nós fazemos o contrário, pegamos as pérolas e as transformamos em grãos de areia. O rancor ou amargura se cura com a sabedoria de Deus, a qual é pura, pacífica, indulgente, imparcial, sem fingimento. Confira em Tiago capítulo 3, verso 17. E a sabedoria de Deus começa a tomar conta da nossa vida à medida que permitimos que Jesus, o Deus Filho, seja mais e mais Senhor de nós. Eu sou Eduardo Steibel e encerro com uma palavra dos Salmos. O Senhor é bom e a sua misericórdia dura para sempre.
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0: 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No entanto, todo filho de Deus, ou seja, aqueles que já foram lavados e perdoados pelo precioso sangue de Cristo, sabe que a morte é apenas o começo, e assim como nosso Senhor e Salvador Jesus, nós também ressuscitaremos um dia para a glória, habitando eternamente no paraíso. Se você também já é um filho de Deus, tendo entregado sua vida a Jesus, você também já faz parte dessa bênção, e nada nem ninguém poderá te separar do amor de Deus. Agora, se você nunca orou ao Senhor, confessando seus pecados e recebendo Jesus como seu único e suficiente Salvador, hoje pode ser o dia. Faça essa decisão tão importante ainda hoje, e receba o lindo presente da vida eterna. 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
3: Hoje eu quero falar sobre pessoas ao redor da cruz de Cristo. O nosso texto está em Mateus 27, pessoas ao redor da cruz de Cristo. A única religião do mundo que possui a cruz é o cristianismo. Todas as demais religiões possuem a espada, animais, plantas. Só Jesus Cristo morreu em uma cruz para nos salvar. Pense nisso. Mas quem está lá ao redor da cruz de Cristo há pouco mais de 2000 anos? Quem está lá? De acordo com o profeta Isaías, todos nós. Todos nós andávamos desgarrados como ovelhas. Cada um se desviava pelo seu caminho. Mas o Senhor fez cair sobre ele a iniquidade de nós todos. O budista diz, eu não estava lá. O muçulmano diz, eu não estava lá. O ateu diz, eu não estava lá. Mas a palavra de Deus diz, ele foi ferido por causa das nossas transgressões e ele foi moído por causa das nossas iniquidades. O castigo que nos traz a paz estava sobre ele, e pelas suas pisaduras fomos sarados. Alguns estudiosos acreditam que Jesus foi crucificado através dos punhos, e não necessariamente na palma das mãos, como vemos nos filmes. A palavra mão e braço podem ser usadas sinonimamente. Isso explicaria o fato que nenhum osso do seu corpo foi quebrado. Se os pregos tivessem sido colocados na palma das mãos, alguns ossos pequenos teriam sido quebrados. E pior, suas mãos teriam sido rasgadas com o peso do corpo. De uma forma ou de outra, nenhum osso foi quebrado. Quem estava lá naquele dia? As autoridades políticas estavam lá. Estamos em Mateus 27, verso 35. E havendo-o crucificado, repartiram as suas vestes, lançando sortes, para que se cumprisse o que foi dito pelo profeta, repartiram entre si as minhas vestes e sobre a minha túnica lançaram sortes. Roma era autoridade política na época. Israel não era uma nação soberana e não tinha nenhuma autoridade para autorizar e muito menos para realizar uma crucificação. Só os romanos tinham essa prerrogativa. O filme A Paixão de Cristo, de Mel Gibson, deu a entender que os judeus crucificaram Jesus. Os nazistas diziam que os judeus crucificaram a Cristo, mas legalmente falando, quem crucificou Jesus foram os romanos, foram os italianos. Espiritualmente falando, no entanto, todos nós crucificamos Jesus, a começar pelo presidente da república, senadores, deputados, governadores, prefeitos e magistrados, as autoridades políticas estavam lá. A cruz foi uma punição política. Veja o verso 29. E tecendo uma coroa de espinhos, puseram-lhe-a na cabeça, e em sua mão direita uma cana, e ajoelhando diante dele, o escarneciam, dizendo, salve, rei dos judeus. Pilatos queria soltar Jesus, mas só não o soltou, porque a acusação era muito grave. Rei dos judeus. Pilatos estava ali para proteger o Império Romano de todo tipo de ameaça contra o trono de César. Agora é interessante observar que nenhum romano podia ser crucificado. A lei existia, mas só podia ser cumprida em outras pessoas, não nos próprios romanos. Isso é coisa de político. Eles fazem leis para serem cumpridas em outras pessoas, mas eles têm imunidade contra essas leis. Pedro foi crucificado de cabeça para baixo porque ele era apenas um simples judeu. Paulo já foi decapitado ao invés de ser crucificado porque ele era um cidadão romano. Então veja o que os políticos fizeram com Jesus. Coroaram Jesus com uma coroa de espinhos. Vestiram-no com uma capa vermelha. Bateram nele com um pedaço de cana. Lançaram sorte sobre as suas vestes. Tudo isso aqui, ó, foi coisa de político. O nosso país é supostamente laico, né? Meus amados irmãos, é o que diz a Constituição. Mas os políticos e representantes públicos não são laicos. Eles têm lado. Eles têm uma alma que um dia prestará contas a Deus. A tradição diz que Pilatos morreu com problemas mentais, louco e insano. Ele protegeu o seu governo, né? Mas esqueceu de proteger a sua alma eterna. A esposa dele ainda o avisou. Não entres em questão deste justo, porque num sonho muito sofri por causa dele. Mas ele não ouviu. Assim também nós avisamos todos os homens que estão mentindo, roubando, corrompendo e sendo corrompidos. Um dia todos vocês terão que prestar contas a Deus. A cruz foi uma punição política. Mas veja, em segundo lugar, a cruz será a causa da derrota política. Veja o verso 54. E o centurião e os que com ele guardavam Jesus, vendo o terremoto e as coisas que haviam sucedido, tiveram grande temor e disseram, verdadeiramente este era filho de Deus. O centurião era o maior representante do Império Romano ao lado da cruz. Ele comandou todos os acontecimentos naquele dia, desde a saída do palácio do governador até o Monte Calvário. Nada aconteceu sem a permissão do centurião. Mas veja o que ele disse no final de tudo. Verdadeiramente, este era o Filho de Deus. Ele quis dizer isso ou ele teve que dizer isso? Eu acho que ele teve que dizer isso. Assim também um dia todos os políticos estarão de joelhos, declarando que Jesus Cristo é o Filho de Deus. Terão que dizer isso. Os democratas, os comunistas, os socialistas, o presidente da Rússia, o presidente do Irã, o presidente da China, o presidente da Coreia do Norte e todos os líderes do mundo terão que dizer Jesus Cristo é o Senhor. Filipenses 2:10 diz, para que ao nome de Jesus se dobre todo o joelho dos que estão nos céus e na terra e debaixo da terra e toda língua confesse que Jesus Cristo é o Senhor, para a glória de Deus Pai. Quem estava lá ao redor da cruz de Cristo? As autoridades políticas estavam lá. Em segundo lugar, os marginalizados da sociedade estavam lá. Veja o verso 38. E foram crucificados com ele dois salteadores, um à direita e outro à esquerda. A lei romana não permitia duas execuções ao mesmo tempo, a menos que os crimes fossem os mesmos. Aqui nós vemos três execuções. Jesus não era ladrão, nem homicida, Por que então ele foi crucificado entre dois ladrões e homicidas no mesmo dia e ao mesmo tempo? Veja duas razões. Primeira, para esconder que Jesus era inocente. Veja o verso 24. Então Pilatos, vendo que nada aproveitava, antes o tumulto crescia, tomando água, lavou a mão diante da multidão, dizendo: estou inocente do sangue deste justo. Considerai isso. Ao colocá-lo entre dois ladrões e homicidas, Pilatos estava anunciando que Jesus Cristo era como aqueles homens. Se fosse crucificado sozinho, aí a inocência de Jesus seria mais visível. Seria muito difícil justificar aquela condenação. Podem colocar Jesus entre os piores homens do mundo, mas saibam que ele nunca deixará de ser o Filho de Deus. O mundo não aceita que Jesus seja inocente, porque se Jesus é inocente, logo o mundo se torna culpado. O mundo diz: vamos escondê-lo entre dois ladrões e fazer dele um ladrão. Mas ao invés disso, quando o mundo coloca Jesus Cristo entre dois ladrões, aqueles ladrões poderão ser salvos. Amém? Jesus não se torna um ladrão, mas o ladrão pode se tornar um filho de Deus. E foi exatamente o que aconteceu. Um dos ladrões disse para Jesus: Senhor, lembra-te de mim quando entrares no teu reino. E disse-lhe Jesus: em verdade te digo que hoje estarás comigo no paraíso. Então, esta é a causa que Jesus Cristo foi colocado entre dois ladrões, para esconder a sua inocência e para cumprir a palavra de Deus, pois se tratava de uma profecia antiga. E Lucas 22, 37 relata: porquanto vos digo que importa que em mim se cumpra aquilo que está escrito, e com os malfeitores foi contado, porque o que está escrito de mim terá cumprimento. O que significa "e com os malfeitores foi contado"? Significa a missão que Jesus Cristo veio cumprir aqui na terra: salvar e buscar o que se havia perdido. O mundo não sabe o que fazer com os marginalizados. Abaixar a maioridade? Ter a pena capital? Legalizar as drogas? Construir mais penitenciárias, casas de repouso, casas de recuperação? Mas Jesus Cristo sabe. Ele disse: não necessitam de médicos que são sãos, mas sim os que estão enfermos. Eu não vim chamar os justos, mas sim os pecadores ao arrependimento. Certa feita, eu recebi a carta de um detento que escutava o nosso programa de rádio. Ele disse que ainda tinha muitos e muitos anos para cumprir na prisão, mas que já se sentia livre porque Jesus Cristo salvou. Hoje no Brasil, há cerca de 250 mil vagas nas penitenciárias. Mas existe uma superlotação de 400 mil ocupações, de 400 mil detentos. Pior ainda, pelo que eu sei, há mais de 550 mil mandados de prisão que não podem ser cumpridos por falta de espaço nas cadeias. Jesus Cristo é o único que pode trazer solução para todos esses problemas da sociedade. Ele salva e ele transforma. Quem estava lá ao redor da cruz de Cristo? As autoridades políticas e os marginalizados da sociedade estavam lá. Nós vamos encerrar por aqui, mas voltaremos neste assunto no nosso próximo encontro. Que Deus te abençoe. Maranata, ora vem, Senhor Jesus.
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2: Sorriso desalinhado, problemas que vão além da saúde bucal. Benefícios que parar de fumar traz para a saúde bucal. Pressão alta, um a cada quatro adultos no Brasil convive com a condição. Especialistas alertam que dentes desalinhados podem causar problemas que vão além da estética. Entre os impactos estão dores de cabeça, dificuldade na mastigação e aumento do risco de cáries e doenças na gengiva. A má posição dos dentes também dificulta a higiene bucal diária. Segundo dentistas, o desalinhamento da mordida pode provocar tensão muscular na face e sobrecarga na articulação da mandíbula. O problema ainda pode causar desgaste irregular dos dentes, alterações na fala e até impactos no processo de digestão dos alimentos. Os especialistas afirmam que o desalinhamento dentário pode estar ligado à genética, a hábitos da infância e até ao bruxismo, que é o ranger de dentes. O tratamento precoce é considerado importante para evitar o agravamento do quadro e preservar a saúde bucal e a qualidade de vida. Especialistas alertam que abandonar o cigarro traz benefícios importantes para a saúde da boca e de todo o corpo. Além de reduzir o risco de câncer bucal, parar de fumar ajuda a evitar infecções, doenças na gengiva e problemas causados pelo acúmulo de bactérias na cavidade oral. Segundo médicos e dentistas, a cessação do terrível tabagismo também melhora o hálito, reduz manchas nos dentes e favorece a recuperação do paladar. O cigarro compromete a produção de saliva e aumenta a presença de substâncias tóxicas que prejudicam dentes, gengivas e mucosas. Terapias de reposição de nicotina podem auxiliar quem deseja abandonar o terrível vício. Especialistas reforçam que os benefícios para a saúde começam logo após a interrupção do consumo de cigarro e contribuem para mais qualidade de vida. A hipertensão arterial afeta cerca de 30% dos adultos brasileiros e é considerado um dos principais fatores de risco para infarto, AVC e doenças no rim. Especialistas alertam que a condição costuma evoluir de forma silenciosa, dificultando o diagnóstico precoce. Médicos afirmam que fatores como alimentação rica em sódio, sedentarismo, obesidade, álcool e tabagismo contribuem para o desenvolvimento da pressão alta. A recomendação é realizar aferições frequentes da pressão arterial, mesmo quando não há sintoma aparente. Especialistas destacam que o tratamento vai além do uso de medicamentos e exige mudanças no estilo de vida e acompanhamento contínuo. O controle adequado da hipertensão ajuda a prevenir complicações graves e melhora a qualidade de vida dos pacientes. Um estudo feito em laboratório indica que os efeitos negativos do consumo de adoçantes podem persistir por gerações seguintes. A pesquisa observou alterações na flora intestinal e problemas relacionados à glicose, mesmo em descendentes que não consumiram as substâncias diretamente. Entre os efeitos observados estão inflamações intestinais, resistência à insulina e alterações metabólicas associadas ao controle do açúcar no sangue.
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2: De maio, Jesus chegou à sua pátria e começou a ensinar na sinagoga. E muitos, ouvindo-o, se admiravam, dizendo: de onde lhe vêm estas coisas? E que sabedoria é esta que lhe foi dada? Não é este o carpinteiro? Marcos 6, 1 a 3. Carpinteiro ou filho de Deus? Jesus Cristo. A maioria das pessoas conhece o nome dele, mas quem de fato o conhece? Ele cresceu na cidade de Nazaré, que na época era insignificante. Marcos iniciou seu relato no 30º ano de vida de Jesus, quando ele iniciou seu ministério público. Entre os seus contemporâneos, o Senhor Jesus se manifestou como o Messias, Cristo, há muito esperado, que havia sido enviado para a salvação deles. Deus havia providenciado que, antes da sua aparição, houvesse pessoas que se referissem à sua pessoa, os profetas do Antigo Testamento, e mais tarde, Simeão e Ana em Jerusalém, João, o Batista e outros. Ele não era uma pessoa totalmente desconhecida. E quanto à afirmação do Senhor Jesus de que ele era o Filho de Deus, havia indícios claros disso também, juntamente com o testemunho bastante conhecido do Antigo Testamento. Havia os sinais e milagres do Senhor e, finalmente, a voz de Deus vinda do céu em certas ocasiões. A reação irritada dos habitantes de Nazaré é compreensível. Eles imaginavam conhecê-lo, uma vez que Jesus Cristo havia vivido e trabalhado discretamente entre eles por muitos anos. A afronta se mantém até hoje. No entanto, antes de uma pessoa se unir às alegações duvidosas dos oponentes dele, deve considerar a sua morte impressionante na cruz, sua ressurreição, testemunhada por tantos, e as inúmeras pessoas cujas vidas foram transformadas para melhor por ele. Carpinteiro ou filho de Deus? A fé responde: Senhor meu e Deus meu. João 20, 28.
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Uma das piores coisas que podem acontecer na nossa vida é acharmos que já sabemos de tudo. Isso impede a ação de Deus, impede os seus milagres, impede excelentes oportunidades de vermos a mão de Deus atuando na nossa vida. Porque se nós achamos que sabemos tudo, não vamos contar com Deus, não vamos contar com os seus milagres e não vamos estar atentos a tudo que está acontecendo ao nosso redor, que na verdade é a mão de Deus que está operando poderosamente. Quando nos humilhamos perante Deus, somos exaltados. Então vamos deixar de lado aquela sensação de que sabemos tudo, o que não é verdade, e vamos confiar em Deus mais e mais.

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2: Vamos agora para a próxima parte do capítulo 11, que fala de Antíoco e do Anticristo. Esses versículos contêm a profecia relacionada a Antíoco Epifânio, um dos reis mais infames da história. Sua importância é evidente na qualidade de detalhes presentes na história que descreve sua carreira. Seu reinado durou aproximadamente 11 anos, de 175 a 164 a.C. Ele é o pequeno chifre em Daniel capítulo 8. No início, ele era apenas o jovem filho de Antíoco, o Grande, mas sem direito legal ao trono real. A profecia o descreve como: um homem vil ao qual não tinha dado a dignidade real, mas ele virá caladamente e tomará o reino com engano. Daniel 11, versículo 21. Este homem se distinguiu por ser uma pessoa desprezível. Ele não foi rei por direito, nem pela demanda popular, mas por suas intrigas e seus enganos. Ele subiu ao trono com a promessa de paz, assim como o Anticristo fará. Ele foi um homem de blasfêmias, de ódio a Deus e aos judeus, assim como o Anticristo será. Ele é chamado por muitos de o Anticristo do Antigo Testamento. No início de sua carreira, Antíoco Epifânio se mostrou como um homem de paz. A profecia de Daniel 11:22 diz: e com os braços de uma inundação serão varridos de diante dele, e serão quebrantados, como também o príncipe da aliança. Este homem varreu toda a resistência contra ele e derrotou seus inimigos. Não é fácil identificar o príncipe da aliança, no entanto, vários comentaristas o relacionam como o sumo sacerdote judeu. Esse homem destruiu as zonas mais férteis e produtivas em toda a província, e em seguida, sob o pretexto de bondade, distribuiu os despojos entre o povo, de acordo com o versículo 24. Fazendo uma demonstração de generosidade, enganou o povo. Seu propósito foi logo descoberto quando ele usou de seu poder em um ataque militar contra o rei do sul, de acordo com o versículo 25. Na verdade, ele queria controlar o Egito e toda a sua riqueza, e embora os egípcios tivessem lutado muitas batalhas, eles nunca puderam contra Antíoco. O fim veio como a profecia disse, no versículo 25. E o rei do sul se envolverá na guerra com um grande e muito poderoso exército, mas não subsistirá, porque maquinarão projetos contra ele. Observe novamente que a vitória de Antíoco foi devida a enganos, segundo o texto. Mesmo aqueles que trabalharam diretamente com o rei do sul, ou seja, homens que estavam na mesa do rei, voltaram-se contra o seu próprio governante. Não nos é dito como Antíoco realizou com sucesso sua conspiração no interior do governo egípcio, mas sabemos que este plano diabólico durou pouco tempo, conforme o versículo 26. Agora vamos ler os versículos 27 e 28. Também estes dois reis terão coração atento para fazerem o mal. E a uma mesma mesa falarão a mentira, mas isso não prosperará, porque ainda haverá o fim no tempo determinado. Então tornará para sua terra com muitos bens, e o seu coração será contra a santa aliança, e fará o que lhe aprouver, e tornará para sua terra. Vemos que tanto os seus motivos como seus métodos não eram honrosos. Na verdade, eles mentiram um ao outro e no final ninguém prosperou, como resultado de suas mentiras. No final, a mentira e o engano sempre falham, porque haverá um tempo em que todos os homens terão de enfrentar o veredito final do Deus Todo-Poderoso. Vemos este mesmo princípio funcionando em nossos dias, quando os tratados de homens que enganam e mentem mostram-se inúteis e eles são derrubados ao chão, mesmo parecendo prosperar por algum tempo. Antíoco voltou para a Síria com muitas posses, que eram os despojos de suas conquistas militares. Enquanto ele passava pela Palestina para chegar à Síria, ele mostrou seu ódio contra o Templo de Deus e a Santa Aliança. Sua segunda campanha no Egito não foi bem sucedida, conforme descrita nos versículos seguintes. Vamos ler os versículos 29 e 30. No tempo determinado, tornará a vir em direção do sul, mas não será na última vez como foi na primeira, porque virão contra ele navios de Quitim, que lhe causarão tristeza, e voltará e se indignará contra a Santa Aliança, e fará o que lhe aprouver. Voltará e atenderá aos que tiverem abandonado a Santa Aliança. Quando Antíoco pensou que iria iniciar uma nova campanha contra o Egito, forças invisíveis agiram sem ele saber. Neste ponto, os nomes e as datas não são importantes. O que importa é que esta campanha foi no tempo determinado. Observe esta expressão no versículo 29. No tempo determinado. Ou seja, no momento em que a providência e o poder de Deus agiram. Em algum ponto, os atos dos homens malignos devem contribuir para o cumprimento dos propósitos de Deus. O Salmo 76:10 diz: certamente a cólera do homem redundará em teu louvor, o restante da cólera tu o restringirás. A história comprova o que o nosso texto em Daniel profetizou, que a última campanha militar de Antíoco não foi como a primeira. Apesar dele ter chegado a uma curta distância da cidade de Alexandria, um líder romano o confrontou e ele teve que retornar. Antíoco, ao princípio, hesitou, tentou ganhar tempo, mas o romano exigiu uma decisão imediata. Antíoco conhecia a força do exército romano e, apesar de insatisfeito e irritado, deixou o Egito imediatamente. Todos os poderes, nesse momento, deveriam dar lugar ao surgimento do Quarto Império, as pernas de ferro romanas, de acordo com Daniel 2, versículos 33 e 40. Os navios de Quitim aqui no capítulo 11, versículo 30, segundo alguns comentaristas, pertencem à frota romana. São mencionados na profecia de Balaão, em Números 24, 24. Quitim é a atual Chipre. Vamos ler Daniel 11, 30. Lhe causarão tristeza e voltará. Depois de ser intimidado, Antíoco voltou para o norte. Amargurado por ter sido tratado de maneira humilhante pelos romanos, de imediato mostrou hostilidade contra o povo de Deus. Mais uma vez dirigiu seu ódio contra a Santa Aliança, como na ocasião anterior. No entanto, desta vez, não foram judeus apóstatas que traíram seu próprio povo e tomaram partido do inimigo. Versículos 31 e 32. E braços serão colocados sobre ele, que profanarão o santuário e a fortaleza, e tirarão o sacrifício contínuo, estabelecendo abominação desoladora. E aos violadores da aliança ele com lisonjas perverterá, mas o povo que conhece ao seu Deus se tornará forte e fará proezas. Observe estes versículos por um momento. No ano 170 a.C., Antíoco foi para Jerusalém, proibiu o sacrifício diário do templo e derramou o sangue de porcos sobre o altar. Ele não foi a abominação desoladora a qual o Senhor Jesus se referiu em Mateus 24:15. O Senhor Jesus estava se referindo à abominação futura nos dias do anticristo. Antíoco não somente proibiu o sacrifício diário e profanou o santuário, mas também ganhou muitos judeus usando de lisonjas. Mas o povo judeu conhecia o seu Deus. Eu gosto dessa expressão, o povo que conhece ao seu Deus. Eles permaneceram fiéis ao Senhor e aos ensinamentos dos profetas, e a respeito deste povo fiel, a profecia diz que ele se tornará forte e fará proezas, o que significa que finalmente alcançaria o seu propósito com grande sucesso. Mas a vitória final não chegaria senão depois de muito sofrimento, perseguição e morte para os judeus. A maioria das profecias desta visão até este ponto se cumpriu no período entre o Antigo e o Novo Testamento. Os versículos 33 e 34 de Daniel 11 dizem que, durante esses anos de silêncio, Deus teria seus instrutores fiéis entre o seu povo. Não importa quão amarga fosse a perseguição, sempre haveria aquele pequeno socorro, conforme o versículo 34. O pequeno socorro existirá até a grande e final libertação no final dos tempos. Nos versículos 36 a 45, temos o período que vai do anticristo à batalha de Armagedom. Esta profecia pula de Antíoco para o anticristo. Há um intervalo de tempo nos versículos 35 e 36. Esta parte da profecia se refere ao último grande inimigo de Deus e de Israel nos fins dos tempos. Aqui encontramos uma expressão significativa, até o tempo determinado. Observe os parênteses no versículo 35. Desde a época de Jerônimo, no ano 400 d.C., existe uma unidade de opinião de que esta parte do capítulo 11, começando com o versículo 36, representa o anticristo. Ele é o chifre pequeno do capítulo 7, versículo 8. Ele é o príncipe no capítulo 9, versículo 26. Para aqueles que estão estudando o livro de Daniel, neste ponto a história termina e começa a profecia. Se levarmos em conta o que o versículo 35 diz, isso vai nos ajudar a entender melhor que a purificação de Israel por meio de perseguição vai continuar até o fim dos tempos. Creio que isso significa que as provas do povo judeu serão a marca de toda a história, desde o tempo de Daniel até o fim. A morte de Antíoco não marcou o fim da perseguição aos judeus. Subiria outro no fim dos tempos, do qual Antíoco Epifânio é uma tipologia. Entre os versículos 35 e 36 se passaram até agora mais de 2000 anos, e não existe nada na história que corresponda aos versículos 36 a 45. Deixe-me repetir. Não existiu nada na história que corresponde aos versículos 36 a 45. Estes versículos que fecham o capítulo 11 aguardam um cumprimento futuro na pessoa do anticristo e no tratamento que ele dispensará aos judeus nos últimos dias que precedem imediatamente a volta de Cristo à Terra. Gostaria que você observasse nos versículos 36 e 37 o poder do anticristo. A primeira coisa que se diz sobre esse homem é: fará conforme a sua vontade. Qual é a sua vontade? Bem, a vontade do anticristo é exaltar-se acima de todos os deuses. Ele falará maravilhas. Creio que são coisas horríveis contra o Deus dos deuses. A descrição que Paulo faz do anticristo é bastante semelhante. Em 2 Tessalonicenses, capítulo 2, versículo 4, lemos: o qual se opõe e se levanta contra tudo o que se chama Deus ou se adora, de sorte que se assentará como Deus no templo de Deus, querendo parecer Deus. Ele é a primeira besta em Apocalipse 13 que será adorada por todos os habitantes da terra naquela época. O principal propósito de Satanás é ser adorado como Deus. Ao tentar Jesus, ele lhe mostrou os reinos deste mundo. Ele disse que daria tudo se Jesus se prostrasse a ele e o adorasse. Quando no final receber a adoração dos homens, alcançará o auge do seu orgulho. Em Daniel capítulo 11, versículo 36, essa descrição se amplia: e será próspero até que a ira se complete. O período do anticristo será por um tempo limitado. Sublinhe aí na sua Bíblia a pequena palavra até. Deus decretou exatamente quando esse maligno terá seu fim. Ele prosperará até o final da grande tribulação, o dia da ira de Deus, o tempo da angústia de Jacó, de acordo com Jeremias 30, versículo 7. Você observou a palavra ira no versículo 36? Esta é a ira de Deus contra os pecados do seu povo Israel. Ele usará o anticristo, assim como usou Antíoco Epifânio, para disciplinar Israel. Deus advertiu seu povo sobre isso desde o tempo de Moisés. Leia Deuteronômio capítulo 4, versículos 30 e 31 e Deuteronômio capítulo 31, versículo 29. O poderio do anticristo será permitido por Deus até que a ira se complete. Vemos que Deus estabelece limites para a autoridade do anticristo. Este rei inteligente é apenas um instrumento nas mãos de Deus para cumprir os propósitos de Deus. A ira contra Israel e a blasfêmia contra Deus não vão durar muito tempo, apenas uma semana de 7 anos. No No versículo 37 lemos: e não terá respeito ao Deus de seus pais. Estas palavras parecem indicar que o anticristo será um judeu apóstata. Não é provável que alguém que não seja um judeu se apresente como Messias de Israel. Se não fosse judeu, seria imediatamente reconhecido como um impostor, porque a esperança de Israel tem de sair da sua própria nação. Alguns comentaristas se opõem a esta interpretação, dizendo que a expressão "o Deus de seus pais", a palavra hebraica traduzida por Deus é Elohim, que é um substantivo plural e frequentemente traduzido por deuses. Etimologicamente, isto está correto, mas não gramaticalmente. A mesma palavra é usada em Gênesis capítulo 1, versículo 1, e os críticos não podem mudar esse versículo dizendo: no princípio os deuses criaram os céus e a terra, ou seja, deuses com inicial minúscula. Em ambos os versículos, os tradutores usaram Deus com inicial D maiúscula, referindo-se, é claro, ao único Deus verdadeiro. No versículo 37, temos a expressão "nem o amor das mulheres". Há uma possibilidade de que isto se refira aos desejos das mulheres hebreias em serem a mãe do Messias. O anticristo odeia Deus e o Filho de Deus, o Senhor Jesus Cristo. 1 João 2:22 diz: quem é o mentiroso senão aquele que nega que Jesus é o Cristo? É o anticristo esse mesmo que nega o Pai e o Filho. O anticristo nega Jesus Cristo, afirmando ser o Messias prometido. O versículo 37 também diz: porque sobre tudo se engrandecerá. Agora veja Daniel 11:38: mas em seu lugar honrará a um Deus das forças. A expressão Deus das forças pode ser lida como Deus de grande domínio. Embora o anticristo não tenha respeito por nenhum Deus, os versículos 38 e 39 parecem mostrar que ele criou seu próprio Deus, que é o amor pela guerra e pela vitória. Para alguns, esse Deus é o sexo, para outros, o dinheiro ou o prestígio. Mas para o anticristo, o orgulho de seu coração será ter homens a seus pés para adorá-lo, e se não o fizerem por vontade própria, ele os obrigará pela força. O ouro e a prata são coisas simples que não atraem Satanás. Em João 12, 31, 14, 30 e 16:11, o diabo é chamado de o príncipe deste mundo. E o mundo é a sua esfera de ação, mas ele vai ser o mestre poderoso dos homens e dos anjos, e este é o seu propósito. Ele vai oferecer honra e prestígio ao anticristo. A 70ª semana será o auge para Satanás, e ele vai tirar o máximo proveito dela. O anticristo será o seu instrumento. No versículo 38 lemos: mas, em seu lugar, honrará a um Deus das forças. E a um Deus a quem os seus pais não conheceram honrará com ouro e com prata e com pedras preciosas e com coisas agradáveis. É possível que o Deus mencionado aqui seja a imagem do anticristo conforme Apocalipse 13. A sua concepção e construção foi ordenada pela segunda besta, Apocalipse 13, 11 a 15. Creio que essa imagem será feita de ouro, prata e pedras preciosas, como mencionado em Daniel 11, 38. Meus amigos, o diabo sabe que essas coisas atraem os homens, portanto, as usará para que os homens o adorem. Com a ajuda deste Deus, estranho de sua própria criação, ele dará aos seus adoradores honra, autoridade e domínio. Esta será a sua recompensa, de acordo com o versículo 39. Bem, o fim do anticristo e seu exército é descrito nos versículos 44 e 45. Observe a frase: e sairá com grande furor para destruir e extirpar a muitos. Isto se refere a Israel e creio que está apoiado pelo versículo 45 que diz: e armará as tendas do seu palácio entre o Mar Grande e o Monte Santo e Glorioso, ou seja, a Terra Santa. Mas antes de seus planos contra Israel se intensificarem, o Senhor Jesus aparecerá. Este capítulo termina dizendo sobre o anticristo: não haverá quem o socorra. Quando parecer que a cidade santa será destruída pelo anticristo, ele será destruído com o único golpe do juízo de Deus na aparição de Jesus Cristo. O anticristo e o falso profeta serão lançados no lago de fogo, de acordo com Apocalipse 19. O salmista escreveu a respeito de nosso Senhor neste dia, no Salmo 118. Todas as nações me cercaram, mas no nome do Senhor as despedaçarei. Em 2 Tessalonicenses 2:8 lemos: e então será revelado o iníquo, a quem o Senhor desfará pelo assopro da sua boca e aniquilará pelo esplendor da sua vida. Bem, aqui termina o nosso estudo do capítulo 11. No próximo programa, vamos estudar o capítulo 12. Muito obrigado por nos acompanhar. Que Deus o abençoe e até o próximo estudo.
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2: Crescimento da indústria de papel e celulose reforça a demanda por lubrificantes industriais de alta performance. Supremo profere nova decisão para barrar criação de penduricalhos. Enseja 2026. Inscrição pode ser feita até o dia 15 de maio. O Brasil consolidou sua posição como o maior exportador mundial de celulose em 2024, atingindo a marca recorde de 25 milhões de toneladas produzidas. Esse crescimento é impulsionado por investimentos em novas fábricas e pela alta demanda global por embalagens sustentáveis que substituem o plástico. O setor de papel também registrou alta expressiva, colocando o país em sétimo lugar do ranking global de produção e fortalecendo a economia nacional. A operação intensa nessas indústrias ocorre sob condições extremas de calor, umidade e cargas mecânicas elevadas, o que torna a lubrificação um fator crítico de sucesso. O uso de lubrificantes de alta performance é essencial para reduzir o atrito, evitar a corrosão e garantir a confiabilidade das máquinas pesadas. O Supremo Tribunal Federal publicou na última sexta-feira uma nova decisão para impedir que órgãos públicos criem benefícios salariais extras por meio de reformas estruturais, os chamados penduricalhos. A medida atinge diretamente o Judiciário, o Ministério Público e Tribunais de Contas, proibindo manobras administrativas que tentem driblar o teto remuneratório constitucional. Os ministros Flávio Dino, Gilmar Mendes e Cristiano Zanin assinaram a deliberação que busca manter o rigor fiscal e a transparência. As inscrições gratuitas para o Exame Nacional para a Certificação de Competências de Jovens e Adultos estão abertas até esta sexta-feira, dia 15 de maio. Os interessados devem acessar o sistema oficial para escolher a cidade de prova e a instituição certificadora do diploma. A iniciativa é voltada para quem não concluiu o ensino fundamental ou médio na idade adequada e busca retomar a trajetória escolar. Para participar do exame, é necessário ter pelo menos 15 anos para o ensino fundamental e 18 completo para o ensino médio. O prazo final também vale para solicitações de atendimento especializado. O processo é voluntário e serve como uma importante ferramenta de inclusão social e avaliação da qualidade do ensino. As provas serão aplicadas no dia 23 de agosto pelo INEP, em dois turnos em todo o território nacional. O INEP é o Instituto Nacional de Estudos e Pesquisas Educacionais Anísio Teixeira.
3: Previsão do tempo.
2: Segunda-feira, 11 de maio de 2026, em Curitiba e região metropolitana, tempo ensolarado, com nevoeiro pela manhã e à noite, mínima 4, máxima 16. Em Cornélio Procópio e norte do Paraná, tempo ensolarado, com nevoeiro pela manhã e à noite, mínima 8, máxima 19. Em Taubaté e Vale do Paraíba, em São Paulo, sol com muitas nuvens durante o dia e períodos de céu nublado. Noite com muitas nuvens, mínima 16, máxima 22. Em Pirassununga e centro-leste paulista, dia de sol com algumas nuvens e névoa pela manhã, noite de céu limpo, mínima 12, máxima 23. As informações são do Clima Tempo.
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4: As boas novas de Deus para você memorizar esta semana encontram-se em Provérbios 1, 8 e 9. Filho meu, ouve a instrução de teu pai, e não deixes o ensinamento de tua mãe, porque serão diadema de graça para tua cabeça e colares para o teu pescoço. Vamos ler novamente, Provérbios 1, 8 e 9. Filho meu, ouve a instrução de teu pai, e não deixes o ensinamento de tua mãe, porque serão diadema de graça para tua cabeça e colares para o teu pescoço. Estas são as boas novas de Deus para você memorizar esta semana na BBN.

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1: 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Tal como o Filho do Homem, que não veio para ser servido, mas para servir e dar a sua vida em resgate por muitos. Mateus 20:28. O quinto princípio da natureza de Jesus é o serviço santo em favor ao próximo. Sede antes servos uns dos outros, pelo amor. O próprio Jesus é a fonte. Ele nos amou muito. O maior culto de adoração a Deus é a entrega da própria vida. Servir ao Senhor significa seguir pelo caminho mais humilde, não esperar nenhum reconhecimento, nenhuma recompensa, nenhum agradecimento, mas simplesmente servir, porque Jesus serviu você. Isso é servir vitoriosamente. Vejamos o sexto princípio. Antes, sede uns para com os outros benignos, compassivos, perdoando-vos uns aos outros, como também Deus em Cristo vos perdoou. Você perdoou o seu próximo de todo o coração, da mesma forma que o Senhor perdoou você? Eu não duvido que feriram você, que não fizeram caso de você, que você foi deixado de lado. Você já perdoou de coração? Que atmosfera abençoada produz a amizade sincera e pura. Ela estava presente quando Jesus era hóspede de Lázaro, Marta e Maria. E Maria ungiu os pés de Jesus com um perfume precioso e encheu-se toda a casa com o perfume do bálsamo. Quando alguém entra em sua casa, consegue perceber se este glorioso perfume da amizade cordial enche seu lar?

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Fico feliz, meu querido ouvinte, em ter você para mais um programa Sabedoria para o Coração. Hoje estudaremos Filipenses 3, versos 15 a 17, e o título da nossa meditação é Encontrando o Centro. Na minha coleção de livros sobre os atributos de Deus, um autor conta a história de um homem viajando pelo interior numa tarde e passou de carro ao lado de uma fazenda bonita próxima da estrada com um celeiro enorme. Havia meia dúzia de flechas fincadas na parede do lado de fora desse celeiro, e cada uma dessas flechas estava bem no centro de alvos enormes pintados na parede. Pouco tempo atrás, esse viajante havia começado a usar seu arco e flecha e ficou impressionado com a pontaria do fazendeiro, então ele resolveu parar na fazenda para conversar com o dono do lugar. Logo que entrou na fazenda, viu ali o fazendeiro trabalhando. Ele saiu do carro, apontou para o celeiro e perguntou: "Foi você quem atirou aquelas flechas bem no centro dos alvos?" O fazendeiro respondeu humildemente: "Sim, senhor, fui eu." O viajante então replicou: "Olha, a sua pontaria é incrível! Cada uma das flechas está bem no meio. Quanto tempo você demorou para chegar nesse nível?" O fazendeiro riu e respondeu: "Eu fiz aquilo ali como brincadeira. Na verdade, eu atirei as flechas primeiro e depois pintei os alvos na parede do celeiro em volta de cada flecha." Sinceramente, esse é um retrato da maneira como a maioria das pessoas vive. Elas atiram na educação, poder, posição social e posses, e daí depois pintam o significado da vida ao redor dessas coisas. Dessa forma, elas podem dizer: "Veja, acertei bem no centro, minha vida acertou o alvo, nunca erro." Pela direção e inspiração do Espírito Santo, o apóstolo Paulo deu aos crentes algumas lições no assunto de escolher um alvo mais sublime, de forma a direcionar suas vidas para a coisa certa. Em nosso encontro anterior, começamos a explorar vários encorajamentos práticos fornecidos pelo apóstolo. Um deles foi: seja realista. Paulo escreve em Filipenses 3:12: "Não que eu tenha já recebido ou tenha já obtido a perfeição." Em outras palavras, Paulo escreve: "Ainda não cheguei onde quero." Em outras palavras, Paulo escreve: "Ainda não cheguei onde devo." Todavia, Paulo adiciona logo em seguida: "Mas prossigo em direção ao alvo." Ele escreve: "Mas prossigo para conquistar aquilo para o que também fui conquistado por Cristo Jesus." Em seguida, descobrimos que Paulo não tinha uma mente fechada, mas uma mente focada. Ele escreveu no meio do verso 13: "Mas uma coisa faço." Ou seja, ele encorajou os crentes filipenses a ficarem focados em seu alvo. Paulo não se metia numa dúzia de coisas que acabava fazendo de mau jeito, mas redirecionava tudo para uma coisa: viver para Cristo. Depois ele informa a igreja de Filipos que estava deixando o passado no passado, isto é, deixando bagagem para trás. Ele disse no verso 13: "Esquecendo-me das coisas que para trás ficam e avançando para as que diante de mim estão." Se você dirigir seu carro com os olhos fixos no retrovisor, logo acontecerá um acidente. O motorista precisa manter os olhos fixos no para-brisa à sua frente, de maneira a olhar para frente, adiante. E Paulo diz que ele olha adiante, na verdade tão adiante, a ponto de fixar seus olhos naquele momento quando Deus o chamara ao lar para estar com seu Salvador. Tudo na vida de Paulo apontava nessa direção. O centro do alvo era ver Cristo um dia, e enquanto isso, viver de tal maneira que Cristo seria honrado. Em nosso estudo anterior, falei que atletas vitoriosos da época de Paulo eram convocados à plataforma para receber suas premiações, as quais incluíam 500 peças de dinheiro e assento privilegiado em eventos teatrais e esportivos. Esses são brindes interessantes na vida, mas não são o propósito da vida. Eles não formam o centro para o qual apontamos nossas vidas. Após essa rápida revisão, veremos que Paulo caminha para ainda mais encorajamentos práticos, informando o crente a respeito de seu alvo pessoal. Um linguista escreveu em seu comentário em Filipenses que o verso 15 inicia uma nova seção
na carta de Paulo, onde Paulo responde à pergunta, e daí? Ou seja, como devemos viver a vida de forma a apontar para um alvo mais sublime para a glória de Deus? Permita-me então fornecer 4 declarações práticas que resumem os próximos versos. A primeira declaração é basicamente um desafio de Paulo. Reajuste continuamente sua atitude. Paulo escreve no verso 15, todos, pois, que somos perfeitos, tenhamos este sentimento. Já ouvi dizer que 10% de sua vida são as coisas que acontecem a você e 90% são a sua atitude diante daquilo que acontece em sua vida. Em outras palavras, a vida não é, em sua maioria, formada por coisas que nos acontecem, mas por nossa atitude ao que acontece. Então, a vida deve ser um constante reajuste de nossa atitude diante da constante mudança de eventos. Você pode estar pensando, mas rapaz, será que um dia ficará mais fácil reajustar a minha atitude? Bom, com essa pergunta em mente, veja o que Paulo diz. Todos, pois, que somos. Note o pronome pessoal nós implícito no verbo. Conforme diz um linguista, é como se Paulo dissesse, vamos todos nós fazer o seguinte agora. E como isso é encorajador? Paulo diz, estamos todos aqui no mesmo barco. Mas ele é um apóstolo e poderia ter dito, certo, vocês, crentes filipenses, vocês precisam reajustar a sua atitude. Ao invés disso, e de forma graciosa, ele diz, sou bem mais velho na fé do que a maioria de vocês, mas ainda preciso fazer a mesma coisa. Todos os dias, reajustar a minha atitude. Ainda estou no processo de crescer espiritualmente também. Agora, isso pode até soar meio contraditório à luz do que Paulo escreve em seguida. Veja, todos, pois, que somos perfeitos. Talvez você esteja pensando, eu sabia. Paulo diz nós aqui para se incluir. No fim, ele era sim perfeito. Todos nós, os perfeitos, temos essa atitude. Mas esse não pode ser o significado das palavras de Paulo aqui. Por quê? Bom, veja o verso 12 novamente. Não que eu tenha já recebido ou tenha já obtido a perfeição. Paulo emprega a mesma expressão para perfeitos. Por isso ficamos confusos. No verso 12, Paulo diz que ele ainda não é perfeito, mas agora no verso 15 ele diz que é perfeito. Sugiro que você volte ao verso 12 e circule a palavra perfeição e escreva na margem de sua Bíblia o seguinte, completamente maduro. A palavra grega teleios, traduzida como perfeito, significa completa ou totalmente maduro. Ela é usada para contrastar uma criança e um adulto. Agora volte ao verso 15. Circule a palavra perfeitos e escreva na margem de sua Bíblia evidenciando maturidade. Dessa maneira, o pensamento de Paulo fica mais claro. É como se ele dissesse, todos nós que estamos evidenciando maturidade, precisamos ter esse sentimento ou atitude. E qual é a evidência da maturidade num crente que cresce espiritualmente? Ter o mesmo sentimento. Ele escreve no verso 15, tenhamos este sentimento, ou seja, vamos pensar da mesma forma. Agora que entendemos melhor a palavra que Paulo usa para perfeitos, aquilo que inicialmente parecia ser uma contradição, acaba se transformando num entendimento maravilhoso quanto à forma como o crente que cresce pensa e fala sobre si mesmo. Paulo diz, com efeito, estou amadurecendo, mas ainda não estou completamente maduro. Estou crescendo, mas não cresci totalmente como devo. Estou sendo aperfeiçoado na imagem de Cristo, mas ainda não cheguei a essa perfeição. E como isso é encorajador, especialmente vindo de um crente mais velho na fé como Paulo. A verdade é que crentes que estão amadurecendo genuinamente não pensam que já amadureceram completamente. Os que realmente crescem em Cristo jamais darão a impressão de que chegaram à perfeição. Na verdade, crentes mais velhos na fé geralmente percebem que a única pessoa que conseguiu viver uma vida cristã perfeita foi Jesus Cristo. Um pastor escreveu, aqueles que são realmente maduros não se deixam olhar com satisfação de volta para alguma realização espiritual. Eles correm a corrida
ao invés de ficarem pensando que ela já terminou. E como a igreja precisa espelhar essa atitude humilde: estou crescendo, mas ainda não cheguei onde devo. Esse é o espírito de encorajamento de Paulo aqui para todas as idades espirituais, como que dizendo: veja, não sou completamente maduro ainda, mas eu prossigo crescendo. Por que você não se junta a mim para fazermos isso juntos? Como é encorajador quando alguém mais velho na fé chega em sua vida e diz: vamos conseguir, vamos apontar para um alvo mais sublime e vamos fazer isso juntos. Tenhamos este sentimento. A palavra traduzida como sentimento é a mesma que Paulo já usou no capítulo 2, quando escreveu no verso 5: tende em vós o mesmo sentimento que houve também em Cristo Jesus. Esse sentimento destaca a atitude incrível da humildade de Cristo. Portanto, o crente que evidencia maturidade reajusta continuamente sua atitude, diariamente, minuto após minuto, em direção à humildade. Um comentarista escreveu de forma bastante prática: as coisas insignificantes da rotina diária são testes que provam nossa atitude. É exatamente naqueles momentos inusitados que demonstramos quem realmente somos. Para saber se uma determinada pessoa age com humildade, você precisa acompanhá-la em sua vida diária. O que isso significa na prática? Bom, na próxima vez em que você discordar de alguém, ceda, assuma a culpa pelas falhas e busque reconciliação com outros imediatamente. Acertar o centro do alvo em sua caminhada cristã significa não somente reajustar continuamente sua atitude, mas, em segundo lugar, Paulo diz, permaneça sempre ensinável. Veja a segunda parte do verso 15: e, se porventura pensais de outro modo, também isto Deus vos esclarecerá. O que Paulo faz aqui é colocar nas mãos de Deus a responsabilidade final pelo reajuste de nosso pensamento. Ou seja, se nosso pensamento é falho em algum aspecto, Paulo confia no Espírito de Deus para pegar a verdade de sua revelação e nos convencer, desafiar e, por fim, transformar. Paulo diz: confio a vida de vocês ao Espírito de Deus, o qual é o verdadeiro professor. Agora, isso suscita uma pergunta em minha mente, e talvez também na sua. Como reconhecer quando o Espírito de Deus está nos ensinando? Como saber se o Espírito de Deus está nos direcionando? Deixe-me mencionar rapidamente 6 sinais da direção do Espírito Santo na vida do crente. Primeiro, o Espírito Santo será sempre consistente com o que a Palavra de Deus revela, João 16:13. Segundo, o Espírito Santo sempre nos levará a agir com o caráter de Deus, aquilo que é puro, honesto e gracioso, Romanos 1:4. O Espírito Santo nunca o encorajará a desistir ou viver em temor, 2 Timóteo 1:7. O Espírito Santo sempre o levará a rejeitar o pecado, não a defendê-lo ou escondê-lo, Gálatas 5:17. O Espírito Santo sempre o libertará da culpa e desespero por meio do arrependimento, perdão e esperança renovada, Tito 3:5. E sexto, o Espírito Santo o levará a agir ao invés de desistir em derrota, Efésios 6:18. O apóstolo Paulo escreveu todas essas passagens que acabei de citar, com exceção apenas de João. Ele sabia que um crente ensinável possui dentro de si o maior de todos os professores, o qual conduz o homem espiritual a aceitar as coisas do Espírito de Deus, 1 Coríntios 2:14. Ao reajustar sua atitude e permanecer ensinável, a flecha de sua vida estará apontada para um alvo mais sublime, indo em direção ao alvo da semelhança a Cristo. A terceira declaração que Paulo faz é: recuse entrar em ponto morto. Paulo escreve no verso 16: todavia andemos de acordo com o que já alcançamos. Em outras palavras, não relaxe. Se Paulo pensa com um vocabulário militar, algo que alguns linguistas acham ser o caso, ele então manda os filipenses manter o ritmo da marcha e não sair de sua formação. Se ele estiver falando da perspectiva esportiva,
Então a ordem é que os filipenses perseverem na corrida dentro de suas raias, seguindo o trajeto devido. Por outro lado, se mudássemos para uma metáfora musical, então Paulo estaria mandando os filipenses tocarem no tempo certo, praticar o que já aprenderam e continuar tocando o seu instrumento. Paulo sabia que cada crente na igreja de Filipos estava num nível diferente. Ele não os mandou caminhar todos no mesmo ritmo, correr à mesma velocidade ou tocar o mesmo instrumento com a mesma habilidade. Paulo apenas manda os filipenses não abandonarem aquilo que aprenderam até agora. Quantas pessoas na sociedade fazem aulas de algum instrumento musical quando crianças, mas findam não participando de alguma orquestra? E por que isso acontece? Simplesmente porque não perseveraram naquilo que aprenderam e relaxaram. Enquanto eu estava no seminário, minha esposa e eu trabalhamos duro para pagar. Eu tive vários empregos diferentes para conseguir um dinheiro, a maioria para comprar livros. Em um seminário eu trabalhei como faxineiro, em outro como office boy. Também trabalhei afinando pianos e, por um tempo, algo que deu um dinheiro bom, dei aulas de piano para meia dúzia de alunos. Geralmente, pais de nossa igreja descobriam que eu estava dando aulas de piano e enviavam seus filhos para mim dizendo que eram gênios da música. Então, eu colocava uma criança de 11 anos no banco à frente do meu piano e começava as aulas. Primeiramente, eu perguntava se ela sabia tocar alguma música. A criança respondia toda entusiasmada e começava a espancar as teclas do piano com violência. Bom, logo em seguida, eu me sentava com ela no banco. Ele apresentava aquele instrumento maravilhoso com 88 teclas, 52 brancas e 36 pretas. Eu introduzia essa criança à primeira tecla pelo nome, a nota fundamental e base do piano diante da qual ela deveria se posicionar, de forma a ficar exatamente no centro do piano quando se sentasse, a nota Dó maior. Eu mostrava ao aluno onde ficava o Dó maior e o mandava tocar essa nota. Eu explicava que ele precisava saber bem onde essa nota ficava no piano e depois lhe dizia que tocaria outras escalas, começando com o Dó maior. Posteriormente vinham os acordes, o primeiro na tecla do Dó maior. Depois aparecia o arpejo em Dó e finalmente vinham as músicas, geralmente começando em Dó maior. Agora, com essa metáfora em mente, o apóstolo Paulo estaria encorajando a igreja filipense, dizendo que todos nós tocamos em estágios diferentes. Alguns martelam o piano com violência, outros estão aprendendo as escalas, outros já avançaram para acordes e arpejos, ainda outros já tocam em orquestras. Mas a questão é a seguinte: não abandone aquilo que você já aprendeu, não retroceda, não relaxe ou coloque sua vida espiritual em ponto morto. Não regrida no que aprendeu até aqui. Isso se assemelharia a aprender a tocar um concerto e depois voltar a martelar as teclas do piano. Sinceramente, uma coisa é se esquecer de como tocar piano. É outra coisa bem diferente esquecer o propósito da vida. Ainda nessa metáfora, Cristo acontece de ser o Dó maior, Cristo é o centro de sua vida, Ele é a base de tudo que você aprenderá sobre o cristianismo e sobre como agradar o Senhor. Cristo é a nota fundamental de todos os acontecimentos e acordes que são tocados em sua vida. Cristo é o Dó maior. Portanto, centralize sua vida em Cristo, busque Cristo em tudo e jamais relaxe ou entre em ponto morto. Um autor escreveu em seu comentário sobre esse verso aos Filipenses: se depois de anos de vida cristã você começa a pensar que chegou ao ponto em que seu conhecimento de Cristo já está avançado demais e que pode relaxar, você está enganado. Devemos buscar Cristo, seu caráter, sua atitude, sua glória na primavera, no verão, no outono e no inverno. Não escorregue de onde você está de forma a entrar em ponto morto. Veja bem, ponto morto sempre nos conduz para baixo, nunca para cima, e sempre nos faz descer o morro que já subimos. Não estou falando aqui de salvação, mas de força e crescimento espirituais. Fico pensando em Salomão, o filho de Davi, um homem com habilidade, diligência e discernimento incríveis,
desde poesia à botânica, engenharia e arquitetura. Espetacular! Um talento dado por Deus. Ele realmente era um gênio. Seu pai Davi planejou, mas Deus escolheu seu filho Salomão para construir uma das maravilhas do mundo antigo de arquitetura inacreditável, design fabuloso, belíssima em cada mínimo detalhe, coberta em sua maioria a ouro. Essa foi a maior realização de Salomão, o Templo de Deus. Entretanto, creio ter sido uma ironia trágica que, próximo do final de sua vida, em um diário um tanto pessoal que chamamos de Eclesiastes, Salomão reflete sobre como regrediu em sua vida. E ele menciona uma conquista após outra, uma habilidade após outra, um projeto após outro. Mas, no fim de sua vida, Salomão não menciona o Templo de Deus nem sequer uma vez. Por quê? Provavelmente assombrado pelos outros monumentos nos morros da vergonha próxima, nos quais suas esposas adoravam falsos deuses. Talvez, no fim, essa grande realização não importava mais. Salomão se distanciou para muito longe do trajeto. Ele esqueceu muito da música que havia aprendido. Paulo disse com efeito, pegue o que você tem e o que sabe e continue aprendendo, não entre em ponto morto. Mas Paulo adiciona mais uma declaração de encorajamento. Quarto, imite pessoas dignas de seguir. Veja o verso 17. Irmãos, sede imitadores meus. A palavra traduzida como imitadores se refere a uma planta de uma construção que se deve seguir de forma a edificar uma vida digna de ser vivida. Obviamente, Paulo possui uma prerrogativa apostólica. Em outra de sua carta, Paulo diz aos Coríntios, sede meus imitadores, como também eu sou de Cristo. 1 Coríntios 11:1. E ao invés de se destacar, veja que Paulo inclui outros crentes como possíveis exemplos. Ele ainda diz no verso 17, e observai os que andam segundo o modelo que tendes em nós. Esses crentes de Filipos conheciam bem homens como Timóteo e Epafrodito. Além disso, na verdade, Paulo abre as

0: para pensar que o Espírito de Deus nunca nos manda parar de imitar pessoas? O que ele diz é que devemos garantir que imitaremos as pessoas certas. Encontre pessoas piedosas e as imite. Siga pessoas santas. Sem dúvida alguma, as pessoas do mundo em geral observam umas às outras e seguem o exemplo de seus heróis. Recentemente, eu me decepcionei com alguns jogadores famosos, cujas vidas milhares de jovens acompanham e imitam. Após uma final, o perdedor saiu de campo emburrado como uma criança que não tinha conseguido as coisas do seu jeito. Com essa atitude, ele mostrou a uma geração de jovens como perder sem dignidade. Agora, a estrela do outro time, a estrela vencedora, para mim, agiu ainda pior. Várias vezes, durante entrevistas após o jogo, ali mesmo no campo, o vencedor disse que queria apenas beijar sua esposa e filhos e tomar bastante cerveja, mostrando a uma geração de crianças que o idolatram que celebração verdadeira é beijar a esposa e filhos e se embebedar. Para piorar ainda mais as coisas, ele disse depois: "Eu vou fazer uma oração para o cara lá em cima." Meu amigo, não existe nenhum cara lá em cima, existe apenas o nosso majestoso, soberano, gracioso, santo e tremendo Senhor dos Senhores, Rei dos Reis, diante do qual devemos nos prostrar com reverência e temor. Agora, eu sei que estou pregando em geral para crentes e que o mundo não entende essas coisas direito, mas foi impossível não pensar em todos os jovens que assistiam aos seus ídolos na televisão e que foram influenciados pelo exemplo deles, e no fim, acabam errando também. Contudo, aqui está uma questão ainda mais importante para nós, crentes. O seu mundo o observa, tanto dentro como fora da igreja. Que tipo de seguidor um crente se tornaria se nos imitasse? Será que daríamos muita esperança de progresso? Meu irmão, minha irmã, se um crente jovem ou uma jovem em seu meio escolhesse copiar o seu exemplo de vida, será que existe alguma coisa que você preferiria que ele ou ela não visse ou investigasse mais de perto? Isso evidentemente atinge cada um de nós, quer por implicação ou aplicação. A exortação não é para simplesmente encontrarmos uma pessoa piedosa a fim de a imitarmos, mas a nos tornar pessoas piedosas que outros possam imitar sem restrições. Portanto, vamos nos ajudar como crentes e vamos ajudar nosso mundo, fornecendo um exemplo para que outros também encontrem o dó maior e se unam a nós, centralizando suas vidas em Cristo. Vamos apontar nossas vidas para um alvo mais sublime. Vamos nos certificar de que estamos mirando no alvo correto e vivendo vidas dignas de serem imitadas. Vamos fazer de Jesus Cristo o nosso dó maior. Como? Reajustando nossa atitude, sendo pessoas ensináveis, recusando entrar em ponto morto e imitando pessoas dignas de imitar e nos tornando pessoas dignas de ser imitadas. E isso faremos pela graça de Deus e para a glória e honra, não nossas, mas de Jesus Cristo, o qual é o centro de nossas vidas, o nosso Senhor e Salvador. Que Deus abençoe sua vida e espero você para o nosso próximo encontro.
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2: Nova tecnologia detecta câncer de pâncreas 3 anos antes do diagnóstico. Spray nasal contra a demência reverte envelhecimento em testes de laboratório. Recifes no Pacífico podem ajudar a criar novos medicamentos. Uma pesquisa da Clínica Mayo revelou que uma inteligência artificial chamada RedMod consegue identificar sinais de câncer de pâncreas anos antes do diagnóstico convencional. O sistema analisa imagens de tomografias comuns e detecta alterações teciduais mínimas que são invisíveis ao olho humano. Essa inovação é crucial, pois mais de 85% dos casos da doença só são descobertos quando o tumor já se espalhou. O estudo analisou quase 2.000 exames e mostrou que a tecnologia identificou mais de 70% dos casos meses antes da descoberta oficial. Em situações com exames realizados 2 anos antes do diagnóstico, a IA encontrou 3 vezes mais sinais do que os especialistas. A ferramenta demonstrou resultados consistentes em diferentes hospitais, provando ser eficaz para o uso real no dia a dia médico. O próximo passo dos pesquisadores é o projeto AI Patient, que acompanhará pacientes de alto risco para testar a tecnologia na prática clínica. O objetivo final é transformar exames de rotina em ferramentas de diagnóstico precoce para salvar vidas e aumentar as chances de cura. O trabalho conta com o apoio dos Institutos Nacionais de Saúde americanos e busca antecipar o tratamento antes mesmo do surgimento dos sintomas. Cientistas da Universidade do Texas desenvolveram um spray nasal capaz de interromper e reverter a neuroinflamação ligada a doenças como Alzheimer. O tratamento utiliza vesículas extracelulares derivadas de células-tronco que transportam moléculas reguladoras diretamente para células imunológicas do cérebro. Os primeiros testes realizados em laboratório apresentaram resultados promissores, combatendo a inflamação crônica sem a necessidade de procedimentos invasivos ou cirurgias complexas. Com apenas 2 doses aplicadas pelo nariz, o aerossol conseguiu atravessar a barreira de proteção cerebral e melhorar o funcionamento das mitocôndrias nos neurônios. Demonstrou-se também um fortalecimento significativo da memória e maior agilidade para responder a novos estímulos, em comparação a quem não recebeu o remédio. Segundo os pesquisadores, os efeitos positivos na capacidade cognitiva foram mantidos por um longo período após a conclusão do tratamento experimental. Uma expedição internacional nos recifes de coral do Oceano Pacífico revelou a existência de centenas de micro-organismos com potencial para a criação de novos remédios. Pesquisadores reconstruíram o genoma de mais de 600 espécies microbianas, sendo que quase a totalidade delas nunca havia sido descrita pela ciência. Essas comunidades microscópicas funcionam como uma biblioteca molecular capaz de produzir substâncias bioativas com alto valor para a indústria farmacêutica. O estudo indica que o potencial biossintético desses microbiomas supera até mesmo de fontes tradicionais de produtos naturais, como as esponjas marinhas.
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3: As boas novas de Deus para você memorizar esta semana encontram-se em Provérbios 1, 8 e 9. Filho meu, ouve a instrução de teu pai, e não deixes o ensinamento de tua mãe, porque serão diadema de graça para tua cabeça e colares para o teu pescoço. Vamos ler novamente Provérbios 1, 8 e 9. 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

0: Todo mundo sabe que as obras nunca vão qualificar ninguém para o céu. Na verdade, a salvação não é pelas obras, e sim pela fé. E até a fé é um presente de Deus a nós. Esperamos que você tenha essa consciência. E esperamos que você já tenha dado um passo em direção a Jesus Cristo, o autor e consumador da nossa fé, o nosso Salvador. E se você tem dúvidas sobre o plano da salvação de Deus e deseja fazer perguntas, fique à vontade para nos escrever aqui no rede@bbnmedia.org. 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
1: Olá, bem-vindo à nossa mensagem de esperança e encorajamento, Pão Diário. Hoje vou ler o texto de Tom Felton com o título Permanecer no Caminho de Cristo, baseado em 1 Samuel capítulo 28, entre os versículos 3 e 10. Numa cena do filme A Sociedade do Anel, de 2001, baseado no livro de J.R.R. Tolkien, Gandalf confronta Saruman, que havia abandonado seu dever de proteger a Terra Média contra o maligno Sauron. Pior, Saruman se aliou ao adversário. Por isso, eles se tornaram inimigos e travaram uma luta épica. Tudo isso teria sido evitado se Saruman tivesse permanecido no caminho certo. O rei Saul também teve dificuldade em manter-se correto. No início, ele havia expulsado da nação todos os médiuns. Agiu bem, pois Deus tinha declarado que envolver-se com o oculto era detestável, de acordo com Deuteronômio, capítulo 18, versículos de 9 a 12. Mas Saul falhou com Deus em outros aspectos, e ele não respondeu quando o rei perguntou como lidar com o exército filisteu. Foi então que Saul cedeu. Procurem uma mulher que seja médium, para que eu pergunte a ela o que fazer. Que grande queda! Saul errou mais uma vez ao ir contra o seu próprio decreto. Um milênio depois, Jesus disse a seus discípulos, quando disserem sim, seja de fato sim. Quando disserem não, seja de fato não. Qualquer coisa além disso vem do maligno. De acordo com Mateus capítulo 5, versículo 37, se nos comprometemos a seguir a Cristo, é essencial cumprir nossos juramentos e sermos verdadeiros. Sigamos o caminho certo, mantendo nossa palavra com a ajuda de Deus. Querido amigo, o que o ajuda a manter seus juramentos? Porque é vital manter-se no caminho verdadeiro. Pense nisso. Eu sou Clarice Fogaça e essa foi a nossa mensagem do dia.
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Infelizmente, nós temos a tendência de lembrarmos das coisas ruins, das mágoas, das tristezas, e nos esquecemos muito facilmente das coisas boas, dos livramentos de Deus, das bênçãos que Ele nos concede a cada dia. Neste momento, vamos trazer à memória aquilo que nos dá esperança, aquilo que é bom, como diz o salmista: bendize a minha alma ao Senhor e não te esqueças de nenhum dos seus benefícios.

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Se essa é a sua situação atual, reconheça hoje a sua necessidade. Volte-se para Deus em arrependimento e confesse a Jesus como o único Senhor e Salvador de sua vida. 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

0: bem-vindo ao programa Palavras de Louvor. Esse programa é baseado nos estudos do Dr. Donald Hubbard, pastor e professor da Bíblia. Nós agradecemos a Deus pelo privilégio de, nos próximos minutos, apresentar a você verdades contidas na Palavra de Deus e suas aplicações para os nossos dias. Vamos então a mais um estudo no programa Palavras de Louvor. 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
1: Há muita confusão nas mentes de muita gente sobre esse assunto do pecado imperdoável. Ouça o que Jesus tem a dizer sobre isso em Marcos capítulo 3, versos 28 e 29. Na verdade vos digo que todos os pecados serão perdoados aos filhos dos homens e toda sorte de blasfêmias com que blasfemarem. Qualquer, porém, que blasfemar contra o Espírito Santo nunca obterá perdão, mas será réu do eterno juízo. Vamos ver uma palavra ou duas sobre o pano de fundo dessas palavras para que possamos interpretá-las corretamente. De acordo com Mateus capítulo 12, verso 22, Jesus curou um homem que estava possesso por um espírito demoníaco. As características físicas daquele homem possesso eram que ele era surdo e mudo. Jesus expulsou o demônio e diante de todos ficou óbvio que realmente um grande milagre ocorreu. Mas os críticos de Jesus enfrentavam um grande dilema. Como eles poderiam lidar com a situação de que Jesus, de fato, havia expulsado o demônio daquele homem? Eles tinham apenas duas alternativas diante disso. O fato de Jesus ter realizado esse milagre pelo poder de Deus seria o equivalente a aceitar que Cristo era o Messias de Deus. Uma conclusão a propósito que eles já haviam rejeitado. A única outra alternativa era que esse milagre foi realizado pelo poder do diabo. Jesus, rápida e logicamente, disse que aquilo era absolutamente tolo e cheio de uma lógica terrivelmente absurda e censurável. Satanás jamais expulsaria a si mesmo. De outra forma, como subsistiria? Por isso, aqui Jesus está plantando os alicerces daquelas palavras terríveis e aterradoras de Marcos capítulo 3, versos 28 e 29 e sua passagem paralela em Mateus capítulo 12, versos 31 e 32. Em nosso último estudo da Palavra de Deus, sugeri que, se quiséssemos realmente entender o que Jesus tinha em mente ao revelar este pecado, chamados por muitos de pecados sem perdão, precisamos entender a predisposição ou a atitude daqueles para quem essas palavras foram faladas. Vamos voltar a Mateus capítulo 12 e deixe-me refrescar sua memória contando todo o episódio no relato de Mateus. Começando com o verso 25, lemos: Jesus, porém, conhecendo seus pensamentos, eles tinham acabado de dizer que este não expulsa os demônios senão por Beelzebu, príncipe dos demônios. Em outras palavras, eles estavam dizendo que o que Jesus fez não o fez pelo poder de Deus, mas pelo poder do diabo. Jesus, porém, conhecia seus pensamentos. Guarde isso em sua mente, pois é muito importante. Jesus disse a eles em Mateus 12, 25: Jesus, porém, conhecendo seus pensamentos, disse-lhes: todo reino dividido contra si mesmo é devastado, e toda cidade ou casa dividida contra si mesmo não subsistirá. Dê uma olhada no verso 30. Quem não é comigo é contra mim, e quem comigo não ajunta, espalha. O pecado imperdoável é um estado de mente e do coração que jamais aceitará Jesus Cristo como Filho de Deus, não importa a grandeza das evidências apresentadas, que estão acima de qualquer dúvida. Sei que alguns dedicados professores da Bíblia ensinam que o pecado sem perdão somente poderia ser cometido nos dias de Jesus. Naquele tempo em que Jesus tinha um ministério literal entre os filhos dos homens, mas que hoje esse pecado sem perdão já não poderia mais ser cometido. Há outros professores da Bíblia que também defendem que hoje não podemos cometer esse pecado, mas que no futuro, durante a tribulação, algumas pessoas serão caracterizadas por terem cometido esse pecado sem perdão. Parece-me que tanto em Mateus 12 quanto em Marcos 3, Jesus está de fato se referindo ao estado mental e de coração em que se rejeita completamente a evidência mais clara do mundo de que Jesus é o Filho de Deus. É possível que uma pessoa possa ficar endurecida no coração ou na mente, ou ambos, não importa as evidências apresentadas de que Jesus Cristo é o Filho de Deus e, apesar disso, essa pessoa não crê. Eu entendo que essas palavras são solenes e tremendas. Dessa forma, começamos a descobrir o que é o pecado imperdoável chamado de blasfêmia do Espírito Santo. Ainda vamos estudar mais profundamente essa expressão em alguns instantes como uma condição produzida pelo coração e mente. É um processo gradual. A pessoa que diz não aos apelos de Jesus Cristo durante certo período de tempo, a ponto de tornar seu coração irrevogavelmente endurecido aos apelos do Evangelho, está pecando contra o Espírito Santo. O que Jesus quis dizer com a expressão blasfêmia contra o Espírito Santo? Alguém uma vez me disse que a Bíblia poderia ser bem dividida dessa forma. O Velho Testamento seria conhecido como a dispensação de Deus o Pai, que era o tempo em que Deus o Pai predominantemente estava agindo dentre os filhos dos homens. O mesmo autor sugeriu que os quatro evangelhos e o livro de Atos poderiam ser chamados a dispensação de Deus o Filho. O período em que o Senhor Jesus andou entre os homens, declarando sua mensagem e realizando seus milagres. De Atos capítulo 2 até o arrebatamento da igreja, disse esse professor da Bíblia, é a era em que vivemos hoje, que é a dispensação do Espírito Santo. É o período em que o Espírito Santo deseja entrar nos corações em multidões de pessoas para que elas aceitem os apelos do Senhor Jesus Cristo. Em outras palavras, somos nascidos de novo pelo Espírito de Deus. O Espírito Santo, quando somos salvos, entra em nossos corpos e começa a morar dentro de nós. A Bíblia torna abundantemente claro o ministério de exaltação a Cristo que o Espírito Santo exerce. Jesus sabia que o Espírito Santo, a terceira pessoa da Trindade, o seguiria em seu ministério. O próprio Jesus contou a seus discípulos, tanto em João capítulo 14, quanto em João capítulo 16, que se ele não fosse embora, o Confortador não viria. Mas, logo depois de sua partida, ele mandaria o Confortador para eles. Ouça agora com atenção. Em Marcos capítulo 3, versos 28 e 29, e em Mateus capítulo 12, versos 31 e 32, o Espírito Santo é a última representação de Deus à humanidade pecaminosa. Tenha em mente que é agora que o Espírito Santo está desejoso de colocar os apelos de Jesus nos corações dos homens e mulheres, meninos e meninas. Eles podiam blasfemar contra Jesus durante seus dias de ministério na terra porque o Espírito Santo estava ainda para chegar. Mas se eles blasfemassem contra o Espírito Santo, se rejeitassem o Espírito Santo e endurecessem a mente e o coração contra o ministério do Espírito Santo, não haveria mais sucessor algum da Trindade que viesse depois do Espírito Santo. Portanto, o que faziam na dureza de coração tornou-se irrevogável, e essa é a razão por que esse pecado é chamado de imperdoável. Agora, aqueles que endurecem seus corações e mentes contra Jesus, independentemente das evidências demonstradas, não crendo em Jesus, cometem o pecado imperdoável. Num certo sentido, esse pecado é conhecido como não perdoado, porque, num sentido muito real, não há pecado que não tenha perdão. Mas o que queremos dizer quando usamos a expressão pecado não perdoado é que a mente e coração de uma pessoa estão tão endurecidas contra os apelos de Jesus Cristo que ela jamais crerá. Essa é a condenação ainda durante a vida terrena. Esse pecado não tem perdão, não porque Deus não queira que elas sejam salvas. A Bíblia diz com clareza em 2 de Pedro, capítulo 3, que Deus é longânimo para conosco, não querendo que alguns se percam, senão que todos venham a arrepender-se. Esse pecado é imperdoável porque esses indivíduos já endureceram tanto seus corações contra a verdade e rejeitaram a luz de tal forma que se tornaram surdos à voz de Deus e cegos para a obra de Deus. Tal cegueira e dureza de coração associam a clara obra de Deus ao próprio Satanás, e essa era a condição dessas pessoas há 20 séculos, acusando Jesus de fazer o que ele fez no poder do diabo. Bem, foi essa a alegação que eles fizeram. Isso é uma coisa muito séria e é uma área que precisamos ser muito cuidadosos. Fica muito claro, portanto, que o pecado sem perdão jamais poderá ser cometido por um crente, pois este já tem o Espírito Santo habitando em seu interior. A Bíblia diz que maior é o que está em vós do que o que está no mundo. Seria absolutamente impossível e contrário às Escrituras se alguém nascido de novo pelo Espírito Santo de Deus endurecesse seu coração contra Jesus Cristo e se tornasse um cristão amargurado. É assim que entendo as Escrituras, e desde que Deus me deu essa compreensão do pecado sem perdão, fui imensamente ajudado no ministério com outras pessoas. Reconheço, portanto, que o pecado sem perdão não é um ato em si, mas o resultado de um processo de endurecimento. Um olhar em meu velho relógio me diz que já é hora de pararmos por aqui. Pai, obrigado por teu amor e graça, e obrigado pelo ministério do teu Espírito Santo. Ensina-nos, pois oramos em nome de Jesus. Amém.
0: Fica por aqui mais um Palavras de Louvor, um programa baseado nos estudos do Dr. Donald Hubbard e apresentado por Lincoln Oliveira. Esperamos que o estudo de hoje tenha servido para fazê-lo crescer em seu relacionamento com Deus. Esperamos contar com a sua audiência em nossa próxima edição. Até lá, e que Deus lhe abençoe.

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2: Iogurte todo dia faz bem? Estudo sugere que danos à saúde causados pelo consumo de adoçantes podem persistir por gerações. O que acontece com o seu corpo ao comer maçã todo dia? Especialistas afirmam que o iogurte pode trazer benefícios importantes para a saúde quando consumido todo dia. Rico em proteínas, cálcio e probióticos, o alimento ajuda na saciedade e contribui para o equilíbrio do intestino e a saúde óssea. Nutricionistas alertam, porém, que a escolha da versão correta faz diferença na dieta. Alguns iogurtes industrializados possuem excesso de açúcar adicionado, principalmente os com sabor, o que exige moderação no consumo diário. Entre as opções mais recomendadas estão o iogurte grego e o skyr, que possuem maior quantidade de proteína. Especialistas também sugerem combinar o alimento com frutas, castanhas e granola, para manter uma alimentação mais equilibrada e saudável. Um estudo feito em laboratório indica que os efeitos negativos do consumo de adoçantes podem persistir por gerações seguintes. A pesquisa observou alterações na flora intestinal e problemas relacionados à glicose, mesmo em descendentes que não consumiram as substâncias diretamente. Entre os efeitos observados estão inflamações intestinais, resistência à insulina e alterações metabólicas associadas ao controle do açúcar no sangue. Especialistas alertam que os resultados ainda não podem ser aplicados diretamente aos seres humanos, já que o estudo foi realizado apenas em laboratório. Apesar disso, os pesquisadores defendem cautela no consumo frequente de adoçantes e reforçam a necessidade de novos estudos sobre o tema. Especialistas afirmam que o consumo diário de maçã pode trazer benefícios importantes para a saúde. Rica em antioxidantes e fibras, a fruta ajuda a proteger as células do organismo e contribuem para reduzir riscos de doenças cardiovasculares e diabetes tipo 2. A maçã também pode auxiliar no controle do peso e no funcionamento do intestino. Segundo pesquisadores, as fibras e os polifenóis presentes na fruta favorecem o crescimento de bactérias benéficas, ajudando na digestão e no equilíbrio da flora intestinal. Outro benefício destacado é a contribuição para a hidratação do corpo, já que a maçã possui grande quantidade de água. Especialistas reforçam que o consumo regular da fruta deve fazer parte de uma alimentação equilibrada e saudável. A hipertensão arterial afeta cerca de 30% dos adultos brasileiros e é considerado um dos principais fatores de risco para infarto, AVC e doenças no rim. Especialistas alertam que a condição costuma evoluir de forma silenciosa, dificultando o diagnóstico precoce. Médicos afirmam que fatores como alimentação rica em sódio, sedentarismo, obesidade, álcool e tabagismo contribuem para o desenvolvimento da pressão alta. A recomendação é realizar aferições frequentes da pressão arterial, mesmo quando não há sintoma aparente. Especialistas destacam que o tratamento vai além do uso de medicamentos e exige mudanças no estilo de vida e acompanhamento contínuo.
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3: As boas novas de Deus para você memorizar esta semana encontram-se em Provérbios 1, 8 e 9. Filho meu, ouve a instrução de teu pai, e não deixes o ensinamento de tua mãe, porque serão diadema de graça para a tua cabeça e colares para o teu pescoço. 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
2: Olá, aqui é o pastor Wagner Antônio de Araújo. Esta é a série A Sublimidade de Jesus. O texto bíblico de Isaías, capítulo 9, verso 6, nos fala de um menino que nasceria e que receberia alguns títulos que só poderiam ser atribuídos ao próprio Deus. Assim diz o versículo: porque um menino nos nasceu, um filho se nos deu. O principado está sobre os seus ombros, e o seu nome será Maravilhoso Conselheiro, Deus Forte, Pai da Eternidade, Príncipe da Paz. Hoje falarei sobre o segundo título mencionado nesse verso de Isaías, Deus Forte. Isaías diz que o menino que nasceria de uma virgem seria Emanuel e receberia o título de Deus Forte. Deus, Jeová, jamais daria a um ser humano o título divino. Ele não repartiria sua glória com ninguém, principalmente com o ser humano cujos pecados fazem separação entre ele e nós. Portanto, não se tratava de um título fictício ou mera honradez a algum rei ou profeta. Trata-se de um ser humano único, o próprio Deus encarnado como homem e cujo título seria Deus Forte. Ah, como isso nos dá felicidade e alegria! Nós não cremos num Jesus que foi um mártir, um rabino, um ensinador, um exemplo, um homem justo apenas. Não, jamais. Jesus Cristo foi o próprio Deus que se encarnou para interagir com a humanidade. Ele, a segunda pessoa da Santíssima Trindade, veio para ser o Cordeiro de Deus que tiraria o pecado do mundo. E isto ele fez, ao morrer na cruz do Calvário, para pagar o preço de nossa redenção. Jesus Cristo não é um Deus secundário, um auxiliar divino. Jesus Cristo é o próprio Deus e pode nos salvar, através da fé, através da graça, através do seu amor e de seu sacrifício. Ele prometeu a aqueles que o amam, que creem nele, que o obedecem, que estarão eternamente salvos, livres do poder do pecado e da condenação eterna. E disse que estaria com os salvos aqui em vida todos os dias, até a consumação dos séculos. Jesus é Deus forte e presente, maior do que todos os nossos problemas juntos, maior que qualquer inimigo, maior inclusive que a nossa própria falta de fé. Prezado ouvinte, já entregou o seu coração ao Deus forte, a Jesus Cristo, que é o próprio Filho de Deus que veio ao mundo para nos salvar? A nossa confiança em Jesus é o diferencial para a nossa salvação. Pela graça somos salvos por meio da fé, que não vem de nós, mas é um dom de Deus. Clame agora a Jesus e confesse que Ele é Deus, que Ele é o Deus forte, mencionado por Isaías, e que nos salva, nos liberta, nos preenche e nos faz filhos adotivos de Deus. Que Jesus Cristo esteja presente em cada coração e que Ele nos abençoe. Amém.
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Já já nós vamos acompanhar mais um programa Razão para Viver, com o pastor Fernando Bóquio, trazendo um estudo do Dr. Charles Swindoll. Deus vai falar comigo e vai falar com você também. Prepare-se, porque eu tenho certeza que essa mensagem vai transformar a sua vida em mais um programa Razão para Viver.

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0: Se pudéssemos escutar atrás da porta de um gabinete pastoral, sem dúvida perceberíamos um assunto recorrente, mencionado vez após vez. Poucos problemas trazem mais pressão sobre os maridos e as esposas do que os de ordem financeira. Seja em relação a ganhar, ofertar, gastar, guardar, investir ou emprestar, nenhum lar consegue escapar das realidades que o dinheiro traz às nossas vidas. Está no ar o programa Razão para Viver. Hoje continuaremos o estudo de Lucas, capítulo 19, onde encontramos uma fascinante parábola de Jesus. A economia mundial vai falhar uma hora, mas em todo o tempo podemos confiar no nosso Deus. O pastor Fernando Bockel vai concluir agora o estudo, Até que a Dívida nos Separe, da série Descobrindo o Casamento Autêntico.
1: Quero fazer com você uma rápida revisão do que vimos até aqui neste estudo. São vários princípios que, se aplicados, farão muita diferença em sua vida. Para isso, leia comigo a passagem de Lucas, capítulo 19, versículos de 11 a 26. Estando eles a ouvi-lo, Jesus passou a contar-lhes uma parábola, porque estava perto de Jerusalém e o povo pensava que o reino de Deus ia se manifestar de imediato. Ele disse: um homem de nobre nascimento foi para uma terra distante para ser coroado rei e depois voltar. Então, chamou 10 dos seus servos e lhes deu 10 minas. Disse ele: façam esse dinheiro render até a minha volta. Mas os seus súditos o odiavam e depois enviaram uma delegação para lhe dizer: não queremos que este homem seja nosso rei. Contudo, foi feito rei e voltou. Então mandou chamar os seus servos, a quem dera o dinheiro, a fim de saber quanto tinham lucrado. O primeiro veio e disse: Senhor, a tua mina rendeu outras 10. Muito bem, meu bom servo, respondeu seu senhor, por ter sido confiável no pouco, governe sobre 10 cidades. O segundo veio e disse: Senhor, a tua mina rendeu 5 vezes mais. O seu senhor respondeu: também você encarregue-se de 5 cidades. Então veio o outro servo e disse: Senhor, aqui está a tua mina. Eu a conservei guardada num pedaço de pano. Tive medo porque és um homem severo. Tiras o que não puseste e colhes o que não semeaste. O seu senhor respondeu: eu o julgarei pelas suas próprias palavras, servo mau. Você sabia que sou homem severo, que tiro o que não pus e colho o que não semeei. Então, porque não confiou o meu dinheiro ao banco, assim quando eu voltasse, o receberia com os juros. E disse aos que estavam ali: tomem dele a sua mina e deem-na ao que tem 10. Senhor, disseram, ele já tem 10. Ele respondeu: eu lhes digo que a quem tem, mais será dado, mas a quem não tem, até o que tiver, lhe será tirado. Baseados nisso, podemos tirar 7 princípios para a área financeira. Princípio número 1. Tudo o que temos vem de Deus. Eu tirei isso do versículo 13, quando ele deu aos servos o dinheiro. Ele deu aos servos todo o dinheiro que eles tinham que investir. Agora, veja o versículo 13. Aqui temos o nosso segundo princípio. Ele diz aos servos: façam esse dinheiro render até a minha volta. É incorreto para um cristão acreditar que Deus não está interessado em sua vida fora da igreja. Deus está interessado na igreja e, em decorrência disso, em seu mundo secular. Eu não encontro em nenhum lugar na Bíblia uma base que justifique chamarmos algo de sagrado e algo de secular. Eu não sei onde um termina e o outro começa. Então, uma rota segura para se tomar é tudo é sagrado. Agora, no versículo 14, temos o terceiro princípio. Fazer negócios do jeito de Deus é o contrário do jeito do homem. Olha o versículo 14. Os seus súditos o odiavam. Essa é a diferença entre um escravo, versículo 13, e um súdito, versículo 14. Esses súditos literalmente eram aqueles aparentemente de contexto judaico, aqueles que eram seu próprio povo. Esses o odiavam. Agora, olhe os próximos versículos, 17 e 18. Muito bem, meu bom servo, respondeu seu senhor. Por ter sido confiável no pouco, governe sobre 10 cidades. Uma tremenda recompensa. O segundo veio e disse, Senhor, a tua mina rendeu 5 vezes mais. Ele multiplicou 5 vezes. Ele transformou seus 20 reais em 100, através de um sábio investimento. E o Senhor diz, governe sobre 5 cidades. O senhor não disse para o servo, o que você está fazendo por você mesmo com o investimento? Ele pergunta isso, por quê? Por causa do quarto fato que eu quero compartilhar com você. O princípio número 4 é, a sábia administração de dinheiro agrada a Deus. O não crente ganha para que possa manter para si. O homem convertido ganha para que possa investir com sabedoria em muitas áreas além do que ele poderia. O quinto princípio é, a fraca administração desagrada ao Senhor. E isso dissipa a atitude comum que diz, ter um pouco é mais espiritual do que ter muito. Agora, versículo 23. Então, por que não confiou meu dinheiro ao banco? Assim, quando eu voltasse, o receberia com os juros. Essa é uma boa pergunta, não é mesmo? O Senhor nos dá um exemplo bem simples que elimina quase todos os riscos. O menor risco é o de colocar o dinheiro no banco e deixar que a poupança dê os juros. O que me leva ao sexto princípio. Administração e planejamento disciplinado andam de mãos dadas. Você tem que se planejar e tem que se disciplinar para manter o dinheiro. Essas duas coisas andam juntas. E agora vamos ver o princípio número 7. Esse é o mais difícil. Perdas e ganhos nos dão lições eternas. Veja, o nosso problema é... Nós não aprendemos as lições quando perdemos ou quando ganhamos. Ainda no assunto de como gerenciamos o nosso dinheiro, há uma outra passagem que eu gostaria de ver com você. Ela está em Mateus, capítulo 22, versículos de 15 a 21. Por causa do tempo, não a lerei inteira agora, mas você pode ler em sua Bíblia. O que eu queria ressaltar é o que Jesus diz no versículo 21. Então, deem a César o que é de César, e a Deus o que é de Deus. Assim como temos que pagar os impostos, nós devemos também dar a parte que é de Deus. O que me leva ao primeiro princípio que quero compartilhar sobre a vida de ofertante. Cristo e César são essenciais, não opcionais. Você não pode viver muito tempo nesse mundo sem pagar seus impostos. Se fizer isso, eles vão te encontrar. E o mesmo é verdade com a parte do Senhor. Eu quero enfatizar um pouco mais isso porque eu, honestamente, estou preocupado pelos crentes não estarem crescendo nessa área, e digo isso sem desculpas. Se você obtém da igreja algum benefício espiritual para sua família e sua vida, é para lá que sua maior oferta deve ir. Geralmente as pessoas ofertam como se estivessem dando um pedaço de torta. Elas cortam a torta em várias fatias e a pequena parte vai para a igreja. E o resto das ofertas vão para outros lugares. Parte disso certamente é apropriado. Essa é a única forma que as missões podem continuar. Eu não tenho dificuldades ou argumentos contra isso, mas minha preocupação é com um sentimento opcional que temos em relação a ofertas. Nós nunca pensamos em impostos como opcionais. César recebe sua parte. Cristo um dia receberá sua parte. E tem que ser planejado e bem pensado por cada casal, cada família. Quantas vezes cavucamos bem no fundo do nosso bolso para achar algo e deixar na igreja e pronto. Não houve 10 minutos de planejamento, nem mesmo 10 segundos. Eu conheço homens que gastam metade do seu ano planejando seus impostos para que tudo dê certo e então recebam a restituição máxima. Eu entendo isso, mas se uma porção deste valor fosse levada em conta, qual seria a parte do Senhor? Quer dizer, qual peso ele tem na balança quando estivermos fazendo as contas? Ele é o primeiro, ele é o número um. Os benefícios e bênçãos que vêm de Deus são incríveis e certamente nunca poderão ser retribuídos. E para concluir, quero deixar claro mais um ponto que não é algo opcional, é essencial. Vá até Romanos capítulo 13. Aqui temos outra passagem que por muitos anos tem me chamado atenção. Por muito tempo tenho lutado com o versículo 8 porque eu, assim como você, também tenho dívidas e leio em Romanos capítulo 13, versículo 8, que não tenho que dever nada a ninguém, exceto o amor. Às vezes fico morrendo de vontade de enviar um recado de amor aos meus credores dizendo, eu te amo tanto. Mas eles não levam isso em conta. Então, nem tente, tá bom? Veja o versículo 8. Não deva nada a ninguém a não ser o amor. O que isso significa? Errado financiar? Errado pensarmos em contas que cheguem aos milhões? Errado vocês, como casal, pegarem dinheiro emprestado do banco para comprar uma casa ou fazer um grande investimento? Uma vez eu conversei com um reitor de um seminário sobre isso. Ele estava fazendo planos de expandir o campus e aquilo ia custar bastante dinheiro. Então, para entrar nesse assunto, eu disse, queria saber como podemos fazer isso e continuar aplicando Romanos capítulo 13, versículo 8. E a resposta dele foi muito sábia. Ele disse, Fernando, se você olhar de perto, você irá notar que o imperativo está no tempo presente. Não fique devendo. Essa é a ideia. Em outras palavras, não fique constantemente endividado, nunca tendo um alívio. O ponto a que quero chegar é este. Comprar e financiar precisa ser um curto compromisso e não um longo compromisso. Quando você comprar algo financiado, parcelado, pense em termos de um financiamento curto, não longo, porque agora você tem uma obrigação. Não fique acumulando financiamentos. Não há nada que tenhamos que ficar mais atentos do que aos financiamentos. Nada. Esse assunto foi abordado com cada casal que eu casei, pelo menos os que consigo lembrar. Esse assunto foi um ponto muito importante em nossos aconselhamentos pré-matrimoniais, quando conversamos sobre a questão de não ficar sufocado nas dívidas. Alguns casais começam a vida endividados com enormes despesas só com o casamento em si. Planos elaborados na escolha das louças e talheres a serem usados na festa, por exemplo. Isso tudo endivida você. E agora os dois estão enrolados. São milhares de reais em cima disso. Não tem fim. Eu digo, à luz de tudo isso, veja cuidadosamente se os financiamentos são curtos. Agora, existe um terceiro princípio que eu quero te dar, e é este: economizar e ter segurança financeira requer planejamento e não sonhos. Se você vai ter uma poupança e se você está construindo sua aposentadoria para render dividendos, então você precisa sonhar tudo o que deseja. Mas seus sonhos nunca irão se realizar até que o plano seja colocado em ação. No seu planejamento financeiro, o Senhor tem que ser o primeiro lugar. O que sobra é o que eu chamo de ganho total, e então vem o governo, e o resto é o que eu chamo de dinheiro ativo. E deste montante, eu estou oferecendo a você, ou sugerindo a você, um plano que minha esposa e eu já estamos executando como casal. Poupança e investimentos, 10%. Despesas do mês, 70%. Esperamos nunca passar deste percentual. Débitos e fundo de reserva para cuidar daqueles inúmeros imprevistos que acontecem, 20%. Eu sei que enquanto mostro isso, surgem centenas de perguntas e a maioria eu não teria condições de responder. Isso porque existem alguns especialistas em finanças que podem estar me ouvindo e que poderiam me corrigir aqui. Mas isso é respondido naquele ótimo livro que mencionei, ou um outro livro, ou em algum conselho financeiro que você pode receber de alguém que respeita. Pode ser o gerente do seu banco, homens em que você confia, pessoas íntegras que conhecem dinheiro e investimento tão bem quanto você conhece seu campo de trabalho. E nós somos sábios quando buscamos os conselhos dessas pessoas, porque economizar e se preparar para o futuro requer planejamento, não sonhos. Isso é muito importante. Deixe-me encerrar com o quarto princípio. Coisas e tesouros são temporais e não eternos. Vá até 1 Timóteo capítulo 6. Bens e tesouros não são eternos, mas temporais. Penso que em nossos dias, ou talvez seja até independente da época, mas tem a ver com a nossa natureza humana insegura e orgulhosa. Penso que nos desequilibramos quando pensamos que o dinheiro significa tudo, ou nosso tesouro, nossas coisas significam tudo. Paulo nos ajuda a entender que isso não é verdade. 1 Timóteo capítulo 6, versículo 8. Esse versículo vai te ajudar a manter os financiamentos curtos. Veja comigo. Por isso, tendo o que comer e com que vestir-nos, estejamos com isso satisfeitos. Talvez eu deva aplicar isso em relação a mim mesmo e mudar para deveríamos e ser mais realista sobre o assunto. Tendo o que comer e com o que vestir-nos, deveríamos estar com isso satisfeitos. Mas, ai de nós, não estamos. Agora, os versículos 9 e 10 tratam daquele que vê o seu tesouro como algo eterno. Veja comigo. Os que querem ficar ricos caem em tentação, em armadilhas e em muitos desejos descontrolados e nocivos, que levam os homens a mergulharem na ruína e na destruição, pois o amor ao dinheiro é a raiz de todos os males. Então não é o dinheiro, mas o amor ao dinheiro, a idolatria da moeda. Algumas pessoas, por cobiçarem o dinheiro, desviaram-se da fé e se atormentaram a si mesmas com muitos sofrimentos. Minha consciência está limpa ao ler isso, porque eu tenho feito o que os versículos dizem, versículos 17 a 19. Ordene aos que são ricos no presente mundo que não sejam arrogantes, nem ponham sua esperança na incerteza da riqueza, mas em Deus, que de tudo nos provê ricamente para nossa satisfação. Ordene-lhes que pratiquem o bem, sejam ricos em boas obras. Olha agora, generosos e prontos para repartir. O homem rico que nasceu de novo, ele é generoso, pronto a repartir. Dessa forma, eles acumularão um tesouro para si mesmos, um firme fundamento para a era que há de vir, e assim alcançarão a verdadeira vida. Se pudesse parafrasear, diria: vida com certeza. O homem ou a mulher, o casal ocupado somente com o fator financeiro, verdadeiramente não entenderá o que significa viver. Eu quero encerrar com uma confissão a todos vocês que estão me ouvindo. Eu avaliei muito cuidadosamente o ministério pastoral de nossa igreja, porque essa responsabilidade está sobre os meus ombros diante de Deus. E ao olhar para os anos passados, eu vejo uma fraqueza em meu ministério da palavra, e é uma fraqueza na área da exortação em relação às ofertas. E como resultado disso, eu assumo parte da culpa pela falta de resposta financeira e de crescimento da igreja. Não estou dizendo que nos dias que estão por vir eu vá me incomodar, atacar verbalmente e afiar um machado na questão do dinheiro, mas hoje quero dizer isso. Quanto mais eu vivo para ser mais e mais uma importante parte da vida cristã disciplinada, mais eu estou vendo isso. E eu acho que hoje posso ter fomentado uma ideia falsa em algumas vidas de que dinheiro é um tipo de adendo ou uma opção. Não é. A sua presença na igreja onde congrega é de acordo com a vontade de Deus. Ele levou você até ali, e se você nasceu de novo, se é um membro do corpo de Cristo, você faz parte dessa família. Mas eu quero dizer a você que está me ouvindo, juntamente com os que têm feito mais do que o suficiente com aquilo que Deus tem dado,

0: o seu tamanho. Então, com essa confissão, eu digo a você que a responsabilidade agora será carregada por você e por mim. E com o passar do tempo e de acordo com a vontade do Senhor, eu farei periódicos lembretes da importância disso. E da mesma forma também vou lembrar você sobre como viver uma vida de acordo com a palavra de Deus e como ter um lar cristão. Você pode ter certeza que minha consciência estará limpa. Bom, estamos encerrando a mensagem do programa de hoje com um lembrete do que é a vida verdadeira. É conhecer a Jesus Cristo e tê-lo em primeiro lugar em nossa vida. E isso não é somente em nosso tesouro, em nosso coração, na área onde tomamos as decisões. É na forma que estudamos, se formos estudantes. É o primeiro lugar nas áreas de quietude de nossa vida pessoal. Primeiro lugar em nossa resposta a um trabalho difícil. Primeiro lugar na disciplina sobre a preguiça. E o primeiro lugar na condução do nosso dinheiro. Se você nunca conheceu o Senhor Jesus Cristo, hoje é a sua chance de dar seu coração a Ele. Não foi com coisas corruptíveis como a prata e o ouro, reais e centavos, que fomos redimidos, mas com o precioso sangue de Cristo, um cordeiro sem defeito e sem mancha. Você pode se tornar parte da família dele, uma parte do seu rebanho, aceitando Jesus agora mesmo. Ore comigo. Pai Celestial, quero pedir a sua ajuda, a sua ação sobre essa área tão importante em nossas vidas. Nenhum só dia se passa que não tenhamos que lidar com ele ou pensar sobre ele. O dinheiro faz parte da nossa vida e conduzi-lo de maneira bíblica é essencial. Além disso, ofertar é uma das evidências de uma vida comprometida. Precisamos levar isso a sério. Me perdoe, Senhor, pela negligência nessa área. Que eu seja fiel e mais equilibrado nessa área tão importante da nossa conduta espiritual. E no processo de trabalhar em nós, por favor, Pai, trabalhe de uma forma maravilhosa. Que nenhum ressentimento seja construído, mas que seja vista francamente a responsabilidade sobre os ombros de cada pessoa que fiel e regularmente frequenta a sua casa. Que possamos dar conforme o Senhor tem nos dado. Nós oramos por meio de Cristo. Amém.
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2: Supremo Tribunal Federal suspende julgamento sobre uso de imóveis públicos para salvar o BRB. Ministro do TCU libera novos consignados do INSS após recurso da AGU. Poupança tem retirada líquida de quase 480 milhões de reais em abril. O Supremo Tribunal Federal suspendeu o julgamento que decide se o governo do DF poderá usar imóveis públicos como garantia para operações financeiras do BRB, o Banco de Brasília. O caso foi interrompido após pedido de destaque do ministro Flávio Dino. Até o momento, apenas o relator Edson Fachin votou e se posicionou a favor do uso dos imóveis como garantia. O processo agora será analisado no plenário físico do Supremo, ainda sem data definida. O Banco de Brasília pretende utilizar a medida para obter cerca de 6 bilhões de reais em operações de crédito. Segundo o banco, os recursos ajudariam a evitar uma crise de liquidez e possível intervenção do Banco Central. O Tribunal de Contas da União autorizou a retomada dos novos empréstimos consignados do INSS, após recurso apresentado pela Advocacia Geral da União. A decisão tem efeito imediato, mas ainda depende de julgamento definitivo do plenário da Corte. As modalidades de cartão de crédito consignado e cartão consignado de benefício continuam suspensas por suspeitas de fraudes e irregularidades. Auditorias apontaram contratos sem autorização, falhas biométricas e empréstimos em nome de pessoas que já morreram. Segundo o governo federal, a suspensão total poderia prejudicar milhões de aposentados e pensionistas que dependem do crédito consignado. O setor movimenta cerca de 100 bilhões de reais e atende aproximadamente 17 milhões de beneficiários. A caderneta de poupança registrou retirada líquida de quase 480 milhões de reais em abril, segundo o Banco Central. No período, os saques superaram os depósitos, mesmo com rendimento de mais de 6 bilhões de reais creditados nas contas. Nos quatro primeiros meses do ano, a poupança acumula retirada líquida de mais de 40 bilhões de reais. A manutenção da taxa Selic em patamar elevado tem levado investidores a buscar aplicações com maior rentabilidade. O Banco Central reduziu recentemente a taxa básica de juros para 14,5% ao ano. A inflação oficial acumulada em 12 meses está em 4,14% e o índice de abril será divulgado nesta semana. A Fundação Oswaldo Cruz obteve nos Estados Unidos a patente de um método de tratamento contra a malária resistente a medicamentos tradicionais. O composto apresentou resultados promissores contra formas graves da doença. Segundo os pesquisadores, a substância atua bloqueando mecanismos de defesa do parasita causador da malária, inclusive em cepas resistentes. Os estudos também mostraram eficácia contra o tipo mais comum da doença registrado aqui no Brasil. Apesar dos avanços, o novo tratamento ainda precisa passar por etapas de testes de segurança e definição de doses. A patente concedida à Fiocruz tem validade até o ano de 2041.
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1: Nos capítulos finais de Juízes, você encontra uma história complexa e tão sórdida quanto qualquer outra. Vamos fazer um estudo indutivo desses capítulos. Comece identificando o que é dito. Em seguida, tente determinar o que significa. Por fim, responda à pergunta: que diferença isso deve fazer na minha vida? A história começa no capítulo 17. Mica roubou um pouco de prata de sua mãe e a devolveu. Em gratidão, ela a dedicou ao Senhor e mandou um ourives construir um ídolo que foi colocado na casa de Mica. Quando um levita passou por ali, Mica o contratou como sacerdote. A trama se complica no capítulo 18, quando alguns danitas que passavam por ali persuadiram o sacerdote de Mica a ir com eles e se tornar seu sacerdote. Eles pegaram o ídolo da casa de Mica e estabeleceram o culto em seu território, em vez de ir a Siló para adorar. No capítulo 19, um levita, viajando de Belém para casa com sua concubina, para em Gibeá. Ele é convidado a passar a noite com um velho. Ao ser confrontado de forma semelhante ao que aconteceu em Sodoma, sua concubina foi comprometida, abusada e deixada para morrer. O levita levou o corpo dela para casa e enviou partes dele para todas as regiões de Israel. O capítulo 20 descreve como Israel se uniu para punir os culpados em Gibeá. Quando a tribo de Benjamim se levantou em favor de seus compatriotas benjamitas, a guerra eclodiu e quase toda a tribo de Benjamim foi exterminada. O livro termina com Israel elaborando um plano para ajudar a tribo de Benjamim a sobreviver. Em nosso próximo encontro, tentaremos entender tudo isso.
0: Se você gostou desse programa e tem algum comentário ou pedido a fazer, fique à vontade para nos escrever aqui no rede@bbnmedia.org. 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

cada um de nós pode perder o primeiro amor, pode perder aquele entusiasmo de pregar o Evangelho, de falar do Senhor Jesus. Você se lembra do momento em que você se converteu, em que você se defrontou com os seus pecados, pediu perdão para Deus e falou para as outras pessoas do amor de Jesus? Você pode voltar a este primeiro amor. Então somente peça para o Senhor para aquecer o seu coração, para que Ele possa lhe dar novamente amor pelas almas perdidas. Vamos voltar ao nosso primeiro amor, vamos falar de Jesus, vamos pregar o Evangelho, porque o mundo não tem ninguém mais para falar de Jesus, a não ser os seus servos, a não ser as pessoas que já foram salvas, que foram lavadas pelo sangue de Cristo.

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4: A maioria das coisas que você contempla neste mundo não passam de ilusões. E essas ilusões, meus amigos, serão reduzidas a pó. A única coisa que permanecerá para sempre é o reino de Cristo Jesus. Quem diria que o Império Romano entraria em colapso e cairia? Quem diria que a economia americana se tornaria tão frágil? Quem poderia imaginar essas coisas? Quem poderia imaginar que as Torres Gêmeas cairiam? Quem poderia imaginar transições tão grandes? Quem poderia imaginar que grandes políticos seriam varridos da página da história de uma vez por todas? Quem poderia imaginar que Hitler cairia? Não importa o que você contemple, não importa que poder temporal você contemple, quanto poder econômico, quanto a estrutura física, todas estas coisas são ilusões e serão reduzidas a pó. Somente o reino de Cristo Jesus permanecerá para sempre. E no capítulo 19 nós temos isso, a versão mais bestial da maldade, uma trindade satânica, se você preferir, se opondo ao poder e à grandeza de Cristo. E no capítulo 19, eles sucumbem. E então nós chegamos diante daquilo que seria o milênio ideal de Deus. E se alguém tem dúvida quanto à extensão desse reino, o texto deixa claro, porque veja, por pelo menos 6 vezes nós encontramos referência de 1000 anos. Versículo 2 fala de 1000 anos. O versículo 3 fala de 1000 anos. O versículo 4 fala de 1000 anos. O versículo 5 fala de 1000 anos. O versículo 6 fala de 1000 anos. E o versículo 7 fala de 1000 anos. Isso, do ponto de vista hermenêutico, exegético, de interpretação, é uma informação muito importante. Porque se Deus inspirou o autor a registrar uma mesma informação por mais de 5 vezes, é porque ele quer que você entenda a importância dessa informação. E como seria esse reino? A primeira coisa que aprendemos é que Jesus resolverá o maior problema da humanidade. O maior problema da humanidade não é econômico, não é social, não é intelectual. O maior problema da humanidade é de ordem espiritual. Olha o que diz o texto. Então vi descer do céu um anjo, tinha na mão a chave do abismo e uma grande corrente. Ele segurou o dragão, a antiga serpente que é o diabo Satanás, e o prendeu por 1000 anos, e lançou-o no abismo, e fechou-o, e pôs um selo sobre ele. Observe essa dinâmica. Isso não aconteceu ainda na história. Isso ainda não aconteceu na história humana. É verdade que quando Jesus veio, morreu na cruz e ressuscitou, ele abalou todos os poderes, principados e potestades. Mas ele ainda não selou totalmente a atividade deles. Alguns querem dizer que hoje o Satanás já está amarrado. E eu brinco dizendo que se está, a corda está fraca. Porque ele continua aprontando por aí. Ele continua matando, roubando e destruindo. É evidente que o ministério de Satanás continua ativo. Quando nós estudamos a carta de Paulo aos Coríntios, ele diz: o Deus deste século, Satanás, cegou o entendimento dos incrédulos para que não lhes resplandeça a luz do Evangelho. No livro de Atos, a Bíblia diz que Satanás seduziu Ananias e Safira e mentiram a Deus. Está bem solto. O problema da humanidade é um problema de espiritualidade. Então Jesus diz o texto com ênfase, para que Satanás não mais engane as nações, ele seria preso, acorrentado, é a linguagem que nós encontramos, lançado num abismo, o abismo seria fechado, o abismo seria selado, isso é, lacrado, para que ele não saísse de lá. Nós precisamos entender isso. O problema da humanidade é um problema de espiritualidade. É por isso que quando alguém conhece a Jesus Cristo como seu Salvador pessoal, ele sai da influência desse poder maligno. E ele se torna livre. Finalmente livre. Veja o que acontece na sociedade. Nós tiramos uma pessoa da favela, e aí então constrói um apartamento, e coloca ele dentro daquele apartamento, pensando que o problema dele é um problema meramente econômico. Ele vende aquele apartamento por R$2.000, por R$3.000, e volta, sabe para onde? Para a favela, porque não é um problema meramente exterior, é um problema interior. É uma prisão que existe lá dentro dele. É um problema espiritual. Jesus resolverá o problema espiritual da humanidade. Agora veja só o que mais nós aprendemos na sequência desse texto. É que Jesus resolverá um problema sério, e eu acho que muitos de nós reconheceremos que há um problema sério nesse meio, um problema político, porque o texto diz assim: vi também tronos, versículo 4, vi também tronos, e nestes sentaram-se aqueles aos quais foi dada a autoridade de julgar. Vi ainda as almas dos decapitados por causa do testemunho de Jesus, bem como por causa da palavra de Deus, tantos quantos não adoraram a besta, nem tampouco a sua imagem, e não receberam a marca na fronte e na mão, e viveram e reinaram com Cristo durante 1000 anos. Cristo será o rei desse milênio ideal que Deus tem em mente. Jesus resolverá um problema político. Será a maior reforma política de todo o universo. Eu vou mudar aqui os personagens um pouco para não ser ofensivo. Um menino, ele queria comprar uma bicicletinha. Então ele escreveu uma carta lá nos Estados Unidos, tá bom? É uma parábola que eu estou propondo para vocês. Escreveu uma carta lá para os Estados Unidos, pedindo R$100 para ele conseguir comprar aquela bicicleta. E aí, a carta acabou extraviando e foi parar na Casa Branca. Lá na Casa Branca, o pessoal falou: olha, o menino quer R$100 lá no Brasil para comprar uma bicicleta, vamos dar uma força para ele, cada um dá uns dólares aqui. Aí, crise econômica, levantaram R$95, puseram no envelope, mandaram para o garoto. O garoto pega o dinheiro, abre, fica muito contente e escreve uma carta para Deus, dizendo: Deus, olha, eu quero agradecer, porque eu escrevi uma carta para o Senhor, pedindo dinheiro para comprar uma bicicleta. e o Senhor me mandou o dinheiro. Olha, muito obrigado, Deus, mas sabe, Deus, infelizmente, de alguma maneira, minha carta acabou lá na Casa Branca. O Senhor sabe que lugar que tem político está cheio de ladrão. Me roubaram R$5. Essas piadas, essas brincadeiras surgem, por quê? Porque nós sabemos que é um problema sério, estrutural, político. Não é só no Brasil, é no mundo inteiro. Mas um dia, Jesus Cristo resolverá esse problema. Ele será o rei de toda a terra. Bom, e se Jesus, como era Jesus quando estava aqui? Bom, Jesus curava os enfermos, ele ressuscitava os mortos, ele dava esperança aos cansados, ele encorajava os pobres, ele alimentava os famintos. Por isso Jesus, quando anunciava no Sermão do Monte as bem-aventuranças, que era sua mensagem aos súditos do reino, ele anunciava dizendo, como seria, mais do que feliz são aqueles que têm essas expectativas, porque eles serão saciados no reino dele. No reino de Jesus haverá uma mudança radical na educação, na cultura, na economia, na ecologia. Haverá uma mudança radical, é disso que os profetas falam. Abra por favor a sua Bíblia, para a gente ver um exemplo de muitos exemplos proféticos do Antigo Testamento, mas um deles é Isaías capítulo 11, a partir do versículo 8, a palavra de Deus diz assim: a criança de peito brincará sobre a toca da áspide, e o já desmamado meterá a mão na cova do basilisco, não se fará mal nem dano algum em todo o meu santo monte. Porque a terra se encherá do conhecimento do Senhor, como as águas cobrem o mar. Naquele dia, recorrerão as nações à raiz de Jessé, que está posta por estandarte dos povos. A glória lhe será morada. Naquele dia, o Senhor tornará a estender a mão para resgatar o restante do seu povo, que for deixado da Síria. E o texto continua. O que esse texto fala é que haverá uma mudança radical nas estruturas ecológicas. Haverá uma mudança que aquilo que era perigoso, aquilo que era assustador, aquilo que era tenebroso, até uma criança vai poder brincar, porque não haverá mais perigo algum no santo monte do Senhor.
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0: Chegou o momento de orarmos pela nossa nação.
1: Admoesto-te, pois, antes de tudo, que se façam deprecações, orações, intercessões e ações de graças por todos os homens, pelos reis e por todos os que estão em eminência, para que tenhamos uma vida quieta e sossegada, em toda piedade e honestidade. Porque isto é bom e agradável diante de Deus nosso Salvador, que quer que todos os homens se salvem e venham ao conhecimento da verdade.
2: Eu não sei se você sente falta daquela palavra na hora certa. Eu sinto. E um espírito consolador vem sobre nós quando nós lemos a palavra do Senhor. E aí acabamos por sermos cuidados e consolados, não é verdade? Às vezes passamos pelas nossas passagens bíblicas sem observar o coração delas, a chave, a palavra que vem e define a nossa situação e ao mesmo tempo aponta para uma solução. Segundo Tessalonicenses 2, 16 e 17, nós lemos: e o próprio nosso Senhor Jesus Cristo e nosso Deus Pai, que nos amou e em graça nos deu uma eterna consolação e boa esperança, console os vossos corações e vos confirme em toda boa palavra e obra. Dois versos cheios de informação, de significado, de segurança e do cuidado de Deus, não é? O verso que, para apontar para a consolação, lembra que Deus nos amou e nos deu graça da parte dele e nos deu esperança. E esse mesmo Deus confirma a obra dele para toda palavra e obra. Ele consola os nossos corações. Vamos entender o coração como a parte emocional. Muitas vezes nós esquecemos que a ajuda está disponível já. Não precisamos sair buscando por aí. Não precisamos depositar nas instituições e nas pessoas a nossa fonte de consolação. Porque o Deus Criador dos céus e da terra já é a nossa consolação. Amantíssimo Deus, Eterno Pai, louvado e engrandecido seja sempre o Teu nome, Senhor. Muito obrigado por nos amar. Muito obrigado, Senhor, pela Tua suficiência, Teu amor imensurável.

E é claro, Senhor, pela confirmação da boa obra e palavra em nossas vidas e com a consolação presente na nossa vida de uma forma real, não como se vende lá fora, na forma de ajuda financeira, de pacotes, de turismo, mas sim de uma paz que vem do Príncipe da Paz, que é o nosso Senhor e Salvador Jesus Cristo. E é neste dia e neste momento que te agradecemos por ele existir. Recebe o louvor dos brasileiros, no nome do nosso Senhor e Salvador Jesus Cristo. Amém.

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2: Anfávia diz que produção de veículos cresceu quase 2,5% em abril. Bactéria encontrada em produtos da IP é resistente a antibiótico. Fundo que repara danos de barragem de Mariana libera mais de 75 milhões de reais. A produção de veículos no Brasil cresceu quase 2,5% em abril na comparação com o mesmo mês do ano passado, segundo a Anfávia, que é a entidade que representa o setor. Mesmo com menos dias úteis por causa dos feriados, o setor fabricou cerca de 240 mil unidades. Os emplacamentos tiveram alta de quase 20% em relação a abril de 25, com quase 250 mil veículos vendidos. Segundo a entidade, este foi o melhor resultado para o mês nos últimos 12 anos. Os veículos eletrificados bateram novo recorde de participação no mercado brasileiro, com 18,3% das vendas totais. A expectativa da Anfávia é de que quase 500 mil de unidades eletrificadas sejam emplacadas só este ano. A bactéria Pseudomonas aeruginosa, encontrada em produtos da IP, apresenta alta resistência a antibióticos e pode causar infecções graves em pessoas imunocomprometidas. O alerta foi feito por especialistas ouvidos pela Agência Brasil. Segundo os infectologistas, o micro-organismo vive em ambientes úmidos e pode provocar infecções respiratórias, urinárias e hospitalares. O maior risco é para pacientes com baixa imunidade ou em tratamento médico contínuo. A Anvisa determinou o recolhimento de detergentes, sabões líquidos e desinfetantes da IP com lotes terminados pelo número 1. A empresa informou que colabora com as investigações e realiza análises técnicas dos produtos. O Fundo Rio Doce liberou mais de 75 milhões de reais para projetos de reparação dos danos causados pelo rompimento da barragem de Mariana, Minas Gerais. Os recursos serão aplicados em reflorestamento, agricultura sustentável e tecnologia para o campo. O principal projeto prevê a implantação de 1.400 hectares de florestas produtivas e a construção de mais de 4 mil barraginhas para captação de água da chuva. Também haverá assistência técnica e capacitação para produtores rurais. O rompimento da barragem aconteceu em 2015 e é considerado um dos maiores desastres ambientais do Brasil. O novo acordo de reparação prevê investimentos de 170 bilhões de reais ao longo de mais de duas décadas.
3: Previsão do tempo.
2: Segunda-feira, 11 de maio de 2026, em Curitiba e região metropolitana, tempo ensolarado, com nevoeiro pela manhã e à noite, mínima 4, máxima 16. Em Cornélio Procópio e norte do Paraná, tempo ensolarado, com nevoeiro pela manhã e à noite, mínima 8, máxima 19. Em Taubaté e Vale do Paraíba, em São Paulo, sol com muitas nuvens durante o dia e períodos de céu nublado. Noite com muitas nuvens, mínima 16, máxima 22. Em Pirassununga e centro-leste paulista, dia de sol com algumas nuvens e névoa pela manhã, noite de céu limpo, mínima 12, máxima 23. As informações são do Climatempo.
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A vida eterna em Jesus Cristo não é apenas uma promessa futura, mas uma realidade que começa agora, no coração de quem crê nele. Ela representa uma vida restaurada, marcada por paz, propósito e comunhão com Deus. Em meio às incertezas da vida, essa esperança nos lembra que o amor e a graça são maiores do que qualquer dificuldade. Ver essa perspectiva transforma as nossas escolhas e nos convida a amar mais, perdoar mais e caminhar com fé, sabendo que a morte não é o fim, mas o início de algo eterno.

0: 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Ouça agora esta verdade bíblica. Vive você com alguma amargura ou inveja lá no fundo do seu coração? Por mais que você a esconda, volta e meia, ela volta à tona. Tiago, na sua carta, no capítulo 3, nos diz que existem dois tipos de sabedoria ou dois tipos de filosofia de vida. Uma é a lá do alto, a outra a terrena. Viver com ressentimento ou rancor é um grande problema, porque este tipo de sentimento é guardado lá no fundo do coração, e é exatamente dele que fluem as palavras e ações como que de uma fonte. Se o coração está cheio de rancor, por mais que desejemos evitar o mesmo, ele acaba se revelando. Falando sobre a amargura, alguém disse: pense na ostra. Ela pega um grão de areia e a transforma em uma bela pérola. Frequentemente nós fazemos o contrário. Pegamos as pérolas e as transformamos em grãos de areia. O rancor ou amargura se cura com a sabedoria de Deus, a qual é pura, pacífica, indulgente, imparcial, sem fingimento. Confira em Tiago capítulo 3, verso 17. E a sabedoria de Deus começa a tomar conta da nossa vida à medida que permitimos que Jesus, o Deus Filho, seja mais e mais Senhor de nós. Eu sou Eduardo Steibel e encerro com uma palavra dos Salmos. O Senhor é bom e a sua misericórdia dura para sempre.
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1: Querido amigo, hoje o nosso objetivo é concluirmos o estudo do capítulo 3 de Malaquias. Vamos estudar apenas um versículo, o último verso desse capítulo. Vamos refletir sobre Malaquias 3:18. Esse verso, assim como 3:10, é um dos mais conhecidos desse livro profético. E sendo assim, já o apresento a você para que tenhamos plena consciência sobre o que discorreremos nesses próximos minutos. Diz assim a palavra de Deus: então vereis outra vez a diferença entre o justo e o perverso, entre o que serve a Deus e o que não serve. Malaquias 3:18. Querido amigo, nós vamos conversar, vamos estudar, vamos refletir sobre a diferença que existe entre o justo e o ímpio. E você que tem sido fiel em nos acompanhar, sabe que nos últimos dois programas tratamos exatamente sobre esse tema, dividindo-o. Tratamos sobre os injustos e tratamos também sobre os justos. Hoje vamos tratar desse tema tão prático, fazendo um paralelo entre os dois tipos de vida. Pois, como disse o Senhor, através do seu servo Malaquias, a diferença entre esses dois tipos de vidas será finalmente revelada. Pode ser que no presente tenhamos dificuldade de perceber essa diferença, mas Deus, que a tudo vê e a todos conhece, sabe distinguir bem, muito bem, um tipo de vida do outro. E nos dias finais, quando da volta do Senhor Jesus, o Messias prometido, certamente essa diferença ficará evidente, ficará totalmente perceptível. Embora tenhamos alguma dificuldade de perceber as diferenças entre justos e injustos, podemos alistar algumas áreas em que os dois são completamente distintos, pois o próprio texto descreve que o justo é aquele que serve o Senhor e o injusto é aquele que não serve o Senhor. Mas em que áreas podemos ver essa diferença? Primeiro, naquilo que ocupa a mente de cada um, podemos ver diferenças. O injusto maquina o mal, conforme Salmo 36:4, 140:2 e conforme Provérbios 6:14. Enquanto isso, o justo ocupa o seu pensamento com virtudes, com tudo aquilo que agrada a Deus, conforme Filipenses 4:8-9 e Colossenses 3:1-3. Em segundo lugar, numa outra área, naquilo sobre o que repousa o olhar de cada um, podemos ver também diferenças. O injusto, além de ter o seu olhar cego por Satanás, conforme 2 Coríntios 4:4, ele tem como foco a soberba e a altivez, a arrogância. Veja lá em Salmos 18:27, Salmos 101, versículo 5, e também em Provérbios 6:17. Enquanto isso, o justo ocupa o seu olhar com o socorro que pode obter de Deus. Salmos 121:1, eleva os meus olhos para o monte, de onde me virá o socorro. Salmos 123:1-2 e Mateus 6:22-23. Uma outra área, nós podemos também ver essa diferença. Que área que é essa? Naquilo sobre o que atentam os ouvidos de ambos, podemos ver diferenças. O injusto prefere não ouvir a verdade, conforme João 8:32-47. Na verdade, eles procuram ouvir aqueles que lhes satisfazem, conforme 2 Timóteo 4:3-4. Enquanto isso, o justo procura ouvir a voz de Deus, Salmo 44:1, Salmo 85:8. E ele procura também dar atenção aos ensinos de Jesus, conforme fez Maria, que assentou-se aos pés do Mestre para ouvi-lo, Lucas 10:38-42. Em quarto lugar, uma outra área em que podemos ver essas diferenças. Naquilo sobre o que falam, podemos ver diferenças claras. O injusto blasfema contra Deus dizendo: "Não há Deus." Salmo 14:1 e 53:1. Os seus lábios estão cheios de maldições, de mentiras, de ameaças, de violências, de maldade. Conforme, por exemplo, Salmo 10, versículo 7. Enquanto isso, o justo usa sua boca para transmitir palavras edificantes, palavras que transmitem graça, conforme Efésios 4:29. As palavras dos justos são temperadas e são agradáveis, conforme Colossenses 4:6. E ao falarem uns com os outros, conforme o nosso texto nos diz, o Senhor atentava e os ouvia. Malaquias 3:16. Nós estudamos esse texto no programa passado. E em quinto lugar, uma outra área que é possível detectarmos essa diferença é na área onde se colocam as mãos dos justos e dos injustos. Nessa área, nós também podemos ver diferenças. O injusto tem em suas mãos sangue inocente. Provérbios 1:11, Provérbios 1:16, Provérbios 6:17, Provérbios 28:17 e Miqueias 7:3. Enquanto isso, o justo ergue as suas mãos para orar e para adorar, conforme Salmo 47:1, 63:4. Mas ele também ergue suas mãos para abençoar, conforme Êxodo 17:11 e 1 Timóteo 2:8. Querido amigo, então, baseando-nos novamente nessa palavra de Deus, então outra vez vereis a diferença entre o justo e o ímpio, entre o que serve a Deus e o que não serve. Através de Malaquias podemos ver o cumprimento literal das mesmas palavras nos nossos dias. Esses dias que antecedem a vinda ou o retorno do Messias, o Senhor Jesus. Querido amigo, podemos fazer um paralelo com as palavras do evangelista João no livro da Revelação, Apocalipse, que estudaremos logo a seguir, depois de Malaquias, em que João registra essas palavras. Disse-me ainda: "Não seles as palavras da profecia desse livro, porque o tempo está próximo. Continue o injusto fazendo injustiça, mas continue o imundo sendo ainda mais imundo. O justo continue na prática da justiça, e o santo continue a se santificar. Eis que venho sem demora, e comigo está o galardão que tenho para retribuir a cada um segundo as suas obras. Eu sou o Alfa e o Ômega, o primeiro e o último, o princípio e o fim. Bem-aventurados aqueles que lavam as suas vestiduras no sangue do Cordeiro, para que lhes assista o direito à árvore da vida e entrem na cidade pelas suas portas." Apocalipse 22, 10 a 14. Querido amigo, é de deixar realmente triste o coração daqueles que temem verdadeiramente a Deus e andam no seu caminho. É de deixar triste o coração daqueles que guardam os mandamentos de Deus e o testemunho do Cordeiro. Por quê? Porque vemos até dentro do santuário abominação. Essa é uma constatação que temos que fazer. Há dentro dos templos evangélicos, há em nossas igrejas, há em nossas comunidades, pessoas que ainda andam envolvidas com furtos, corrupção, deslealdade em todos os níveis, inclusive com a deslealdade e a infidelidade conjugal. Pessoas que estão entre nós, estão envolvidas com mentira, são praticantes e amantes da mentira, invejosos, traidores, corruptos. E por isso, então, temos que refletir, temos e podemos refletir sobre esse texto, dando-lhe o seguinte título: expressão do próprio texto, a diferença entre os justos e os ímpios. Eu quero repetir e espero que você tenha condições de anotar. Com base em Malaquias 3:18, o título é A Diferença entre os Justos e os Injustos. Muito bem. O Salmo 73, novamente, é a passagem paralela mais apropriada para percebermos o espírito desse texto. Nos versos desse texto profético, Malaquias demonstra que essa diferença fundamental entre os perversos e os piedosos não está visível apenas aos nossos olhos. Malaquias demonstra que a diferença entre os perversos e os piedosos, entre os injustos e os justos, está sendo percebida, já vai sendo percebida pelo Senhor. Não é alguma coisa que vai acontecer apenas lá no final dos tempos. Não. O Senhor já vai percebendo agora. O Senhor atenta, o Senhor ouve, o Senhor registra o nome e os atos daqueles que o temem, daqueles que vivem piedosamente. Essa diferença entre os perversos e piedosos, entre os injustos e os justos, ao final, aí sim, ela será declarada no futuro, no dia que está sendo preparado pelo próprio Senhor para a sua gloriosa manifestação. Então, com essas ideias em mente, podemos resumir esse texto afirmando que a sua mensagem desafiadora para nós é vista nessa frase. É importante que vivamos sempre tendo em vista a diferença entre os justos e os injustos. Eu repito, esse é o princípio, esse é o desafio que o texto nos dá. É importante que vivamos sempre tendo em vista a diferença entre os justos e os injustos, entre os ímpios e os justos, entre os perversos e os piedosos. Querido amigo, esses versículos nos mostram três aspectos dessa diferença entre os justos e os ímpios. O primeiro aspecto se percebe ao observar a vida dos ímpios. Quem são esses? São aqueles que não se apercebem do dia do Senhor. Eu leio para você os versículos 13, 14 e 15 de Malaquias. Ali, nós vamos ver as suas características, as suas conversas, os seus comportamentos e também nós vamos ver o seu cinismo. Malaquias 3, 13, 14 e 15 diz assim: As vossas palavras foram duras para mim, diz o Senhor, mas vós dizeis: Que temos falado contra ti? Vós dizeis: Inútil é servir a Deus. Que nos aproveitou termos cuidado em guardar os seus preceitos e andar de luto diante do Senhor dos Exércitos? Ora, pois nós reputamos por felizes os soberbos, também os que cometem impiedade prosperam. Sim, eles tentam ao Senhor e escapam. Querido amigo, que características podemos perceber na vida desses injustos? Falam duramente contra o Senhor. Não estão mais guardando os mandamentos do Senhor. Eles estão desanimados. Eles não temem mais a Deus. Isso é, não levam mais Deus a sério. E nós precisamos ter cuidado, porque o que nos incomoda é que os partidários do mal andam em seus próprios caminhos e parece que Deus permite isso. E nós temos que ter cuidado, pois com isso estamos atacando o caráter de Deus. Mas quais são as suas conversas? Versículos 14 e 15 nos mostram o seguinte. A conversa desses homens ímpios é a seguinte. Olha, não vale a pena, é inútil servir a Deus. O que adianta obedecê-lo? Os soberbos é que são felizes. Os arrogantes, os orgulhosos é que são felizes. Os ímpios é que prosperam. É interessante que essas palavras descritas aqui são as mesmas palavras descritas no Salmo 73, como nós dissemos no início do programa. É um salmo muito apropriado, que casa muito bem com essa passagem de Malaquias. Essas pessoas tentam o Senhor e escapam. Será, na verdade, que eles escapam? É interessante. Vamos responder isso daqui a pouquinho. Nós vimos as suas características, vimos as suas conversas, agora vemos os seus comportamentos. Qual é o comportamento desses injustos? Eles andam de luto. Ué, eles estão praticando tradições humanas. Essa é uma expressão muito interessante no hebraico. Eles estão sujos de terra. Não havia lei para isso, querido amigo. Queriam demonstrar, sim, era muita piedade, muita santidade, muito temor, mas só no exterior. O indivíduo que não leva Deus a sério começa a praticar coisas que a tradição pede, que a tradição exige, pensando que com isso Deus vai abençoá-lo. Infelizmente, eles estão completamente errados. Por isso, podemos destacar também o seu cinismo. No versículo 13, eles reagem de uma maneira completamente cínica. Quando Deus fala que eles têm falado duramente, eles perguntam: ué, mas nós temos falado contra o Senhor? O que que nós temos falado contra o Senhor? Querido amigo, isso é hipocrisia, isso é cinismo, é um desprezo à palavra de Deus, é um desprezo à avaliação de Deus. É um coração duro que não reconhece o erro. Eles estão se auto-enganando. Na verdade, essas pessoas não escapam de Deus. Versículo 15, eles tentam ao Senhor, mas não escapam do juízo do nosso Deus. O segundo aspecto se percebe ao observar a vida dos justos. Esses justos são aqueles que vivem tendo em vista o dia do Senhor. Esses veem a vida sob o prisma de Deus. Versículos 16 e 17. E eu leio para você esses dois versículos que nós estudamos também no programa passado. Então os que temiam ao Senhor falavam uns aos outros. O Senhor atentava e ouvia. Havia um memorial escrito diante dele para os que temem ao Senhor e para os que se lembram do seu nome. Então eles serão para mim particular tesouro naquele dia que prepararei, diz o Senhor dos Exércitos, e poupá-los-ei, como um homem poupa seu filho que o serve. Querido amigo, nós temos que perceber aqui, na vida desses justos, as suas características, os seus comportamentos, a sua confiança e o seu crédito. Que características têm esses justos? Eles temem o Senhor, isto é, levam Deus a sério, obedecem os seus mandamentos, continuam a crer que o certo é andar de um modo digno. Essa é uma característica de um homem justo. Ele teme a Deus e aborrece o mal. Ele teme a Deus e odeia o pecado. O seu comportamento é muito claramente descrito. Eles têm comunhão uns com os outros. Eles falam uns com os outros. E falam sobre o quê? Falam sobre as coisas de Deus. Eles se lembram do nome do Senhor. O que é muito interessante é que, se você é uma pessoa justa, você vai se reunir com outros justos e haverá perfeita comunhão. E esse é um comportamento que se destaca na vida dos justos. Em terceiro lugar, vemos nesses versos a confiança desses justos. Eles confiam em Deus, sabendo que Deus é aquele que atenta para eles, é aquele que os ouve. Agora, querido amigo, isso é muito interessante. As nossas conversas, as nossas ações, as nossas reações estão sendo registradas por Deus. E certamente Deus se agrada quando vê um grupo de fiéis se comunicando, se envolvendo, se edificando mutuamente. E qual é o crédito desses que são justos? No versículo 17 nós encontramos o crédito. Deus recompensa a cada um deles. Eles são para Deus um tesouro particular. Deus está polindo as nossas vidas, fazendo com que sejamos pedras bonitas nesse tesouro que Ele tem para mostrar por toda a eternidade. Mas uma outra figura muito interessante é que o Senhor nos trata os justos como aqueles que são seus filhos queridos, assim como um pai trata o seu filho querido, assim o Senhor nos trata também. Em terceiro e último lugar, chegamos ao terceiro aspecto que se percebe ao observarmos a consequência dos dois tipos de vida. O injusto pode prosperar nessa vida, mas na vida que realmente vale a pena, ele é pobre, miserável, cego e nu. O injusto comete um grande erro, um grande engano. Ele pensa que pode escapar de Deus, e pode até nesses dias, mas um dia ele verificará que Deus vai puni-lo. O justo percebe o amor de Deus e tem certeza de que passará a eternidade com Deus. O justo percebe que Deus o ama profundamente e que a eternidade está reservada para ele. Quero concluir então dizendo mais uma vez para você o versículo 18. Então vereis outra vez a diferença entre o justo e o perverso, entre aquele que serve a Deus e o que não serve. Querido amigo, a definição está com você. Eu espero que você, inspirado pelo Espírito Santo, tenha decidido ser justo, tenha decidido servir o Senhor. Um grande abraço, que o Senhor te abençoe e até o próximo programa.
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2: Iogurte todo dia faz bem? Estudo sugere que danos à saúde causados pelo consumo de adoçantes podem persistir por gerações. O que acontece com o seu corpo ao comer maçã todo dia? Especialistas afirmam que o iogurte pode trazer benefícios importantes para a saúde quando consumido todo dia. Rico em proteínas, cálcio e probióticos, o alimento ajuda na saciedade e contribui para o equilíbrio do intestino e a saúde óssea. Nutricionistas alertam, porém, que a escolha da versão correta faz diferença na dieta. Alguns iogurtes industrializados possuem excesso de açúcar adicionado, principalmente os com sabor, o que exige moderação no consumo diário. Entre as opções mais recomendadas estão o iogurte grego e o skyr, que possuem maior quantidade de proteína. Especialistas também sugerem combinar o alimento com frutas, castanhas e granola, para manter uma alimentação mais equilibrada e saudável. Um estudo feito em laboratório indica que os efeitos negativos do consumo de adoçantes podem persistir por gerações seguintes. A pesquisa observou alterações na flora intestinal e problemas relacionados à glicose, mesmo em descendentes que não consumiram as substâncias diretamente. Entre os efeitos observados estão inflamações intestinais, resistência à insulina e alterações metabólicas associadas ao controle do açúcar no sangue. Especialistas alertam que os resultados ainda não podem ser aplicados diretamente aos seres humanos, já que o estudo foi realizado apenas em laboratório. Apesar disso, os pesquisadores defendem cautela no consumo frequente de adoçantes e reforçam a necessidade de novos estudos sobre o tema. Especialistas afirmam que o consumo diário de maçã pode trazer benefícios importantes para a saúde. Rica em antioxidantes e fibras, a fruta ajuda a proteger as células do organismo e contribuem para reduzir riscos de doenças cardiovasculares e diabetes tipo 2. A maçã também pode auxiliar no controle do peso e no funcionamento do intestino. Segundo pesquisadores, as fibras e os polifenóis presentes na fruta favorecem o crescimento de bactérias benéficas, ajudando na digestão e no equilíbrio da flora intestinal. Outro benefício destacado é a contribuição para a hidratação do corpo, já que a maçã possui grande quantidade de água. Especialistas reforçam que o consumo regular da fruta deve fazer parte de uma alimentação equilibrada e saudável. A hipertensão arterial afeta cerca de 30% dos adultos brasileiros e é considerado um dos principais fatores de risco para infarto, AVC e doenças no rim. Especialistas alertam que a condição costuma evoluir de forma silenciosa, dificultando o diagnóstico precoce. Médicos afirmam que fatores como alimentação rica em sódio, sedentarismo, obesidade, álcool e tabagismo contribuem para o desenvolvimento da pressão alta. A recomendação é realizar aferições frequentes da pressão arterial, mesmo quando não há sintoma aparente. Especialistas destacam que o tratamento vai além do uso de medicamentos e exige mudanças no estilo de vida e acompanhamento contínuo.
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3: As boas novas de Deus para você memorizar esta semana encontram-se em Provérbios 1, 8 e 9. Filho meu, ouve a instrução de teu pai e não deixes o ensinamento de tua mãe, porque serão diadema de graça para tua cabeça e colares para o teu pescoço. Vamos ler novamente. Provérbios 1, 8 e 9. Filho meu, ouve a instrução de teu pai e não deixes o ensinamento de tua mãe, porque serão diadema de graça para tua cabeça e colares para o teu pescoço. Estas são as boas novas de Deus para você memorizar esta semana na BBN. 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
1: A vida de oração de Jesus e sua aplicação à experiência dos salvos. É maravilhoso percebermos como a vida terrena de Jesus é uma fonte inesgotável de bênçãos e aprendizado a todos aqueles que, negando-se a si mesmos, vivem na dependência de sua intercessão. Em se tratando dos registros bíblicos que tratam dos hábitos de oração praticados por Jesus, os salvos têm um verdadeiro manancial de águas vivas à sua disposição. Percebamos que o fato de Jesus ser notadamente um homem de oração revela sua perfeita sujeição ao Pai. Jamais nos olvidemos que estamos tratando a respeito de alguém que assumiu a identidade humana, identificando-se com os homens e vivenciando nossas experiências, como descrito na Epístola aos Hebreus. Porque não temos um sumo sacerdote que não possa compadecer-se das nossas fraquezas, porém um que, como nós, em tudo foi tentado, mas sem pecado. Em sua condição humana, Jesus sujeitou-se completamente à vontade do Pai, como demonstrado em seu momento solitário de oração no Getsêmani. Indo um pouco mais para adiante, prostrou-se sobre o seu rosto, orando e dizendo: Meu Pai, se é possível, passa de mim este cálice. Todavia, não seja como eu quero, mas como tu queres. Infelizmente, muitos homens comportam-se em suas orações como se fossem o próprio Deus, determinando e apontando a direção das coisas segundo sua própria vontade. Jesus agia de forma inversa. Mesmo sendo Deus, submeteu-se à condição humana e demonstrou o que é necessário para uma vida de acordo com a vontade do Pai. Os hábitos de oração de Jesus também nos revelam sua íntima associação com o Pai, fato que ele procurou deixar claro em suas orações públicas e audíveis, como no momento da ressurreição de Lázaro. Pai, graças te dou por me haveres ouvido. Eu bem sei que sempre me ouves, mas eu disse isto por causa da multidão que está em redor, para que creiam que tu me enviaste. Em suas orações públicas, Jesus ensinava a seu povo como deviam orar, assim como revelava a ele sua pessoa e obra. Que nossas orações públicas sejam também um instrumento de edificação e consolo a nossos irmãos em Cristo. E que jamais nos sintamos constrangidos de revelar em nossas orações audíveis a íntima relação entre nós e o Pai Celestial, independente de onde ou com quem nos encontrarmos. Ao analisarmos os hábitos de oração do Senhor Jesus, também identificamos seu reconhecimento quanto à necessidade de discernimento em momentos importantes de sua vida. Observe o comportamento do Mestre na noite anterior à escolha de seus 12 discípulos. E aconteceu que naqueles dias subiu ao monte a orar e passou a noite em oração a Deus. E quando já era dia, chamou a si os seus discípulos e escolheu 12 deles, a quem também deu o nome de apóstolos. Jesus não ocupava seu tempo vago em oração, mas sim todo o seu tempo disponível. Em um momento tão importante de seu ministério, sua escolha foi passar a noite em oração, antes de nomear aqueles que o acompanhariam em seu ministério. Quão necessário é que todos aqueles que se encontram revestidos da autoridade do Senhor se revistam da mesma necessidade. Que o registro da carta aos Hebreus nos sirva de incentivo e guia, a fim de nos parecermos com o Mestre em seus hábitos de oração, o qual, nos dias da sua carne, oferecendo com grande clamor e lágrimas, orações e súplicas ao que o podia livrar da morte, foi ouvido quanto ao que temia.

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uma das piores coisas que nós podemos fazer é murmurar. A murmuração realmente não agrada a Deus e muito menos as pessoas que estão perto da gente. Você já ficou perto de alguém que reclama o tempo todo? Mesmo quando a coisa está boa, a pessoa arruma um motivo para reclamar? É ruim, não é verdade? Então, o cristão não deve reclamar, não deve murmurar. Filipenses 2,14 diz, fazei todas as coisas sem murmurações nem contendas. Deus se agrada de ações de graças, de um coração que está alegre pelo poder dele na sua vida. Então, o que vamos fazer? Murmurar ou agradecer a Deus por todas as coisas?

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3: Vamos agora para a próxima parte do capítulo 11, que fala de Antíoco e do Anticristo. Esses versículos contêm a profecia relacionada a Antíoco Epifânio, um dos reis mais infames da história. Sua importância é evidente na qualidade de detalhes presentes na história que descreve sua carreira. Seu reinado durou aproximadamente 11 anos, de 175 a 164 a.C. Ele é o pequeno chifre em Daniel capítulo 8. No início, ele era apenas o jovem filho de Antíoco, o Grande, mas sem direito legal ao trono real. A profecia o descreve como: um homem vil ao qual não tinha dado a dignidade real, mas ele virá caladamente e tomará o reino com engano. Daniel 11, versículo 21. Este homem se distinguiu por ser uma pessoa desprezível. Ele não foi rei por direito, nem pela demanda popular, mas por suas intrigas e seus enganos. Ele subiu ao trono com a promessa de paz, assim como o Anticristo fará. Ele foi um homem de blasfêmias, de ódio a Deus e aos judeus, assim como o Anticristo será. Ele é chamado por muitos de o Anticristo do Antigo Testamento. No início de sua carreira, Antíoco Epifânio se mostrou como um homem de paz. A profecia de Daniel 11:22 diz: e com os braços de uma inundação serão varridos de diante dele, e serão quebrantados, como também o príncipe da aliança. Este homem varreu toda a resistência contra ele e derrotou seus inimigos. Não é fácil identificar o príncipe da aliança, no entanto, vários comentaristas o relacionam como o sumo sacerdote judeu. Esse homem destruiu as zonas mais férteis e produtivas em toda a província, e em seguida, sob o pretexto de bondade, distribuiu os despojos entre o povo, de acordo com o versículo 24. Fazendo uma demonstração de generosidade, enganou o povo. Seu propósito foi logo descoberto quando ele usou de seu poder em um ataque militar contra o rei do sul, de acordo com o versículo 25. Na verdade, ele queria controlar o Egito e toda a sua riqueza, e embora os egípcios tivessem lutado muitas batalhas, eles nunca puderam contra Antíoco. O fim veio como a profecia disse, no versículo 25. E o rei do sul se envolverá na guerra com um grande e muito poderoso exército, mas não subsistirá, porque maquinarão projetos contra ele. Observe novamente que a vitória de Antíoco foi devida a enganos, segundo o texto. Mesmo aqueles que trabalharam diretamente com o rei do sul, ou seja, homens que estavam na mesa do rei, voltaram-se contra o seu próprio governante. Não nos é dito como Antíoco realizou com sucesso sua conspiração no interior do governo egípcio, mas sabemos que este plano diabólico durou pouco tempo, conforme o versículo 26. Agora vamos ler os versículos 27 e 28. Também estes dois reis terão coração atento para fazerem o mal. E a uma mesma mesa falarão a mentira, mas isso não prosperará, porque ainda haverá o fim no tempo determinado. Então tornará para sua terra com muitos bens, e o seu coração será contra a santa aliança, e fará o que lhe aprouver, e tornará para sua terra. Vemos que tanto os seus motivos como seus métodos não eram honrosos. Na verdade, eles mentiram um ao outro e no final ninguém prosperou, como resultado de suas mentiras. No final, a mentira e o engano sempre falham, porque haverá um tempo em que todos os homens terão de enfrentar o veredito final do Deus Todo-Poderoso. Vemos este mesmo princípio funcionando em nossos dias, quando os tratados de homens que enganam e mentem mostram-se inúteis e eles são derrubados ao chão, mesmo parecendo prosperar por algum tempo. Antíoco voltou para a Síria com muitas posses, que eram os despojos de suas conquistas militares. Enquanto ele passava pela Palestina para chegar à Síria, ele mostrou seu ódio contra o Templo de Deus e a Santa Aliança. Sua segunda campanha no Egito não foi bem sucedida, conforme descrita nos versículos seguintes. Vamos ler os versículos 29 e 30. No tempo determinado, tornará a vir em direção do sul, mas não será na última vez como foi na primeira, porque virão contra ele navios de Quitim, que lhe causarão tristeza, e voltará e se indignará contra a Santa Aliança, e fará o que lhe aprouver. Voltará e atenderá aos que tiverem abandonado a Santa Aliança. Quando Antíoco pensou que iria iniciar uma nova campanha contra o Egito, forças invisíveis agiram sem ele saber. Neste ponto, os nomes e as datas não são importantes. O que importa é que esta campanha foi no tempo determinado. Observe esta expressão no versículo 29. No tempo determinado. Ou seja, no momento em que a providência e o poder de Deus agiram. Em algum ponto, os atos dos homens malignos devem contribuir para o cumprimento dos propósitos de Deus. O Salmo 76:10 diz: certamente a cólera do homem redundará em teu louvor, o restante da cólera tu o restringirás. A história comprova o que o nosso texto em Daniel profetizou, que a última campanha militar de Antíoco não foi como a primeira. Apesar dele ter chegado a uma curta distância da cidade de Alexandria, um líder romano o confrontou e ele teve que retornar. Antíoco, ao princípio, hesitou, tentou ganhar tempo, mas o romano exigiu uma decisão imediata. Antíoco conhecia a força do exército romano e, apesar de insatisfeito e irritado, deixou o Egito imediatamente. Todos os poderes, nesse momento, deveriam dar lugar ao surgimento do Quarto Império, as pernas de ferro romanas, de acordo com Daniel 2, versículos 33 e 40. Os navios de Quitim aqui no capítulo 11, versículo 30, segundo alguns comentaristas, pertencem à frota romana. São mencionados na profecia de Balaão, em Números 24, 24. Quitim é a atual Chipre. Vamos ler Daniel 11, 30. Lhe causarão tristeza e voltará. Depois de ser intimidado, Antíoco voltou para o norte. Amargurado por ter sido tratado de maneira humilhante pelos romanos, de imediato mostrou hostilidade contra o povo de Deus. Mais uma vez dirigiu seu ódio contra a Santa Aliança, como na ocasião anterior. No entanto, desta vez, não foram judeus apóstatas que traíram seu próprio povo e tomaram partido do inimigo. Versículos 31 e 32. E braços serão colocados sobre ele, que profanarão o santuário e a fortaleza, e tirarão sacrifício contínuo, estabelecendo abominação desoladora. E aos violadores da aliança ele com lisonjas perverterá, mas o povo que conhece ao seu Deus se tornará forte e fará proezas. Observe estes versículos por um momento. No ano 170 a.C., Antíoco foi para Jerusalém, proibiu o sacrifício diário do templo e derramou o sangue de porcos sobre o altar. Ele não foi a abominação desoladora a qual o Senhor Jesus se referiu em Mateus 24:15. O Senhor Jesus estava se referindo à abominação futura nos dias do anticristo. Antíoco não somente proibiu o sacrifício diário e profanou o santuário, mas também ganhou muitos judeus usando de lisonjas. Mas o povo judeu conhecia o seu Deus. Eu gosto dessa expressão, o povo que conhece ao seu Deus. Eles permaneceram fiéis ao Senhor e aos ensinamentos dos profetas. E a respeito deste povo fiel, a profecia diz que ele se tornará forte e fará proezas, o que significa que finalmente alcançaria o seu propósito com grande sucesso. Mas a vitória final não chegaria senão depois de muito sofrimento, perseguição e morte para os judeus. A maioria das profecias desta visão até este ponto se cumpriu no período entre o Antigo e o Novo Testamento. Os versículos 33 e 34 de Daniel 11 dizem que, durante esses anos de silêncio, Deus teria seus instrutores fiéis entre o seu povo. Não importa quão amarga fosse a perseguição, sempre haveria aquele pequeno socorro, conforme o versículo 34. O pequeno socorro existirá até a grande e final libertação no final dos tempos. Nos versículos 36 a 45, temos o período que vai do anticristo à batalha de Armagedom. Esta profecia pula de Antíoco para o anticristo. Há um intervalo de tempo nos versículos 35 e 36. Esta parte da profecia se refere ao último grande inimigo de Deus e de Israel nos fins dos tempos. Aqui encontramos uma expressão significativa, até o tempo determinado. Observe os parênteses no versículo 35. Desde a época de Jerônimo, no ano 400 d.C., existe uma unidade de opinião de que esta parte do capítulo 11, começando com o versículo 36, representa o anticristo. Ele é o chifre pequeno do capítulo 7, versículo 8. Ele é o príncipe no capítulo 9, versículo 26. Para aqueles que estão estudando o livro de Daniel, neste ponto a história termina e começa a profecia. Se levarmos em conta o que o versículo 35 diz, isso vai nos ajudar a entender melhor que a purificação de Israel por meio de perseguição vai continuar até o fim dos tempos. Creio que isso significa que as provas do povo judeu serão a marca de toda a história, desde o tempo de Daniel até o fim. A morte de Antíoco não marcou o fim da perseguição aos judeus. Subiria outro no fim dos tempos, do qual Antíoco Epifânio é uma tipologia. Entre os versículos 35 e 36 se passaram até agora mais de 2000 anos, e não existe nada na história que corresponda aos versículos 36 a 45. Deixe-me repetir. Não existiu nada na história que corresponde aos versículos 36 a 45. Estes versículos que fecham o capítulo 11 aguardam um cumprimento futuro na pessoa do anticristo e no tratamento que ele dispensará aos judeus nos últimos dias que precedem imediatamente a volta de Cristo à Terra. Gostaria que você observasse nos versículos 36 e 37 o poder do anticristo. A primeira coisa que se diz sobre esse homem é: fará conforme a sua vontade. Qual é a sua vontade? Bem, a vontade do anticristo é exaltar-se acima de todos os deuses. Ele falará maravilhas. Creio que são coisas horríveis contra o Deus dos deuses. A descrição que Paulo faz do anticristo é bastante semelhante. Em 2 Tessalonicenses, capítulo 2, versículo 4, lemos: o qual se opõe e se levanta contra tudo o que se chama Deus ou se adora, de sorte que se assentará como Deus no templo de Deus, querendo parecer Deus. Ele é a primeira besta em Apocalipse 13 que será adorada por todos os habitantes da terra naquela época. O principal propósito de Satanás é ser adorado como Deus. Ao tentar Jesus, ele lhe mostrou os reinos deste mundo. Ele disse que daria tudo se Jesus se prostrasse a ele e o adorasse. Quando no final receber a adoração dos homens, alcançará o auge do seu orgulho. Em Daniel capítulo 11, versículo 36, essa descrição se amplia: e será próspero até que a ira se complete. O período do anticristo será por um tempo limitado. Sublinhe aí na sua Bíblia a pequena palavra até. Deus decretou exatamente quando esse maligno terá seu fim. Ele prosperará até o final da grande tribulação, o dia da ira de Deus, o tempo da angústia de Jacó, de acordo com Jeremias 30, versículo 7. Você observou a palavra ira no versículo 36? Esta é a ira de Deus contra os pecados do seu povo Israel. Ele usará o anticristo, assim como usou Antíoco Epifânio, para disciplinar Israel. Deus advertiu seu povo sobre isso desde o tempo de Moisés. Leia Deuteronômio capítulo 4, versículos 30 e 31 e Deuteronômio capítulo 31, versículo 29. O poderio do anticristo será permitido por Deus até que a ira se complete. Vemos que Deus estabelece limites para a autoridade do anticristo. Este rei inteligente é apenas um instrumento nas mãos de Deus para cumprir os propósitos de Deus. A ira contra Israel e a blasfêmia contra Deus não vão durar muito tempo, apenas uma semana de 7 anos. No versículo 37 lemos: e não terá respeito ao Deus de seus pais. Estas palavras parecem indicar que o anticristo será um judeu apóstata. Não é provável que alguém que não seja um judeu se apresente como Messias de Israel. Se não fosse judeu, seria imediatamente reconhecido como impostor, porque a esperança de Israel tem de sair da sua própria nação. Alguns comentaristas se opõem a esta interpretação, dizendo que a expressão "o Deus de seus pais", a palavra hebraica traduzida por Deus é Elohim, que é um substantivo plural e frequentemente traduzido por deuses. Etimologicamente, isto está correto, mas não gramaticalmente. A mesma palavra é usada em Gênesis capítulo 1, versículo 1, e os críticos não podem mudar esse versículo dizendo: no princípio os deuses criaram os céus e a terra, ou seja, deuses com inicial minúscula. Em ambos os versículos, os tradutores usaram Deus com inicial D maiúscula, referindo-se, é claro, ao único Deus verdadeiro. No versículo 37, temos a expressão "nem o amor das mulheres". Há uma possibilidade de que isto se refira aos desejos das mulheres hebreias em serem a mãe do Messias. O anticristo odeia Deus e o Filho de Deus, o Senhor Jesus Cristo. 1 João 2:22 diz: quem é o mentiroso senão aquele que nega que Jesus é o Cristo? É o anticristo esse mesmo que nega o Pai e o Filho. O anticristo nega Jesus Cristo, afirmando ser o Messias prometido. O versículo 37 também diz: porque sobre tudo se engrandecerá. Agora veja Daniel 11:38: mas em seu lugar honrará a um Deus das forças. A expressão Deus das forças pode ser lida como Deus de grande domínio. Embora o anticristo não tenha respeito por nenhum Deus, os versículos 38 e 39 parecem mostrar que ele criou seu próprio Deus, que é o amor pela guerra e pela vitória. Para alguns, esse Deus é o sexo, para outros, o dinheiro ou o prestígio. Mas para o anticristo, o orgulho de seu coração será ter homens a seus pés para adorá-lo, e se não o fizerem por vontade própria, ele os obrigará pela força. O ouro e a prata são coisas simples que não atraem Satanás. Em João 12, 31, 14, 30 e 16, 11, o diabo é chamado de o príncipe deste mundo. E o mundo é a sua esfera de ação, mas ele vai ser o mestre poderoso dos homens e dos anjos, e este é o seu propósito. Ele vai oferecer honra e prestígio ao anticristo. A 70ª semana será o auge para Satanás, e ele vai tirar o máximo proveito dela. O anticristo será o seu instrumento. No versículo 38 lemos: mas, em seu lugar, honrará a um Deus das forças, e a um Deus a quem os seus pais não conheceram honrará com ouro e com prata, e com pedras preciosas, e com coisas agradáveis. É possível que o Deus mencionado aqui seja a imagem do anticristo conforme Apocalipse 13. A sua concepção e construção foi ordenada pela segunda besta, Apocalipse 13, 11 a 15. Creio que essa imagem será feita de ouro, prata e pedras preciosas, como mencionado em Daniel 11:38. Meus amigos, o diabo sabe que essas coisas atraem os homens, portanto, as usará para que os homens o adorem. Com a ajuda deste Deus, estranho de sua própria criação, ele dará aos seus adoradores honra, autoridade e domínio. Esta será a sua recompensa, de acordo com o versículo 39. Bem, o fim do anticristo e seu exército é descrito nos versículos 44 e 45. Observe a frase: e sairá com grande furor para destruir e extirpar a muitos. Isto se refere a Israel e creio que está apoiado pelo versículo 45, que diz: e armará as tendas do seu palácio entre o Mar Grande e o Monte Santo e Glorioso, ou seja, a Terra Santa. Mas antes de seus planos contra Israel se intensificarem, o Senhor Jesus aparecerá. Este capítulo termina dizendo sobre o anticristo: não haverá quem o socorra. Quando parecer que a cidade santa será destruída pelo anticristo, ele será destruído com o único golpe do juízo de Deus na aparição de Jesus Cristo. O anticristo e o falso profeta serão lançados no lago de fogo, de acordo com Apocalipse 19. O salmista escreveu a respeito de nosso Senhor neste dia, no Salmo 118. Todas as nações me cercaram, mas no nome do Senhor as despedaçarei. Em 2 Tessalonicenses 2:8 lemos: e então será revelado o iníquo, a quem o Senhor desfará pelo assopro da sua boca e aniquilará pelo esplendor da sua vida. Bem, aqui termina o nosso estudo do capítulo 11. No próximo programa, vamos estudar o capítulo 12. Muito obrigado por nos acompanhar. Que Deus o abençoe e até o próximo estudo.
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Encerramos juntos mais um horário na programação da nossa BBN, a Rede de Rádio Difusão Bíblica. Muito obrigado pela sua audiência. Eu sou seu amigo Mário Sérgio e lhe fiz companhia desde as 6 horas da manhã. Aprendemos da palavra de Deus e louvamos o nosso Senhor Jesus. E agora convido você a continuar ouvindo mais desta excelente programação e que Deus abençoe você, onde quer que esteja. Música.

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0: Supremo Tribunal Federal suspende julgamento sobre uso de imóveis públicos para salvar o BRB. Ministro do TCU libera novos consignados do INSS após recurso da AGU. Poupança tem retirada líquida de quase 480 milhões de reais em abril. O Supremo Tribunal Federal suspendeu o julgamento que decide se o governo do DF poderá usar imóveis públicos como garantia para operações financeiras do BRB, o Banco de Brasília. O caso foi interrompido após pedido de destaque do ministro Flávio Dino. Até o momento, apenas o relator Edson Fachin votou e se posicionou a favor do uso dos imóveis como garantia. O processo agora será analisado no plenário físico do Supremo, ainda sem data definida. O Banco de Brasília pretende utilizar a medida para obter cerca de 6 bilhões de reais em operações de crédito. Segundo o banco, os recursos ajudariam a evitar uma crise de liquidez e possível intervenção do Banco Central. O Tribunal de Contas da União autorizou a retomada dos novos empréstimos consignados do INSS, após recurso apresentado pela Advocacia Geral da União. A decisão tem efeito imediato, mas ainda depende de julgamento definitivo do plenário da Corte. As modalidades de cartão de crédito consignado e cartão consignado de benefício continuam suspensas por suspeitas de fraudes e irregularidades. Auditorias apontaram contratos sem autorização, falhas biométricas e empréstimos em nome de pessoas que já morreram. Segundo o governo federal, a suspensão total poderia prejudicar milhões de aposentados e pensionistas que dependem do crédito consignado. O setor movimenta cerca de 100 bilhões de reais e atende aproximadamente 17 milhões de beneficiários. A caderneta de poupança registrou retirada líquida de quase 480 milhões de reais em abril, segundo o Banco Central. No período, os saques superaram os depósitos, mesmo com rendimento de mais de 6 bilhões de reais creditados nas contas. Nos quatro primeiros meses do ano, a poupança acumula retirada líquida de mais de 40 bilhões de reais. A manutenção da taxa Selic em patamar elevado tem levado investidores a buscar aplicações com maior rentabilidade. O Banco Central reduziu recentemente a taxa básica de juros para 14,5% ao ano. A inflação oficial acumulada em 12 meses está em 4,14% e o índice de abril será divulgado nesta semana. A Fundação Oswaldo Cruz obteve nos Estados Unidos a patente de um método de tratamento contra a malária resistente a medicamentos tradicionais. O composto apresentou resultados promissores contra formas graves da doença. Segundo os pesquisadores, a substância atua bloqueando mecanismos de defesa do parasita causador da malária, inclusive em cepas resistentes. Os estudos também mostraram eficácia contra o tipo mais comum da doença registrado aqui no Brasil. Apesar dos avanços, o novo tratamento ainda precisa passar por etapas de testes de segurança e definição de doses. A patente concedida à Fiocruz tem validade até o ano de 2041.
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2: As boas novas de Deus para você memorizar esta semana encontram-se em Provérbios 1, 8 e 9. Filho meu, ouve a instrução de teu pai, e não deixes o ensinamento de tua mãe, porque serão diadema de graça para a tua cabeça e colares para o teu pescoço. Vamos ler novamente, Provérbios 1, 8 e 9. Filho meu, ouve a instrução de teu pai, e não deixes o ensinamento de tua mãe, porque serão diadema de graça para a tua cabeça e colares para o teu pescoço. Estas são as boas novas de Deus para você memorizar esta semana na BBN.

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mais uma tranquila tarde que começamos juntos na presença do Senhor na BBN. Eu sou Renato Gontijo e é muito bom ter você comigo nessa segunda-feira. E se nosso Deus nos deu essa oportunidade, vamos aproveitar, permitindo que Ele trabalhe livremente em nós através da programação.

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0: Estamos começando agora, pela graça de Deus, mais um momento Oração em Família. Muito obrigado pela sua sintonia. E antes de passarmos à leitura dos pedidos de hoje, vamos ouvir um devocional trazido para nós pelo nosso amigo e representante diária de Pirassununga, Anderson Costa. Por favor, irmão Anderson.
1: A alegria da comunhão. Olá, queridos ouvintes. Hoje iniciaremos uma série de devocionais baseadas no livro de Filipenses, escrito pelo apóstolo Paulo. Vamos explorar a alegria da comunhão em nossas vidas. Mas antes, eu vou te fazer uma pergunta. Para você, o que te traz motivo para que te deixe você alegre? Seria uma conta bancária bem abastada? Saúde? Ou talvez uma viagem? O livro de Filipenses é conhecido por ser uma das cartas mais alegres e positivas escritas por Paulo. Ele expressa a alegria, mesmo em circunstâncias adversas, como estar na prisão. Pode ser que você esteja passando por situações de cadeias, sejam elas cadeias físicas ou espiritual. Quero te encorajar a encontrar alegria em Jesus e na comunhão com Ele. Vemos então que a alegria é um tema central no livro da carta de Paulo aos Filipenses, repletas de ensinamentos inspiradores. Hoje exploraremos a alegria da comunhão. E a leitura está em Filipenses capítulo 1, versículos de 3 a 6, que diz: sempre dou graças ao meu Deus por vós, pela vossa comunhão na propagação do Evangelho, desde o primeiro dia até agora, estando certo de que aquele que começou boa obra em vós há de completá-la até o dia de Jesus Cristo. A importância da gratidão. Paulo inicia sua carta expressando gratidão a Deus pela comunhão que compartilha com os filipenses. A gratidão é a base da nossa alegria e reconhecimento das bênçãos de Deus. Vejam no versículo 3 que Paulo expressa a sua gratidão pelos seus irmãos na igreja. Você já agradeceu a Deus pela sua igreja hoje? Comunhão no Evangelho. Paulo ressalta a comunhão na propagação do Evangelho como fonte de alegria. A comunhão não é apenas estar juntos, mas compartilhar um propósito comum, espalhar o amor de Cristo. Qual foi a última vez que você se alegrou por uma vida que se rendeu a Cristo? A promessa da completude. Paulo expressa confiança de que Deus completará a boa obra iniciada em vós. Essa promessa nos enche de alegria, lembrando-nos da segurança em Cristo e da esperança eterna. A luta está difícil? Continue confiando. Que aquele que começou a boa obra na sua vida está no controle de tudo. Obrigado, Senhor, por nos unir em comunhão através do Evangelho. Ajuda-nos a permanecer firmes em nossa missão de espalhar o amor de Cristo ao mundo. Voltemos ao apresentador do Oração em Família.
0: Amém. Muito obrigado por este devocional, irmão Anderson. Que o Senhor siga usando e abençoando muito a sua vida e toda a sua família. Agora sim, começando a leitura dos pedidos, nós temos uma avó que pede orações por seus netos e bisnetos. Ela aproveita também e pede pela mãe desta neta. Ore pela saúde de um ouvinte. O irmão em Cristo pede orações por uma situação muito delicada que ele tem passado, para que Deus possa ajudá-lo a sair dela sem ser necessário a venda de seu imóvel. Um ouvinte pede orações pela vida e saúde de sua irmã, que está passando por momentos difíceis. Um Uma irmã em Cristo pede orações por toda a sua família e também por ela, em especial pela saúde, vida espiritual e por libertação. Ore também pela vida e familiares de um ouvinte. Morata pede orações pela saúde de sua avó e também por sua saúde, pois está com inflamação no olho. Uma esposa pede orações pelo seu casamento. Ouvinte pede orações por sua saúde e por seus negócios. O irmão em Cristo pede orações pela direção de Deus na venda de um imóvel. Uma mãe pede orações pela vida de sua filha, para que Deus possa ajudar a conseguir uma casa para alugar. Um ouvinte pede orações pela saúde de sua irmã e por sua vida. Se você sintonizou agora na BBN, nós estamos participando do programa Oração em Família. Neste momento especial, nos unimos e oramos pelas necessidades de cada um. E claro que, se você também tem algo pelo qual você gostaria que orássemos na próxima edição, é só nos deixar saber através de um e-mail que você envia para o rede@bbnmedia.org, repetindo rede@bbnmedia.org. Agora sim, contando também com a sua participação, vamos dar continuidade à leitura dos pedidos. Um ouvinte pede orações pela sua vida e por toda a sua família. Uma mãe pede orações pela vida de sua filha, em especial por sua salvação, pelos estudos e também por um emprego. Um ouvinte pede orações pela vida de um amigo que está internado em uma situação difícil, também pela vida dele e por sua família. Uma irmã em Cristo pede orações por sua família, em especial por sua gravidez e também por sua saúde física e emocional. Um ouvinte pede orações pelo seu trabalho, por um processo que corre na justiça e por todos os seus familiares. Um ouvinte pede orações pela venda de um imóvel. Uma mãe pede a Deus pela vida espiritual de seu filho, em especial para que ele volte aos caminhos do Senhor. Uma esposa pede orações pela saúde de seu marido, que está com um problema no coração, e também por direção na venda de um imóvel. Um pai pede orações pela vida de seu filho, em especial pela libertação de um vício, e que o Senhor o guarde de más amizades. Um ouvinte pede orações pela recuperação pós-cirúrgica de seu irmão, e também para que haja libertação em sua vida. Um irmão em Cristo pede orações por uma porta de emprego e também por uma causa na justiça. Um ouvinte roga a Deus pela vida de sua irmã e família, em especial para que haja paz e harmonia em meio às tribulações e conflitos. Estes foram então os pedidos do programa de hoje. Vamos orar. Nosso Pai Celestial, nós te agradecemos, Senhor, por mais este lindo dia. Te agradecemos, ó Pai, pelas bênçãos, pelo seu precioso cuidado e por tudo aquilo, ó Pai, que o Senhor fez e faz em nossas vidas todos os dias. Obrigado porque, mesmo com todas as nossas falhas e pecados, seu amor e misericórdia prevalecem. E vez após vez, Senhor, tu perdoas as nossas transgressões e nos cobre, ó Pai, com a tua graça. E é com um coração cheio de gratidão, Senhor, que humildemente nos colocamos aqui agora diante da Tua presença, te rogando pelas necessidades aqui mencionadas, para que dentro, ó Pai, da Tua vontade perfeita e infalível, que o Senhor possa abençoar cada pedido. Oramos, Senhor, que Tu possas restaurar a saúde dos enfermos, Te pedimos que tu, Pai, que sabes de tudo e pode tratar qualquer doença, faça um milagre na vida de cada um, curando, Senhor, qualquer doença, removendo, Pai, toda dor, todo sofrimento, ajudando, Pai, aqueles que estão passando por tratamentos ou que estão agora, Senhor, no período de recuperação. Realmente que cada um, Pai, possa sentir a Tua maravilhosa presença em suas vidas e, claro, o Seu cuidado tão especial sobre eles. Santo Deus, te pedimos, ó Pai, também por misericórdia e consolo para aqueles que, infelizmente, perderam um ente querido. Oramos, Senhor, para que o Teu santo amor alcance cada coração e que depois do luto, do tempo de tristeza, que cada um, Senhor, se recorde da Tua maravilhosa promessa de que um dia, através de Jesus, estaremos reunidos novamente no paraíso. Soberano Deus, ainda, Senhor, diante do Teu trono de graça, queremos lembrar aqui também, Senhor, te pedir a Sua proteção sobre a vida de cada um. Proteja, Senhor, nossos familiares, os nossos amigos e que todos possamos, ó Pai, viver na segurança da Tua presença, que com certeza é o lugar mais seguro que qualquer um neste mundo, Senhor, pode estar. Oramos por todos aqueles, Senhor, que ainda não confiaram suas vidas a Jesus, que ainda neste dia, Senhor, que o Teu Santo Espírito possa falar a seus corações e que todos entendam que o único meio, Pai, de termos as amarras do pecado quebradas em nossas vidas é através de Cristo. Que todos entendam a mensagem da cruz e que para Tua honra e glória, que todos, Senhor, venham a ter seus nomes escritos no livro da vida. Maravilhoso Criador, rogamos a Ti também, Senhor, por todas as igrejas, pelos missionários, por todos os ministérios, ó Pai. Que o Senhor possa continuar suprindo a necessidade do Teu povo, para que a Tua obra siga ainda mais firme e forte, com todos empenhados, Senhor, o tempo todo, em alcançar os perdidos e edificar vidas. Mais uma vez, muito obrigado por tudo, principalmente, Senhor, por nos sustentar, mesmo nos momentos difíceis, por acalmar os nossos corações e pela Sua fidelidade. Que o Senhor possa continuar suprindo as necessidades de cada um. Abra, ó Pai, uma porta de trabalho para a vida daqueles que estão agora desempregados e que todo medo e angústia existente nos corações possa, Senhor, ser transformados pelo Seu perfeito amor e paz. Ajude cada um de nós e nossas famílias a permanecermos firmes em Seus caminhos e jamais nos deixe, Senhor, cair nas armadilhas deste mundo. Que na Tua dependência e ajuda, que a nossa fé hoje seja sempre maior do que foi ontem e menor do que será amanhã. E que possamos ter sempre, ó Pai, como foco de nossas vidas, servirmos e vivermos para Ti. Por favor, abençoe o nosso dia e continue, Senhor, cuidando de cada um. E assim é a nossa oração, no nome santo e precioso do Teu amado Filho Jesus. Amém. Amém. Chegamos ao fim aqui, então, de mais um programa Oração em Família. Eu sou Renato Gontijo e muito obrigado a você que participou comigo mais uma vez. Quero deixar mais uma vez aqui o nosso e-mail para você também poder compartilhar conosco o seu agradecimento ou pedido de oração. E teremos o maior prazer de lê-lo também na próxima edição do programa. O nosso e-mail é o rede@bbnmedia.org. Repetindo, rede@bbnmedia.org. Um bom dia a você, que Deus te abençoe e siga conosco, porque a programação não para.

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1: Tema, liberdade aos cativos. Texto bíblico, Isaías capítulo 61, versículos de 1 a 11. Assim diz a palavra do Senhor. O Espírito do Senhor, Deus, está sobre mim, porque o Senhor me ungiu para pregar boas novas aos quebrantados. Enviou-me a curar os quebrantados de coração, a proclamar libertação aos cativos e a pôr em liberdade os algemados, a pregoar o ano aceitável do Senhor e o dia da vingança do nosso Deus, a consolar todos os que choram e a pôr sobre os que em Sião estão de luto uma coroa em vez de cinzas, óleo de alegria em vez de pranto, veste de louvor em vez de espírito angustiado, a fim de que se chamem carvalhos de justiça, plantados pelo Senhor para a sua glória. Edificarão os lugares antigamente assolados, restaurarão os de antes destruídos e renovarão as cidades arruinadas, destruídas de geração em geração. Estranhos se apresentarão e apacentarão os vossos rebanhos. Estrangeiros serão os vossos lavradores e os vossos vinhateiros. Mas vós sereis chamados sacerdotes do Senhor, e vos chamarão ministros de nosso Deus. Comereis as riquezas das nações, e na sua glória vos gloriareis. Em lugar da vossa vergonha, tereis dupla honra. Em lugar da afronta, exultareis na vossa herança. Por isso, na vossa terra possuireis o dobro e tereis perpétua alegria. Porque eu, Senhor, amo o juízo e odeio a iniquidade do roubo. Dar-lhe-ei fielmente a sua recompensa e com eles farei aliança eterna. A sua posteridade será conhecida entre as nações, os seus descendentes no meio dos povos. Todos quantos virem os reconhecerão como família bendita do Senhor. Regozijar-me-ei muito no Senhor. A minha alma se alegra no meu Deus, porque me cobriu de vestes de salvação e me envolveu com o manto de justiça, como noivo que se adorna de turbante, como noiva que se enfeita com as suas joias. Porque como a terra produz os seus renovos e como o jardim faz brotar o que nele se semeia, assim o Senhor Deus fará brotar a justiça e o louvor perante todas as nações. Jesus Cristo veio ao mundo para proclamar liberdade aos cativos e libertar os oprimidos. Ele veio ao mundo para trazer vida, liberdade e amor. Ele pode fazer isso pela humanidade porque Ele é o Rei dos Reis e Senhor dos Senhores. E quando confiamos nossa lealdade a Ele, somos libertos da escravidão de outros senhores. Negamos o senhorio dEle se nos entregarmos ao domínio de qualquer outro. Em nosso compromisso com a sua autoridade, somos livres. Livres para amar e para servi-lo acima e além de todos os outros relacionamentos. Somos livres para corresponder ao seu amor. Livres para obedecer aos seus mandamentos. Livres para expressar a nossa adoração a Ele conforme o Espírito Santo nos ensina a fazer. Esse é um dos paradoxos divinos. Somos livres para sermos presos. Atamo-nos a Ele pelo amor que Ele temos e nos liberta pelo amor que tem por nós. Por meio do nosso compromisso com o senhorio dEle, somos libertos das reivindicações do diabo, porque ele não tem direito de tocar aquilo que pertence a Deus. Além disso, não pertencemos a outras pessoas. Pertencemos a Deus, e só a Ele, pelo ato soberano da sua graça em nos ter aceito como seus filhos e por termos aceito a autoridade dele sobre nossa vontade e nossa vida. Precisamos entender essa lei espiritual básica e, tendo-a entendido, tomar todo o cuidado para mantê-la em operação em nossa caminhada diária no Espírito Santo. Se vamos andar na luz, essa luz precisa ser a luz de sua palavra. Se seu senhorio é uma realidade em nossa experiência diária, precisamos estar vigilantes o tempo todo para que a nossa própria vontade e a vontade de outros não tentem usurpar a autoridade que por escolha e desejo temos entregado a Cristo. Precisamos de proteção contra espíritos dominadores que se disfarçam de autoridades religiosas. Eles se autonomeiam nossos guias espirituais, aparentando ser santos, mas buscando controlar as pessoas do seu círculo de influência por motivos egoístas. Apesar de declararem estar servindo a Deus, na verdade eles servem a si próprios, conscientes e inconscientemente. A pessoa iludida está certa aos seus próprios olhos, infelizmente. É bem possível que eles estejam entre aqueles que no julgamento dirão a Cristo: em teu nome não realizamos muitos milagres? A quem o Senhor responderá: afasta-se de mim, nunca os conheci. O indivíduo com o espírito dominador carece do entendimento necessário para perceber a seriedade e de se buscar o poder por meio do controle e reconhecimento, por meio da lisonja e aprovação dos outros. Quando um espírito dominador recebe permissão para agir livremente, sem controle e sem ser desafiado, ele atrai para si outros espíritos de orgulho, presunção, superioridade e subjugação. Se por sua vez essas manifestações são desculpadas, toleradas, incontestadas, elas atrairão ainda outros espíritos, todos perigosos, destrutivos, anarquistas e tiranos. Quanto mais esses espíritos são alimentados, mais fortes eles se tornam, e por sua vez todos que são vitimados por sua influência têm cada vez menos chances de escapar da rede da qual se permitam ser enredados. Isso ocorre quando eles contribuem para o problema ao se submeter aos espíritos dominadores e de superioridade. A Bíblia diz que somos escravos daquilo a que damos permissão. Ao submetermos nossa alma à influência de um espírito dominador, de forma voluntária, irrefletida ou arrogante, colocamos em risco nosso próprio espírito e também nos tornamos responsáveis, em certa medida, pelos resultados destrutivos, tendo contribuído para a formação de uma personalidade tirânica. Sigam-me porque estou seguindo a Cristo, disse Paulo. Todo cristão deveria poder dizer o mesmo e desejar que assim fosse. Seguir a Cristo é ter o mesmo tipo de humildade que ele teve. É inconcebível achar que Jesus tinha um espírito de superioridade. Tudo nele era exatamente o oposto disso. Ele esvaziou-se a si mesmo, vindo a ser servo, humilhou-se a si mesmo e foi obediente até a morte e morte de cruz. A ele nós adoramos, servimos, honramos, veneramos e, se necessário, estamos dispostos a morrer por ele. Que possamos ser protegidos e libertos de toda falsa adoração, porque Jesus é Senhor. Oremos a Ele. Deus Todo-Poderoso, que governa o universo pela onipotência divina, concede que possamos encontrar uma maneira de expressar as profundezas de nossa gratidão pela Tua misericórdia e amor. Curvamo-nos aos Teus pés, apresentamos nossos pecados e clamamos pelo Teu perdão. Apresentamos nosso quebrantamento e suplicamos que nos concedas cura e força renovada. A jornada é longa e nosso sustento ao longo do caminho é escasso. Em vão buscamos encontrar conforto no mundo, mas tu não nos ensinaste a buscá-lo no mundo e, portanto, buscamos em ti, que nunca nos decepcionaste no passado e não nos decepcionará agora. Regozijamos em tudo que tu és para nós. Nosso coração se alegra na tua grandeza e ficamos admirados diante das

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1: As boas novas de Deus para você memorizar esta semana encontram-se em Provérbios 1, 8 e 9. Filho meu, ouve a instrução de teu pai, e não deixes o ensinamento de tua mãe, porque serão diadema de graça para a tua cabeça e colares para o teu pescoço. Vamos ler novamente, Provérbios 1, 8 e 9. Filho meu, ouve a instrução de teu pai, e não deixes o ensinamento de tua mãe, porque serão diadema de graça para a tua cabeça e colares para o teu pescoço. Estas são as boas novas de Deus para você memorizar esta semana na BBN.
2: Nada que possamos fazer com nossas próprias forças para merecermos a vida eterna. Isso fica claro quando

0: Nos Efésios capítulo 2, nos versos 8 e 9. Porque pela graça sois salvos, por meio da fé. E isto não vem de vós, é dom de Deus. Não vem das obras, para que ninguém se glorie. Comparado ao peso do pecado, que está ligado a nós desde o nascimento, nem mesmo uma vida de boas obras seria suficiente para pagar essa dívida. Mas é aí que a graça e amor de Deus por nós muda tudo. E quando Jesus nasce neste mundo e padece na cruz, ele nos trouxe então, gratuitamente, o pagamento pelos pecados e o lindo presente da vida eterna. Querido ouvinte, se você nunca orou a Deus, pedindo perdão pelos seus pecados e crendo no nome santo de Jesus, hoje pode ser o dia da sua salvação, o dia que você terá seu nome escrito no livro da vida para toda a eternidade. 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
2: A leitura bíblica diária de hoje será em 2 Reis, capítulos 23 e 24.
3: Capítulo 23. Então o rei ordenou, e todos os anciãos de Judá e de Jerusalém se reuniram a ele. O rei subiu à casa do Senhor, e com ele todos os homens de Judá e todos os moradores de Jerusalém, os sacerdotes, os profetas e todo o povo, desde o menor até ao maior, e leu aos ouvidos deles todas as palavras do livro da aliança que se achou na casa do Senhor. E o rei se pôs em pé junto à coluna, e fez a aliança perante o Senhor, para seguirem o Senhor e guardarem os seus mandamentos, os seus testemunhos e os seus estatutos com todo o coração e com toda a alma, confirmando as palavras desta aliança que estavam escritas naquele livro. E todo o povo apoiou esta aliança. E o rei mandou ao sumo sacerdote Hilquias, aos sacerdotes da segunda ordem e aos guardas do umbral da porta, que tirassem do templo do Senhor todos os vasos que se tinham feito para Baal, para o bosque e para todo o exército dos céus, e os queimou fora de Jerusalém, nos campos de Cedrom, e levou as cinzas deles a Betel. Também destituiu os sacerdotes que os reis de Judá estabeleceram para incensarem sobre os altos nas cidades de Judá e ao redor de Jerusalém, como também os que queimavam incenso a Baal, ao Sol, à Lua e aos planetas e a todo o exército dos céus. Também tirou da casa do Senhor o ídolo do bosque, levando-o para fora de Jerusalém até o ribeiro de Cedrom, e o queimou junto ao ribeiro de Cedrom, e o desfez em pó, e lançou seu pó sobre as sepulturas dos filhos do povo. Também derrubou as casas dos sodomitas que estavam na casa do Senhor, em que as mulheres teciam casinhas para o ídolo do bosque. E a todos os sacerdotes trouxe das cidades de Judá, e profanou os altos em que os sacerdotes queimavam incenso, desde Geba até Berseba. E derrubou os altos que estavam às portas, junto à entrada da porta de Josué, o governador da cidade, que estava à esquerda daquele que entrava pela porta da cidade. Mas os sacerdotes dos altos não sacrificavam sobre o altar do Senhor em Jerusalém, porém comiam pães ázimos no meio de seus irmãos. Também profanou a Tofete, que está no vale dos filhos de Hinom, para que ninguém fizesse passar a seu filho ou sua filha pelo fogo a Moloque. Também tirou os cavalos que os reis de Judá tinham dedicado ao Sol à entrada da casa do Senhor, perto da câmara de Natameleque, o camareiro, que estava no recinto, e os carros do Sol queimou a fogo. Também o rei derrubou os altares que estavam sobre o terraço do cenáculo de Acás, os quais os reis de Judá tinham feito, como também o rei derrubou os altares que fizera Manassés nos dois átrios da casa do Senhor, e esmiuçados os tirou dali e lançou o pó deles no ribeiro de Cedrom. O rei profanou também os altos que estavam defronte de Jerusalém, à mão direita do monte de Mazite, os quais edificara Salomão, rei de Israel, a Astarote, a abominação dos Sidônios, e a Quemós, a abominação dos Moabitas, e a Milcom, a abominação dos filhos de Amon. Semelhantemente, quebrou as estátuas, cortou os bosques e encheu o seu lugar com ossos de homens. E também o altar que estava em Betel e o alto que fez Jeroboão, filho de Nebate, com que tinha feito Israel pecar, esse altar derrubou juntamente com o alto, queimando o alto, em pó o esmiuçou e queimou o ídolo do bosque. E virando-se Josias, viu as sepulturas que estavam ali no monte, e mandou tirar os ossos das sepulturas e os queimou sobre aquele altar, e assim o profanou, conforme a palavra do Senhor que profetizara o homem de Deus quando anunciou estas palavras. Então disse: que é este monumento que vejo? E os homens da cidade lhe disseram: é a sepultura do homem de Deus que veio de Judá, e anunciou estas coisas que fizeste contra este altar de Betel. E disse: deixai-o estar, ninguém mexa nos seus ossos. Assim deixaram estar os seus ossos com os ossos do profeta que viera de Samaria. Demais disto, também Josias tirou todas as casas dos altos que havia nas cidades de Samaria, e que os reis de Israel tinham feito para provocarem a ira ao Senhor, e lhes fez conforme todos os atos que tinha feito em Betel, e sacrificou todos os sacerdotes dos altos que havia ali sobre os altares, e queimou ossos humanos sobre eles. Depois voltou a Jerusalém. O rei deu ordem a todo o povo, dizendo: celebrai a Páscoa ao Senhor vosso Deus, como está escrito no livro da aliança, porque nunca se celebrou tal Páscoa como esta desde os dias dos juízes que julgaram a Israel, nem em todos os dias dos reis de Israel, nem tampouco dos reis de Judá. Porém, no ano 18º do rei Josias, esta Páscoa se celebrou ao Senhor em Jerusalém. E também os adivinhos, os feiticeiros, os terafins, os ídolos e todas as abominações que se viam na terra de Judá e em Jerusalém, os extirpou Josias para confirmar as palavras da lei que estavam escritas no livro que o sacerdote Hilquias achara na casa do Senhor. E antes dele, não houve rei semelhante que se convertesse ao Senhor com todo o seu coração, com toda a sua alma e com todas as suas forças, conforme toda a lei de Moisés. E depois dele, nunca se levantou outro tal. Todavia, o Senhor não se demoveu do ardor da sua grande ira com que ardia contra Judá por todas as provocações com que Manassés o tinha provocado. E disse o Senhor: também a Judá hei de tirar de diante da minha face, como tirei a Israel, e rejeitarei esta cidade de Jerusalém que escolhi, como também a casa de que disse: estará ali o meu nome. Ora, o mais dos atos de Josias e tudo quanto fez, porventura não está escrito no livro das crônicas dos reis de Judá? Nos seus dias subiu Faraó Neco, rei do Egito, contra o rei da Assíria, ao rio Eufrates. E o rei Josias lhe foi ao encontro, e vendo-o ele, o matou em Megido. E seus servos, num carro, o levaram morto de Megido e o trouxeram a Jerusalém, e o sepultaram na sua sepultura. E o povo da terra tomou a Joacás, filho de Josias, e ungiram-no, e fizeram-no rei em lugar de seu pai. Tinha Joacás 23 anos de idade quando começou a reinar, e 3 meses reinou em Jerusalém, e era o nome de sua mãe Amutal, filha de Jeremias, de Libna. E fez o que era mal aos olhos do Senhor, conforme tudo o que fizeram seus pais. Porém Faraó Neco o mandou prender em Ribla, em terra de Amate, para que não reinasse em Jerusalém. E à terra impôs pena de 100 talentos de prata e 1 talento de ouro. Também Faraó Neco constituiu rei a Eliaquim, filho de Josias, em lugar de seu pai Josias, e lhe mudou o nome para Jeoiaquim. Porém a Joacás tomou consigo e foi ao Egito, e morreu ali. E Jeoiaquim deu aquela prata e aquele ouro a Faraó, porém tributou a terra para dar esse dinheiro conforme o mandado de Faraó. A cada um segundo a sua avaliação, exigiu a prata e o ouro do povo da terra para o dar a Faraó Neco. Tinha Jeoiaquim 25 anos de idade quando começou a reinar, e reinou 11 anos em Jerusalém, e era o nome de sua mãe Zebida, filha de Pedaías, de Ruma, e fez o que era mal aos olhos do Senhor, conforme tudo quanto fizeram seus pais. Capítulo 24. Nos seus dias subiu Nabucodonosor, rei de Babilônia, e Jeoiaquim ficou 3 anos seu servo. Depois se virou e se rebelou contra ele. E o Senhor enviou contra ele as tropas dos caldeus, as tropas dos sírios, as tropas dos moabitas e as tropas dos filhos de Amon. E as enviou contra Judá para o destruir, conforme a palavra do Senhor que falara pelo ministério de seus servos, os profetas. E, na verdade, conforme o mandado do Senhor, assim sucedeu a Judá, para o afastar da sua presença por causa dos pecados de Manassés, conforme tudo quanto fizera, como também por causa do sangue inocente que derramou, pois encheu a Jerusalém de sangue inocente, e por isso o Senhor não quis perdoar. Ora, o mais dos atos de Jeoiaquim e tudo quanto fez, porventura não está escrito no livro das crônicas dos reis de Judá? E Jeoiaquim dormiu com seus pais, e Joaquim, seu filho, reinou em seu lugar. E o rei do Egito nunca mais saiu da sua terra, porque o rei de Babilônia tomou tudo quanto era do rei do Egito, desde o rio do Egito até ao rio Eufrates. Tinha Joaquim 18 anos de idade quando começou a reinar, e reinou 3 meses em Jerusalém. E era o nome de sua mãe Neusta, filha de Eunatã, de Jerusalém. E fez o que era mal aos olhos do Senhor, conforme tudo quanto fizera seu pai. Naquele tempo, subiram os servos de Nabucodonosor, rei de Babilônia, a Jerusalém, e a cidade foi cercada. Também veio Nabucodonosor, rei de Babilônia, contra a cidade, quando já os seus servos a estavam sitiando. Então saiu Joaquim, rei de Judá, ao rei de Babilônia, ele, sua mãe, seus servos, seus príncipes e seus oficiais, e o rei de Babilônia o tomou preso, no ano 8º do seu reinado. E tirou dali todos os tesouros da casa do Senhor e os tesouros da casa do rei, e partiu todos os vasos de ouro que fizera Salomão, rei de Israel, no templo do Senhor, como o Senhor tinha falado. E transportou a toda Jerusalém, como também a todos os príncipes e a todos os homens valorosos, 10 mil presos, e a todos os artífices e ferreiros. Ninguém ficou senão o povo pobre da terra. Assim transportou Joaquim a Babilônia, como também a mãe do rei, as mulheres do rei, os seus oficiais e os poderosos da terra levou presos de Jerusalém à Babilônia. E todos os homens valentes, até 7 mil, e artífices e ferreiros, até 1000, e todos os homens destros na guerra, a estes o rei de Babilônia levou presos para Babilônia. E o rei de Babilônia estabeleceu a Matanias, seu tio, rei em seu lugar, e lhe mudou o nome para Zedequias. Tinha Zedequias 21 anos de idade quando começou a reinar, e reinou 11 anos em Jerusalém, e era o nome de sua mãe Amutal, filha de Jeremias, de Libna, e fez o que era mal aos olhos do Senhor, conforme tudo quanto fizera Jeoiaquim, porque assim sucedeu por causa da ira do Senhor contra Jerusalém e contra Judá, até os rejeitar de diante da sua presença. E Zedequias se rebelou contra o rei de Babilônia.
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Um dia eu estava assistindo uma matéria onde cientistas tentavam entender o que acontecia na hora da morte. O que é que nós sentíamos? Eu fiquei ouvindo aquilo e pensando, como é que será mesmo? Claro que ninguém sabe, mas o que nós sabemos e deve ser o motivo da nossa tranquilidade e paz, mesmo naquele momento, é que Deus estará ali conosco. E o que vem depois dali é uma vida sem fim com nosso Senhor no paraíso. A morte pode ser algo triste, mas para nosso Senhor é algo precioso, pois é ali onde Ele nos recebe para o Seu reino eterno. O Salmo 116, versículo 15 nos diz, preciosa é à vista do Senhor a morte dos seus santos. E é esse Deus maravilhoso que nos olha com tanto carinho e cuidado até nosso último dia neste mundo que seguiremos louvando hoje e sempre, aqui na sua BBN. E em mais alguns instantes vai começar o programa Palavra e Família, com o pastor Davi Merck. Acompanhe conosco.

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1: Pedir a bênção dos pais, bênção pai, bênção mãe, na despedida, na hora de dormir, é uma tradição antiga, principalmente católica no Brasil, mas que tem algum respaldo bíblico. O pedido pela bênção dos pais reconhece a autoridade que os pais têm na vida dos seus filhos. Mas muito melhor que pedir a bênção dos pais é receber a bênção do próprio Deus. Em mais um Salmo do Lar, Salmo 128, esses dois conceitos, a bênção dos pais e avós e a bênção de Deus, se entrelaçam. A bênção de Deus acompanha os pais cuja vida temente a Deus estabelece um legado de bênção para seus próprios filhos. Salmo 128 anda junto com Salmo 127 como salmos de romagem ou romaria. Salmo 120 até 134 são salmos cantados pelo povo de Israel, enquanto suas caravanas subiam de todos os cantos de Israel para Jerusalém 3 vezes ao ano. Esse par de salmos descreve a bênção que acompanha a família quando o Senhor é o centro do lar e os pais são tementes a Ele. Enquanto o Salmo 127 enfatiza a bênção que os filhos representam na família, Salmo 128 expande essa visão para incluir a esposa e os próprios netos. Todos se beneficiam quando o temor do Senhor é o fundamento do lar. Vamos ouvir o que diz Salmo 128. Cântico de romagem. Bem-aventurado todo aquele que teme ao Senhor e anda nos seus caminhos. Do trabalho de tuas mãos comerás, feliz serás e tudo te irá bem. Tua esposa, no interior de tua casa, será como a videira frutífera. Teus filhos, como rebentos da oliveira, a roda da tua mesa. Eis como será abençoado o homem que teme ao Senhor. O Senhor te abençoe desde Sião, para que vejas a prosperidade de Jerusalém. Durante os dias de tua vida, vejas os filhos de teus filhos. Paz sobre Israel. Juntos, Salmo 127 e 128 apresentam dois lados da mesma moeda. É fascinante observar alguns paralelos entre os dois salmos, assim como a maneira pela qual se complementam. Por exemplo, Salmo 127 começa falando da frustração e inutilidade do trabalho desenfreado, autossuficiente, sem depender do Senhor. Mas Salmo 128 começa dizendo que bênção e alegria com realização são os resultados do temor do Senhor, ou seja, uma vida em que Deus constrói a nossa vida e o nosso lar. Salmo 127 trabalha a ideia do descanso dado por Deus para aqueles que descansam nele. Ele dá sono aos seus amados. E Salmo 128 fala da bênção dada por Deus para aqueles que andam com Ele porque temem ao Senhor. Salmo 127 fala dos filhos em abundância, a aljava cheia, reconhecidos como sendo a maior dádiva de Deus na vida. E Salmo 128 fala de filhos em abundância, reconhecidos como grande dádiva de Deus, rebentos da oliveira ao redor da mesa. Salmo 127 fala que a guarda da cidade está em vão quando não é o Senhor que guarda a cidade. E Salmo 128 pede que Jerusalém, a cidade santa, seja abençoada por Deus. Mas tem um contraste entre Salmo 127, os primeiros versículos, e 128, os primeiros versículos. No primeiro texto, trabalhar com autossuficiência leva para a futilidade, mas o segundo salmo descreve a prosperidade que normalmente atende aqueles que temem ao Senhor, que confiam nele. Seu trabalho é frutífero. O tema de bênção, então, permeia Salmo 128. Mas tem uma outra observação. Salmo 128 também tem paralelos estreitos com outro salmo que nós já estudamos, o Salmo 112, que trata da questão do homem, da pessoa que teme ao Senhor, os requisitos de uma vida abençoada. Salmo 112 diz: bem-aventurado o homem que teme ao Senhor e se compraz nos seus mandamentos. E Salmo 128 diz: bem-aventurado todo aquele que teme ao Senhor e anda nos seus caminhos. Salmo 112 diz: a sua descendência será poderosa na terra. Enquanto Salmo 128 diz: teus filhos serão como rebentos da oliveira à roda da tua mesa. Salmo 112 declara: na sua casa há prosperidade e riqueza. E 128, do trabalho de tuas mãos comerás, e tudo te irá bem. E finalmente, Salmo 112 destaca o legado de quem teme ao Senhor. A sua justiça permanece para sempre, será tido em memória eterna. A sua justiça permanece para sempre. E Salmo 128, então, termina clamando pela bênção do Senhor, dizendo: o Senhor te abençoe, para que vejas os filhos de teus filhos, ou seja, a riqueza verdadeira, o nosso legado. Como já vimos e como diz Provérbios 14, 26, no temor do Senhor tem o homem forte amparo, e isso é refúgio para os seus filhos. O Salmo 128 pode ser dividido em três partes. A primeira parte, o primeiro versículo, trata da condição para receber a bênção do Senhor. Versículos 2 a 4, as características dessa bênção. E versículos 5 e 6, o clamor do salmista pela bênção. Em primeiro lugar, a condição, o pré-requisito para a bênção. O texto diz: bem-aventurado todo aquele que teme ao Senhor e anda nos seus caminhos. Em contraste com o homem que trabalha com sua própria força e colhe o fruto da futilidade no Salmo 127, esse homem que teme a Deus, que vive em sua presença com obediência e louvor, é abençoado. As duas ideias de bênção e temor abrem e fecham os versículos 1 a 4 desse texto. O temor do Senhor, mais uma vez, é o pré-requisito para recebermos as bênçãos que seguem. Esse é um conceito amplamente desenvolvido, como nós já vimos no livro de Provérbios. O temor do Senhor traz a ideia de uma tensão na vida cristã que envolve reverência santa por um Deus transcendente que é totalmente outro, majestoso e maravilhoso. Mas também inclui a ideia de intimidade com um amigo pessoal e presente. O temor do Senhor significa viver sua vida à luz da perspectiva divina, tomando suas decisões em todos os caminhos de acordo com a sua vontade. Esse homem terá êxito no labirinto da vida. Não pode haver felicidade verdadeira, a bênção para a família, separada de um relacionamento de reverência íntima com o Senhor. Esse homem anda com seu Deus. Isso resume o propósito pelo qual Deus criou o homem. Fomos feitos para refletir a glória de Deus como adoradores em comunhão com Ele. A queda criou o abismo que afastou o homem de Deus. Mas como aprendemos no Novo Testamento, Jesus é a ponte que une os dois novamente. Ele é a nossa paz, diz Efésios 2:14. Andar nos caminhos do Senhor significa viver sua vida em constante comunhão com Deus, sendo Ele nosso companheiro em todas as atividades e em todos os nossos pensamentos. O apóstolo Paulo ecoa essa mesma ideia quando diz: ora, como recebestes Cristo Jesus, o Senhor, assim andai nele. Assim como fazer tudo em nome de Jesus significa viver conforme Jesus viveria e conforme o caráter dele, quem anda com Deus segue a direção de Deus, revelada em sua palavra em todos os momentos da vida. Andar com Deus já é seu próprio galardão. Mas nesse texto vem acompanhado do bônus, que é a bênção do Senhor sobre nossa família também. Em segundo lugar, depois da condição para a bênção, que é temer a Deus, andar com Deus, nós encontramos as características da bênção. Do trabalho de tuas mãos comerás, diz versículo 2, feliz serás e tudo te irá bem. Tua esposa no interior de tua casa será como a videira frutífera, teus filhos como rebentos da oliveira, à roda da tua mesa. Aqui no texto nós encontramos 4 características da bênção de Deus sobre quem teme o Senhor. Em primeiro lugar vem realização. Do trabalho de tuas mãos comerás. O resultado de uma vida temente ao Senhor contrasta com a vida daquele que tenta construir sua casa, guardar a cidade, fazer seu trabalho em sua própria força. E acaba frustrado, como diz Salmo 127, 1 e 2. Mas esse homem encontra realização no trabalho. Ele come do seu próprio fruto. Neste sentido, o temor do Senhor representa uma reversão dos efeitos da queda, em que o trabalho virou frustração e angústia em Gênesis 3. Como é bom desfrutar dos frutos de um trabalho feito em nome do Senhor. Depois de realização, vem felicidade e prosperidade. Diz, versículo 2, feliz serás e te irá bem. O texto junta, na mesma linha, mais 2 descrições que caracterizam o homem temente a Deus. Ele tem a boa mão do Senhor pairando sobre sua vida. Isso nos lembra de Esdras, quando o texto de Esdras 7, 9 e 10 diz que a boa mão do Senhor pairava sobre Esdras, porque este tinha proposto em seu coração buscar a lei do Senhor, para fazê-la e para ensinar em Israel estatutos e ordenanças. Uma vida bem-sucedida, feliz e próspera é aquela que busca a palavra de Deus, que pratica a palavra de Deus e que transmite para outros essa bênção. Realização, felicidade e prosperidade. Um terceiro resultado de quem teme a Deus no Salmo é uma esposa frutífera, produtiva. Diz, tua esposa no interior de tua casa será como a videira frutífera. Versículo 3. A esposa do homem que teme a Deus contrasta com a mulher sensual que é apaixonada, inquieta, cujos pés não param em casa. Ora está nas ruas, ora nas praças, espreitando por todos os cantos. Provérbios 7, 11 e 12. A ideia da esposa frutífera no interior da casa é de contentamento, realização, segurança e tranquilidade nas partes mais protegidas da casa. A descrição dela como videira frutífera sugere que, por ter um marido temente a Deus, ela fica livre, despreocupada, para poder cuidar do seu lar, dos seus filhos, talvez de negócios como a mulher virtuosa em Provérbios 31, mas tudo centrado na família. um caráter piedoso, que ainda abençoa o lar financeiramente e com paz e sossego. O último resultado da vida temente a Deus traçado por esse salmo está no final do versículo 4, os filhos prósperos, o legado real. Diz, teus filhos serão como rebentos da oliveira à roda da tua mesa. Não somente a esposa, mas os filhos também gozam de prosperidade, paz, como fruto do temor do Senhor dos pais. A figura de rebentos da oliveira sugere vitalidade, crescimento, produtividade. O fato de que o homem tem filhos à roda da mesa sugere que ele também tem muitos filhos, assim como a aljava cheia do Salmo 127. Seria difícil superestimar tamanha bênção concedida por Deus para a família de quem teme ao Senhor. Como diz o apóstolo João, não tenho maior alegria do que esta, há de saber que meus filhos andam na verdade. Já vimos a condição pela bênção, as características desta bênção, mas o texto termina com um novo clamor pela bênção de Deus sobre o povo de Deus. Uma oração que diz, o Senhor te abençoe desde Sião, para que vejas a prosperidade de Jerusalém durante os dias de tua vida, vejas os filhos de teus filhos, paz sobre Israel. Observe como prosperidade é definida no último versículo. Em termos de um legado piedoso que acaba abençoando a comunidade e até a nação. Famílias fortes não somente significam igrejas fortes, fortalecem a sociedade também. O mundo hoje mede sucesso em termos bem diferentes que o salmista e bem diferentes de Deus. O salmista clama pela bênção de Deus em termos já vistos na bênção arônica em Números capítulo 6. Um texto que diz, o Senhor te abençoe e te guarde, o Senhor faça resplandecer o seu rosto sobre ti e tenha misericórdia de ti, o Senhor sobre ti levante o seu rosto e te dê a paz. Certa vez alguém comentou que o verdadeiro teste do nosso sucesso na paternidade não são nossos filhos, mas nossos netos, são a prova viva de que o temor do Senhor transmitido de pai para filho realmente foi repassado. Pelo fato de que o filho, por sua vez, cria seus filhos no temor do Senhor, entendemos que o bastão da fé foi fielmente repassado. O resultado também é uma sociedade abençoada por Deus. Para peregrinos, em sua jornada para Sião, Jerusalém, esse salmo, junto com o Salmo 127, expressava o desejo do coração dos pais para suas famílias, para sua comunidade e nação. Para nós, peregrinos, na jornada para a Nova Jerusalém, esse salmo continua expressando o desejo do nosso coração por um legado piedoso pela graça de Deus. Bênção, Papai do Céu! Deve ser o clamor de todo filho de Deus, enquanto teme a Deus e anda com Ele. Resumindo a lição, podemos dizer que o temor do Senhor produz bênçãos para a família e para a sociedade, que se estende de geração a geração.
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2: Anfávia diz que produção de veículos cresceu quase 2,5% em abril. Bactéria encontrada em produtos da IP é resistente a antibiótico. Fundo que repara danos de barragem de Mariana libera mais de 75 milhões de reais. A produção de veículos no Brasil cresceu quase 2,5% em abril na comparação com o mesmo mês do ano passado, segundo a Anfávia, que é a entidade que representa o setor. Mesmo com menos dias úteis por causa dos feriados, o setor fabricou cerca de 240 mil unidades. Os emplacamentos tiveram alta de quase 20% em relação a abril de 25, com quase 250 mil veículos vendidos. Segundo a entidade, este foi o melhor resultado para o mês nos últimos 12 anos. Os veículos eletrificados bateram novo recorde de participação no mercado brasileiro, com 18,3% das vendas totais. A expectativa da Anfávia é de que quase 500 mil de unidades eletrificadas sejam emplacadas só este ano.

0: A bactéria Pseudomonas aeruginosa, encontrada em produtos da IP, apresenta alta resistência a antibióticos e pode causar infecções graves em pessoas imunocomprometidas. O alerta foi feito por especialistas ouvidos pela Agência Brasil. Segundo os infectologistas, o micro-organismo vive em ambientes úmidos e pode provocar infecções respiratórias, urinárias e hospitalares. O maior risco é para pacientes com baixa imunidade ou em tratamento médico contínuo. A Anvisa determinou o recolhimento de detergentes, sabões líquidos e desinfetantes da IP com lotes terminados pelo número 1. A empresa informou que colabora com as investigações e realiza análises técnicas dos produtos. O Fundo Rio Doce liberou mais de 75 milhões de reais para projetos de reparação dos danos causados pelo rompimento da barragem de Mariana, Minas Gerais. Os recursos serão aplicados em reflorestamento, agricultura sustentável e tecnologia para o campo. O principal projeto prevê a implantação de 1.400 hectares de florestas produtivas e a construção de mais de 4 mil barraginhas para captação de água da chuva. Também haverá assistência técnica e capacitação para produtores rurais. O rompimento da barragem aconteceu em 2015 e é considerado um dos maiores desastres ambientais do Brasil. O novo acordo de reparação prevê investimentos de 170 bilhões de reais ao longo de mais de duas décadas.
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0: Segunda-feira, 11 de maio de 2026, em Curitiba e região metropolitana, tempo ensolarado, com nevoeiro pela manhã e à noite, mínima 4, máxima 16. Em Cornélio Procópio e norte do Paraná, tempo ensolarado, com nevoeiro pela manhã e à noite, mínima 8, máxima 19. Em Taubaté e Vale do Paraíba, em São Paulo, sol com muitas nuvens durante o dia e períodos de céu nublado. Noite com muitas nuvens, mínima 16, máxima 22. Em Pirassununga e centro-leste paulista, dia de sol com algumas nuvens e névoa pela manhã, noite de céu limpo, mínima 12, máxima 23. As informações são do Clima Tempo.
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1: A chamada da meia-noite traz até você Pérolas Diárias de Vimalgo. Tal como o Filho do Homem, que não veio para ser servido, mas para servir e dar a sua vida em resgate por muitos. Mateus 20:28. O quinto princípio da natureza de Jesus é o serviço santo em favor ao próximo. Sede antes servos uns dos outros, pelo amor. O próprio Jesus é a fonte. Ele nos amou muito. O maior culto de adoração a Deus é a entrega da própria vida. Servir ao Senhor significa seguir pelo caminho mais humilde. Não esperar nenhum reconhecimento, nenhuma recompensa, nenhum agradecimento, mas simplesmente servir, porque Jesus serviu você. Isso é servir vitoriosamente. Vejamos o sexto princípio. Antes, sede uns para com os outros benignos, compassivos, perdoando-vos uns aos outros, como também Deus em Cristo vos perdoou. Você perdoou o seu próximo de todo o coração, da mesma forma que o Senhor perdoou você? Eu não duvido que feriram você, que não fizeram caso de você, que você foi deixado de lado. Você já perdoou de coração? Que atmosfera abençoada produz a amizade sincera e pura. Ela estava presente quando Jesus era hóspede de Lázaro, Marta e Maria. E Maria ungiu os pés de Jesus com um perfume precioso e encheu-se toda a casa com o perfume do bálsamo. Quando alguém entra em sua casa, consegue perceber se este glorioso perfume da amizade cordial enche seu lar?

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para conhecê-lo e o poder da sua ressurreição e a comunicação de suas aflições sendo feito conforme a sua morte. Filipenses capítulo 3, versículo 10. Já imaginou que alegria será o grande dia em que finalmente conheceremos nosso Senhor e Salvador no céu? Sem mais tristeza, sem dor, sem pecado, somente a alegria de passarmos a eternidade ao lado daquele que tanto nos amou e também de todos aqueles que entregaram suas vidas a Ele. Enquanto este dia não chega, vamos continuar confiando e buscando a Deus com todas as nossas forças, compartilhando com outros tudo o que o Senhor fez e faz por nós. Amém? Siga sintonizado conosco para não perder Palavras de Louvor, na narração de Lincoln Oliveira.

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0: Bem-vindo ao programa Palavras de Louvor. Esse programa é baseado nos estudos do Dr. Donald Hubbard, pastor e professor da Bíblia. Nós agradecemos a Deus pelo privilégio de, nos próximos minutos, apresentar a você verdades contidas na Palavra de Deus e suas aplicações para os nossos dias. Vamos então a mais um estudo no programa Palavras de Louvor. Apresentação, Lincoln Oliveira.
1: Há muita confusão nas mentes de muita gente sobre esse assunto do pecado imperdoável. Ouça o que Jesus tem a dizer sobre isso em Marcos capítulo 3, versos 28 e 29. Na verdade vos digo que todos os pecados serão perdoados aos filhos dos homens e toda sorte de blasfêmias com que blasfemarem. Qualquer, porém, que blasfemar contra o Espírito Santo nunca obterá perdão, mas será réu do eterno juízo. Vamos ver uma palavra ou duas sobre o pano de fundo dessas palavras para que possamos interpretá-las corretamente. De acordo com Mateus capítulo 12, verso 22, Jesus curou um homem que estava possesso por um espírito demoníaco. As características físicas daquele homem possesso eram que ele era surdo e mudo. Jesus expulsou o demônio e diante de todos ficou óbvio que realmente um grande milagre ocorreu. Mas os críticos de Jesus enfrentavam um grande dilema. Como eles poderiam lidar com a situação de que Jesus, de fato, havia expulsado o demônio daquele homem? Eles tinham apenas duas alternativas diante disso. O fato de Jesus ter realizado esse milagre pelo poder de Deus seria o equivalente a aceitar que Cristo era o Messias de Deus. Uma conclusão a propósito que eles já haviam rejeitado. A única outra alternativa era que esse milagre foi realizado pelo poder do diabo. Jesus, rápida e logicamente, disse que aquilo era absolutamente tolo e cheio de uma lógica terrivelmente absurda e censurável. Satanás jamais expulsaria a si mesmo. De outra forma, como subsistiria? Por isso, aqui Jesus está plantando os alicerces daquelas palavras terríveis e aterradoras de Marcos capítulo 3, versos 28 e 29 e sua passagem paralela em Mateus capítulo 12, versos 31 e 32. Em nosso último estudo da Palavra de Deus, sugeri que, se quiséssemos realmente entender o que Jesus tinha em mente ao revelar este pecado, chamados por muitos de pecados sem perdão, precisamos entender a predisposição ou a atitude daqueles para quem essas palavras foram faladas. Vamos voltar a Mateus capítulo 12 e deixe-me refrescar sua memória contando todo o episódio no relato de Mateus. Começando com o verso 25, lemos: Jesus, porém, conhecendo seus pensamentos, eles tinham acabado de dizer que este não expulsa os demônios senão por Beelzebu, príncipe dos demônios. Em outras palavras, eles estavam dizendo que o que Jesus fez não o fez pelo poder de Deus, mas pelo poder do diabo. Jesus, porém, conhecia seus pensamentos. Guarde isso em sua mente, pois é muito importante. Jesus disse a eles em Mateus 12, 25: Jesus, porém, conhecendo seus pensamentos, disse-lhes: todo reino dividido contra si mesmo é devastado, e toda cidade ou casa dividida contra si mesmo não subsistirá. Dê uma olhada no verso 30. Quem não é comigo é contra mim, e quem comigo não ajunta, espalha. O pecado imperdoável é um estado de mente e do coração que jamais aceitará Jesus Cristo como Filho de Deus, não importa a grandeza das evidências apresentadas, que estão acima de qualquer dúvida. Sei que alguns dedicados professores da Bíblia ensinam que o pecado sem perdão somente poderia ser cometido nos dias de Jesus. Naquele tempo em que Jesus tinha um ministério literal entre os filhos dos homens, mas que hoje esse pecado sem perdão já não poderia mais ser cometido. Há outros professores da Bíblia que também defendem que hoje não podemos cometer esse pecado, mas que no futuro, durante a tribulação, algumas pessoas serão caracterizadas por terem cometido esse pecado sem perdão. Parece-me que tanto em Mateus 12 quanto em Marcos 3, Jesus está de fato se referindo ao estado mental e de coração em que se rejeita completamente a evidência mais clara do mundo de que Jesus é o Filho de Deus. É possível que uma pessoa possa ficar endurecida no coração ou na mente, ou ambos, não importa as evidências apresentadas de que Jesus Cristo é o Filho de Deus e, apesar disso, essa pessoa não crê. Eu entendo que essas palavras são solenes e tremendas. Dessa forma, começamos a descobrir o que é o pecado imperdoável chamado de blasfêmia do Espírito Santo. Ainda vamos estudar mais profundamente essa expressão em alguns instantes como uma condição produzida pelo coração e mente. É um processo gradual. A pessoa que diz não aos apelos de Jesus Cristo durante certo período de tempo, a ponto de tornar seu coração irrevogavelmente endurecido aos apelos do Evangelho, está pecando contra o Espírito Santo. O que Jesus quis dizer com a expressão blasfêmia contra o Espírito Santo? Alguém uma vez me disse que a Bíblia poderia ser bem dividida dessa forma. O Velho Testamento seria conhecido como a dispensação de Deus o Pai, que era o tempo em que Deus o Pai predominantemente estava agindo dentre os filhos dos homens. O mesmo autor sugeriu que os quatro evangelhos e o livro de Atos poderiam ser chamados a dispensação de Deus o Filho. O período em que o Senhor Jesus andou entre os homens, declarando sua mensagem e realizando seus milagres. De Atos capítulo 2 até o arrebatamento da igreja, disse esse professor da Bíblia, é a era em que vivemos hoje, que é a dispensação do Espírito Santo. É o período em que o Espírito Santo deseja entrar nos corações em multidões de pessoas para que elas aceitem os apelos do Senhor Jesus Cristo. Em outras palavras, somos nascidos de novo pelo Espírito de Deus. O Espírito Santo, quando somos salvos, entra em nossos corpos e começa a morar dentro de nós. A Bíblia torna abundantemente claro o ministério de exaltação a Cristo que o Espírito Santo exerce. Jesus sabia que o Espírito Santo, a terceira pessoa da Trindade, o seguiria em seu ministério. O próprio Jesus contou a seus discípulos, tanto em João capítulo 14, quanto em João capítulo 16, que se ele não fosse embora, o Confortador não viria. Mas, logo depois de sua partida, ele mandaria o Confortador para eles. Ouça agora com atenção. Em Marcos capítulo 3, versos 28 e 29, e em Mateus capítulo 12, versos 31 e 32, o Espírito Santo é a última representação de Deus à humanidade pecaminosa. Tenha em mente que é agora que o Espírito Santo está desejoso de colocar os apelos de Jesus nos corações dos homens e mulheres, meninos e meninas. Eles podiam blasfemar contra Jesus durante seus dias de ministério na terra porque o Espírito Santo estava ainda para chegar. Mas se eles blasfemassem contra o Espírito Santo, se rejeitassem o Espírito Santo e endurecessem a mente e o coração contra o ministério do Espírito Santo, não haveria mais sucessor algum da Trindade que viesse depois do Espírito Santo. Portanto, o que faziam na dureza de coração tornou-se irrevogável, e essa é a razão por que esse pecado é chamado de imperdoável. Agora, aqueles que endurecem seus corações e mentes contra Jesus, independentemente das evidências demonstradas, não crendo em Jesus, cometem o pecado imperdoável. Num certo sentido, esse pecado é conhecido como não perdoado, porque, num sentido muito real, não há pecado que não tenha perdão. Mas o que queremos dizer quando usamos a expressão pecado não perdoado é que a mente e coração de uma pessoa estão tão endurecidas contra os apelos de Jesus Cristo que ela jamais crerá. Essa é a condenação ainda durante a vida terrena. Esse pecado não tem perdão, não porque Deus não queira que elas sejam salvas. A Bíblia diz com clareza em 2 Pedro, capítulo 3, que Deus é longânimo para conosco, não querendo que alguns se percam, senão que todos venham a arrepender-se. Esse pecado é imperdoável porque esses indivíduos já endureceram tanto seus corações contra a verdade e rejeitaram a luz de tal forma que se tornaram surdos à voz de Deus e cegos para a obra de Deus. Tal cegueira e dureza de coração associam a clara obra de Deus ao próprio Satanás, e essa era a condição dessas pessoas há 20 séculos, acusando Jesus de fazer o que ele fez no poder do diabo. Bem, foi essa a alegação que eles fizeram. Isso é uma coisa muito séria e é uma área que precisamos ser muito cuidadosos. Fica muito claro, portanto, que o pecado sem perdão jamais poderá ser cometido por um crente, pois este já tem o Espírito Santo habitando em seu interior. A Bíblia diz que maior é o que está em vós do que o que está no mundo. Seria absolutamente impossível e contrário às Escrituras se alguém nascido de novo pelo Espírito Santo de Deus endurecesse seu coração contra Jesus Cristo e se tornasse um cristão amargurado. É assim que entendo as Escrituras, e desde que Deus me deu essa compreensão do pecado sem perdão, fui imensamente ajudado no ministério com outras pessoas. Reconheço, portanto, que o pecado sem perdão não é um ato em si, mas o resultado de um processo de endurecimento. Um olhar em meu velho relógio me diz que já é hora de pararmos por aqui. Pai, obrigado por teu amor e graça. E obrigado pelo ministério do teu Espírito Santo. Ensina-nos, pois oramos em nome de Jesus. Amém.
0: Fica por aqui mais um Palavras de Louvor, um programa baseado nos estudos do Dr. Donald Hubbard e apresentado por Lincoln Oliveira. Esperamos que o estudo de hoje tenha servido para fazê-lo crescer em seu relacionamento com Deus. Esperamos contar com a sua audiência em nossa próxima edição. Até lá, e que Deus lhe abençoe.

Muito obrigado pela sua sintonia conosco na BBN. É para louvarmos o nome de Deus e edificarmos sua vida que seguimos no ar 24 horas por dia. E após ouvirmos mais um segmento musical, vamos acompanhar Felicidade Começa com Fé, um programa do Ministério Escola Bíblica do Ar para nós, aqui na

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2: Argentina contesta origem de surto de antivírus em cruzeiro. Fiocruz obtém patente para tratamento contra malária resistente. Crédito para mês do turismo atenderá inscritos no Cade Único. Autoridades da província da Terra do Fogo, na Argentina, afirmaram que é praticamente nula a possibilidade do surto de antivírus registrado num cruzeiro ter começado em Ushuaia, cidade de onde a embarcação partiu. O navio MV Hondius entrou em alerta sanitário após a morte de 3 passageiros, entre eles um casal holandês e uma turista alemã. Segundo o diretor de epidemiologia da província, Juan Petrina, o período de incubação da doença e o histórico sanitário da região indicam que a infecção não ocorreu em Ushuaia. O casal holandês permaneceu apenas 48 horas na cidade antes do embarque e teria passado anteriormente por áreas do sul do Chile com registros ativos da doença. O antivírus é transmitido pelo contato com fezes, urina ou saliva de roedores infectados e não possui vacina e nem tratamento específico. As autoridades internacionais classificam o risco de epidemia como baixo, mas seguem monitorando passageiros que tiveram contato com os casos confirmados durante o cruzeiro. A Fundação Oswaldo Cruz obteve nos Estados Unidos a patente de um método de tratamento contra a malária resistente a medicamentos tradicionais. O composto apresentou resultados promissores contra formas graves da doença. Segundo os pesquisadores, a substância atua bloqueando mecanismos de defesa do parasita causador da malária, inclusive em cepas resistentes. Os estudos

0: também mostraram eficácia contra o tipo mais comum da doença registrado aqui no Brasil. Apesar dos avanços, o novo tratamento ainda precisa passar por etapas de testes de segurança e definição de doses. A patente concedida à Fiocruz tem validade até o ano de 2041. Microempreendedores individuais do setor de turismo inscritos no CadÚnico terão acesso a uma nova linha de crédito com juros reduzidos e carência de até 6 meses. O programa Do Lado do Turismo Brasileiro foi lançado pelo Ministério do Turismo durante o Salão do Turismo lá em Fortaleza. A iniciativa é voltada para trabalhadores como ambulantes, artesãos, guias turísticos e vendedores de alimentos e bebidas. Os financiamentos poderão chegar a mais de R$ 20 mil, com juros de até 5% ao ano mais INPC, prazo de pagamento de até 2 anos e recursos destinados à compra de equipamentos e pequenas reformas. O programa começa pela região Nordeste e será operado pelo Banco do Nordeste. Para participar, o trabalhador deve estar inscrito no CadÚnico e também no Cadastur, o sistema oficial do Ministério do Turismo. O governo federal prevê ampliar a iniciativa para todo o país nos próximos meses. O Supremo Tribunal Federal suspendeu o julgamento que decide se o governo do DF poderá usar imóveis públicos como garantia para operações financeiras do BRB, o Banco de Brasília. O caso foi interrompido após pedido de destaque do ministro Flávio Dino. Até o momento, apenas o relator Edson Fachin votou e se posicionou a favor do uso dos imóveis como garantia.
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2: Olá, aqui é o pastor Wagner Antônio de Araújo. Esta é a série A Sublimidade de Jesus. O texto bíblico de Isaías, capítulo 9, verso 6, nos fala de um menino que nasceria e que receberia alguns títulos que só poderiam ser atribuídos ao próprio Deus. Assim diz o versículo: porque um menino nos nasceu, um filho se nos deu. O principado está sobre os seus ombros, e o seu nome será Maravilhoso Conselheiro, Deus Forte, Pai da Eternidade, Príncipe da Paz. Hoje falarei sobre o segundo título mencionado nesse verso de Isaías, Deus Forte. Isaías diz que o menino que nasceria de uma virgem seria Emanuel e receberia o título de Deus Forte. Deus, Jeová, jamais daria a um ser humano o título divino. Ele não repartiria sua glória com ninguém, principalmente com o ser humano cujos pecados fazem separação entre ele e nós. Portanto, não se tratava de um título fictício ou mera honradez a algum rei ou profeta. Trata-se de um ser humano único, o próprio Deus encarnado como homem e cujo título seria Deus Forte. Ah, como isso nos dá felicidade e alegria! Nós não cremos num Jesus que foi um mártir, um rabino, um ensinador, um exemplo, um homem justo apenas. Não, jamais! Jesus Cristo foi o próprio Deus que se encarnou para interagir com a humanidade. Ele, a segunda pessoa da Santíssima Trindade, veio para ser o Cordeiro de Deus que tiraria o pecado do mundo. E isto ele fez ao morrer na cruz do Calvário para pagar o preço de nossa redenção. Jesus Cristo não é um Deus secundário, um auxiliar divino. Jesus Cristo é o próprio Deus e pode nos salvar, através da fé, através da graça, através do seu amor e de seu sacrifício. Ele prometeu a aqueles que o amam, que creem nele, que o obedecem, que estarão eternamente salvos, livres do poder do pecado e da condenação eterna. E disse que estaria com os salvos aqui em vida todos os dias, até a consumação dos séculos. Jesus é Deus forte e presente, maior do que todos os nossos problemas juntos, maior que qualquer inimigo, maior inclusive que a nossa própria falta de fé. Prezado ouvinte, já entregou o seu coração ao Deus forte, a Jesus Cristo, que é o próprio Filho de Deus que veio ao mundo para nos salvar? A nossa confiança em Jesus é o diferencial para a nossa salvação. Pela graça somos salvos por meio da fé, que não vem de nós, mas é um dom de Deus. Clame agora a Jesus e confesse que Ele é Deus, que Ele é o Deus forte, mencionado por Isaías, e que nos salva, nos liberta, nos preenche e nos faz filhos adotivos de Deus. Que Jesus Cristo esteja presente em cada coração e que Ele nos abençoe. Amém.
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Não existe decisão mais importante neste mundo do que a de entregarmos nossa vida a Jesus, tendo assim nossos pecados perdoados e recebendo de Deus o lindo presente da vida eterna. 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Já os que se arrependerem de seus pecados e receberem Jesus como Salvador serão perdoados, tendo o privilégio de viver para todo sempre no céu com Cristo. Veja o que nos diz a palavra no livro de Atos, capítulo 2, versículo 21. E acontecerá que todo aquele que invocar o nome do Senhor será salvo. Você já foi salvo por Jesus? 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

0: 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Você sabe que as mais estranhas respostas são oferecidas para essas questões, pequenas ilusões que se propõem a substituir a verdade. Contudo, Jesus Cristo, por ocasião da sua oração sacerdotal, disse: Pai, santifica-os na verdade. 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
1: A maioria das coisas que você contempla neste mundo não passam de ilusões. E essas ilusões, meus amigos, serão reduzidas a pó. A única coisa que permanecerá para sempre é o reino de Cristo Jesus. Quem diria que o Império Romano entraria em colapso e cairia? Quem diria que a economia americana se tornaria tão frágil? Quem poderia imaginar essas coisas? Quem poderia imaginar que as Torres Gêmeas cairiam? Quem poderia imaginar transições tão grandes? Quem poderia imaginar que grandes políticos seriam varridos da página da história de uma vez por todas? Quem poderia imaginar que Hitler cairia? Não importa o que você contemple, não importa que poder temporal você contemple, quanto poder econômico, quanto a estrutura física, todas estas coisas são ilusões e serão reduzidas a pó. Somente o reino de Cristo Jesus permanecerá para sempre. E no capítulo 19 nós temos isso, a versão mais bestial da maldade, uma trindade satânica, se você preferir, se opondo ao poder e à grandeza de Cristo. E no capítulo 19, eles sucumbem. Então nós chegamos diante daquilo que seria o milênio ideal de Deus. E se alguém tem dúvida quanto à extensão desse reino, o texto deixa claro, porque veja, por pelo menos 6 vezes nós encontramos referência de 1000 anos. Versículo 2 fala de 1000 anos. O versículo 3 fala de 1000 anos. O versículo 4 fala de 1000 anos. O versículo 5 fala de 1000 anos. O versículo 6 fala de 1000 anos. E o versículo 7 fala de 1000 anos. Isso, do ponto de vista hermenêutico, exegético, de interpretação, é uma informação muito importante. Porque se Deus inspirou o autor a registrar uma mesma informação por mais de 5 vezes, é porque ele quer que você entenda a importância dessa informação. E como seria esse reino? A primeira coisa que aprendemos é que Jesus resolverá o maior problema da humanidade. O maior problema da humanidade não é econômico, não é social, não é intelectual. O maior problema da humanidade é de ordem espiritual. Olha o que diz o texto. Então vi descer do céu um anjo, tinha na mão a chave do abismo e uma grande corrente. Ele segurou o dragão, a antiga serpente que é o diabo Satanás, e o prendeu por 1000 anos, e lançou-o no abismo, e fechou-o, e pôs um selo sobre ele. Observe essa dinâmica. Isso não aconteceu ainda na história. Isso ainda não aconteceu na história humana. É verdade que quando Jesus veio, morreu na cruz e ressuscitou, ele abalou todos os poderes, principados e potestades. Mas ele ainda não selou totalmente a atividade deles. Alguns querem dizer que hoje o Satanás já está amarrado. E eu brinco dizendo que se está, a corda está fraca. Porque ele continua aprontando por aí. Ele continua matando, roubando e destruindo. É evidente que o ministério de Satanás continua ativo. Quando nós estudamos a carta de Paulo aos Coríntios, ele diz: o Deus deste século, Satanás, cegou o entendimento dos incrédulos para que não lhes resplandeça a luz do Evangelho. No livro de Atos, a Bíblia diz que Satanás seduziu Ananias e Safira e mentiram a Deus. Está bem solto. O problema da humanidade é um problema de espiritualidade. Então Jesus diz o texto com ênfase, para que Satanás não mais engane as nações, ele seria preso, acorrentado, é a linguagem que nós encontramos, lançado num abismo, o abismo seria fechado, o abismo seria selado, isso é, lacrado, para que ele não saísse de lá. Nós precisamos entender isso. O problema da humanidade é um problema de espiritualidade. É por isso que quando alguém conhece a Jesus Cristo como seu Salvador pessoal, ele sai da influência desse poder maligno, e ele se torna livre, finalmente livre. Veja o que acontece na sociedade. Nós tiramos uma pessoa da favela, e aí então constrói um apartamento, e coloca ele dentro daquele apartamento, pensando que o problema dele é um problema meramente econômico. Ele vende aquele apartamento por R$2.000, por R$3.000, e volta, sabe para onde? Para a favela. Porque não é um problema meramente exterior, é um problema interior. É uma prisão que existe lá dentro dele. É um problema espiritual. Jesus resolverá o problema espiritual da humanidade. Agora veja só o que mais nós aprendemos na sequência desse texto. É que Jesus resolverá um problema sério, e eu acho que muitos de nós reconheceremos que há um problema sério nesse meio. Um problema político. Porque o texto diz assim: vi também tronos, versículo 4, vi também tronos, e nestes sentaram-se aqueles aos quais foi dada a autoridade de julgar. Vi ainda as almas dos decapitados por causa do testemunho de Jesus, bem como por causa da palavra de Deus, tantos quantos não adoraram a besta, nem tampouco a sua imagem, e não receberam a marca na fronte e na mão, e viveram e reinaram com Cristo durante 1000 anos. Cristo será o rei desse milênio ideal que Deus tem em mente. Jesus resolverá um problema político. Será a maior reforma política de todo o universo. Eu vou mudar aqui os personagens um pouco para não ser ofensivo. Um menino, ele queria comprar uma bicicletinha. Então ele escreveu uma carta lá nos Estados Unidos, tá bom? É uma parábola que eu estou propondo para vocês. Escreveu uma carta lá para os Estados Unidos pedindo R$100 para ele conseguir comprar aquela bicicleta. E aí a carta acabou extraviando e foi parar na Casa Branca. Lá na Casa Branca o pessoal falou: olha, o menino quer R$100 lá no Brasil para comprar uma bicicleta, vamos dar uma força para ele, cada um dá uns dólares aqui. Aí, crise econômica, levantaram R$95, puseram no envelope, mandaram para o garoto. O garoto pega o dinheiro, abre, fica muito contente e escreve uma carta para Deus, dizendo: Deus, olha, eu quero agradecer, porque eu escrevi uma carta para o Senhor, pedindo dinheiro para comprar uma bicicleta, e o Senhor me mandou o dinheiro. Olha, muito obrigado, Deus, mas sabe, Deus, infelizmente, de alguma maneira, minha carta acabou lá na Casa Branca. O senhor sabe que lugar que tem político está cheio de ladrão, me roubaram R$5. Essas piadas, essas brincadeiras surgem, por quê? Porque nós sabemos que é um problema sério, estrutural, político. Não é só no Brasil, é no mundo inteiro. Mas um dia, Jesus Cristo resolverá esse problema. Ele será o rei de toda a terra. Bom, e se Jesus, como era Jesus quando estava aqui? Bom, Jesus curava os enfermos, ele ressuscitava os mortos, ele dava esperança aos cansados, ele encorajava os pobres, ele alimentava os famintos. Por isso Jesus, quando anunciava no Sermão do Monte as bem-aventuranças, que era sua mensagem aos súditos do reino, Ele anunciava dizendo, como seria, mais do que feliz são aqueles que têm essas expectativas, porque eles serão saciados no reino dele. No reino de Jesus haverá uma mudança radical na educação, na cultura, na economia, na ecologia. Haverá uma mudança radical, é disso que os profetas falam. Abra por favor a sua Bíblia, para a gente ver um exemplo de muitos exemplos proféticos do Antigo Testamento, mas um deles é Isaías, capítulo 11, a partir do versículo 8, a palavra de Deus diz assim: a criança de peito brincará sobre a toca da áspide, e o já desmamado meterá a mão na cova do basilisco. Não se fará mal nem dano algum em todo o meu santo monte, porque a terra se encherá do conhecimento do Senhor, como as águas cobrem o mar. Naquele dia, recorrerão as nações à raiz de Jessé, que está posta por estandarte dos povos, a glória lhe será morada. Naquele dia, o Senhor tornará a estender a mão para resgatar o restante do seu povo, que for deixado da Síria. E o texto continua. O que esse texto fala é que haverá uma mudança radical nas estruturas ecológicas. Haverá uma mudança que aquilo que era perigoso, aquilo que era assustador, aquilo que era tenebroso, até uma criança vai poder brincar, porque não haverá mais perigo algum no santo monte do Senhor.
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2: De maio, Jesus chegou à sua pátria e começou a ensinar na sinagoga. E muitos, ouvindo-o, se admiravam, dizendo: de onde lhe vêm estas coisas? E que sabedoria é esta que lhe foi dada? Não é este o carpinteiro? Marcos 6, 1 a 3. Carpinteiro ou filho de Deus? Jesus Cristo. A maioria das pessoas conhece o nome dele, mas quem de fato o conhece? Ele cresceu na cidade de Nazaré, que na época era insignificante. Marcos iniciou seu relato no 30º ano de vida de Jesus,

0: Quando ele iniciou seu ministério público, entre os seus contemporâneos, o Senhor Jesus se manifestou como o Messias, Cristo, há muito esperado, que havia sido enviado para a salvação deles. Deus havia providenciado que, antes da sua aparição, houvesse pessoas que se referissem à sua pessoa, os profetas do Antigo Testamento, e mais tarde, Simeão e Ana em Jerusalém, João, o Batista e outros. Ele não era uma pessoa totalmente desconhecida. E quanto à afirmação do Senhor Jesus de que ele era o Filho de Deus, havia indícios claros disso também, juntamente com o testemunho bastante conhecido do Antigo Testamento. Havia os sinais e milagres do Senhor e, finalmente, a voz de Deus vinda do céu em certas ocasiões. A reação irritada dos habitantes de Nazaré é compreensível. Eles imaginavam conhecê-lo, uma vez que Jesus Cristo havia vivido e trabalhado discretamente entre eles por muitos anos. A afronta se mantém até hoje. No entanto, antes de uma pessoa se unir às alegações duvidosas dos oponentes dele, deve considerar a sua morte impressionante na cruz, sua ressurreição testemunhada por tantos e as inúmeras pessoas cujas vidas foram transformadas para melhor por ele. Carpinteiro ou filho de Deus? A fé responde: Senhor meu e Deus meu. João 20, 28.
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Entrai pelas portas dele com gratidão e em seus átrios com louvor. Louvai-o e bendizei o seu nome, porque o Senhor é bom e eterna a sua misericórdia. Salmo de número 100, versos 4 e 5. É pela bondade e maravilhas que o Senhor tem feito em nossas vidas que seguimos aqui cantando e agradecendo a Ele dia após dia. Só pela salvação que o Senhor nos deu através de Jesus, já teríamos motivos mais que suficientes para sermos gratos eternamente. Mas mesmo assim, Deus em seu infinito amor continua a nos abençoar a cada novo dia. Se Deus também tem sido bom para você e a sua família, jamais se canse de agradecer a Ele, que muito digno é de toda glória e louvor.

Louvando a majestade do Senhor Jesus, nós somos a BBN, a sua rede de rádio difusão bíblica. 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

0: Se pudéssemos escutar atrás da porta de um gabinete pastoral, sem dúvida perceberíamos um assunto recorrente mencionado vez após vez. Poucos problemas trazem mais pressão sobre os maridos e as esposas do que os de ordem financeira. Seja em relação a ganhar, ofertar, gastar, guardar, investir ou emprestar, nenhum lar consegue escapar das realidades que o dinheiro traz às nossas vidas. Está no ar o programa Razão para Viver. Hoje continuaremos o estudo de Lucas, capítulo 19, onde encontramos uma fascinante parábola de Jesus. A economia mundial vai falhar uma hora, mas em todo o tempo podemos confiar no nosso Deus. O pastor Fernando Bockel vai concluir agora o estudo, Até que a Dívida nos Separe, da série Descobrindo o Casamento Autêntico.
1: Quero fazer com você uma rápida revisão do que vimos até aqui neste estudo. São vários princípios que, se aplicados, farão muita diferença em sua vida. Para isso, leia comigo a passagem de Lucas, capítulo 19, versículos de 11 a 26. Estando eles a ouvi-lo, Jesus passou a contar-lhes uma parábola, porque estava perto de Jerusalém e o povo pensava que o reino de Deus ia se manifestar de imediato. Ele disse: um homem de nobre nascimento foi para uma terra distante para ser coroado rei e depois voltar. Então, chamou 10 dos seus servos e lhes deu 10 minas. Disse ele: façam esse dinheiro render até a minha volta. Mas os seus súditos o odiavam e depois enviaram uma delegação para lhe dizer: não queremos que este homem seja nosso rei. Contudo, foi feito rei e voltou. Então mandou chamar os seus servos, a quem dera o dinheiro, a fim de saber quanto tinham lucrado. O primeiro veio e disse: Senhor, a tua mina rendeu outras 10. Muito bem, meu bom servo, respondeu seu senhor, por ter sido confiável no pouco, governe sobre 10 cidades. O segundo veio e disse: Senhor, a tua mina rendeu 5 vezes mais. O seu senhor respondeu: também você encarregue-se de 5 cidades. Então veio o outro servo e disse: Senhor, aqui está a tua mina. Eu a conservei guardada num pedaço de pano. Tive medo porque és um homem severo. Tiras o que não puseste e colhes o que não semeaste. O seu senhor respondeu: eu o julgarei pelas suas próprias palavras, servo mau. Você sabia que sou homem severo, que tiro o que não pus e colho o que não semeei. Então, por que não confiou o meu dinheiro ao banco? Assim, quando eu voltasse, o receberia com os juros. E disse aos que estavam ali: tomem dele a sua mina e deem-na ao que tem 10. Senhor, disseram, ele já tem 10. Ele respondeu: eu lhes digo que a quem tem, mais será dado, mas a quem não tem, até o que tiver, lhe será tirado. Baseados nisso, podemos tirar 7 princípios para a área financeira. Princípio número 1. Tudo o que temos vem de Deus. Eu tirei isso do versículo 13, quando ele deu aos servos o dinheiro. Ele deu aos servos todo o dinheiro que eles tinham que investir. Agora, veja o versículo 13. Aqui temos o nosso segundo princípio. Ele diz aos servos: façam esse dinheiro render até a minha volta. É incorreto para um cristão acreditar que Deus não está interessado em sua vida fora da igreja. Deus está interessado na igreja e, em decorrência disso, em seu mundo secular. Eu não encontro em nenhum lugar na Bíblia uma base que justifique chamarmos algo de sagrado e algo de secular. Eu não sei onde um termina e o outro começa. Então, uma rota segura para se tomar é tudo é sagrado. Agora, no versículo 14, temos o terceiro princípio. Fazer negócios do jeito de Deus é o contrário do jeito do homem. Olha o versículo 14. Os seus súditos o odiavam. Essa é a diferença entre um escravo, versículo 13, e um súdito, versículo 14. Esses súditos literalmente eram aqueles aparentemente de contexto judaico, aqueles que eram seu próprio povo. Esses o odiavam. Agora, olhe os próximos versículos, 17 e 18. Muito bem, meu bom servo, respondeu seu senhor. Por ter sido confiável no pouco, governe sobre 10 cidades. Uma tremenda recompensa. O segundo veio e disse, Senhor, a tua mina rendeu 5 vezes mais. Ele multiplicou 5 vezes. Ele transformou seus 20 reais em 100, através de um sábio investimento. E o Senhor diz, governe sobre 5 cidades. O senhor não disse para o servo, o que você está fazendo por você mesmo com o investimento? Ele pergunta isso, por quê? Por causa do quarto fato que eu quero compartilhar com você. O princípio número 4 é, a sábia administração de dinheiro agrada a Deus. O não crente ganha para que possa manter para si. O homem convertido ganha para que possa investir com sabedoria em muitas áreas além do que ele poderia. O quinto princípio é, a fraca administração desagrada ao Senhor. E isso dissipa a atitude comum que diz, ter um pouco é mais espiritual do que ter muito. Agora, versículo 23. Então, por que não confiou o meu dinheiro ao banco? Assim, quando eu voltasse, o receberia com os juros. Essa é uma boa pergunta, não é mesmo? O Senhor nos dá um exemplo bem simples que elimina quase todos os riscos. O menor risco é o de colocar o dinheiro no banco e deixar que a poupança dê os juros. O que me leva ao sexto princípio. Administração e planejamento disciplinado andam de mãos dadas. Você tem que se planejar e tem que se disciplinar para manter o dinheiro. Essas duas coisas andam juntas. E agora vamos ver o princípio número 7. Esse é o mais difícil. Perdas e ganhos nos dão lições eternas. Veja, o nosso problema é... Nós não aprendemos as lições quando perdemos ou quando ganhamos. Ainda no assunto de como gerenciamos o nosso dinheiro, há uma outra passagem que eu gostaria de ver com você. Ela está em Mateus, capítulo 22, versículos de 15 a 21. Por causa do tempo, não a lerei inteira agora, mas você pode ler em sua Bíblia. O que eu queria ressaltar é o que Jesus diz no versículo 21. Então, deem a César o que é de César, e a Deus o que é de Deus. Assim como temos que pagar os impostos, nós devemos também dar a parte que é de Deus. O que me leva ao primeiro princípio que quero compartilhar sobre a vida de ofertante. Cristo e César são essenciais, não opcionais. Você não pode viver muito tempo nesse mundo sem pagar seus impostos. Se fizer isso, eles vão te encontrar. E o mesmo é verdade com a parte do Senhor. Eu quero enfatizar um pouco mais isso porque eu Honestamente, estou preocupado pelos crentes não estarem crescendo nessa área, e digo isso sem desculpas. Se você obtém da igreja algum benefício espiritual para sua família e sua vida, é para lá que sua maior oferta deve ir. Geralmente as pessoas ofertam como se estivessem dando um pedaço de torta. Elas cortam a torta em várias fatias e a pequena parte vai para a igreja, e o resto das ofertas vão para outros lugares. Parte disso certamente é apropriado. Essa é a única forma que as missões podem continuar. Eu não tenho dificuldades ou argumentos contra isso, mas minha preocupação é com o sentimento opcional que temos em relação a ofertas. Nós nunca pensamos em impostos como opcionais. César recebe sua parte. Cristo um dia receberá sua parte. E tem que ser planejado e bem pensado por cada casal, cada família. Quantas vezes cavucamos bem no fundo do nosso bolso para achar algo e deixar na igreja e pronto. Não houve 10 minutos de planejamento, nem mesmo 10 segundos. Eu conheço homens que gastam metade do seu ano planejando seus impostos para que tudo dê certo e então recebam a restituição máxima. Eu entendo isso, mas se uma porção deste valor fosse levada em conta, qual seria a parte do Senhor? Quer dizer, qual peso ele tem na balança quando estivermos fazendo as contas? Ele é o primeiro, ele é o número um. Os benefícios e bênçãos que vêm de Deus são incríveis e certamente nunca poderão ser retribuídos. E para concluir, quero deixar claro mais um ponto que não é algo opcional, é essencial. Vá até Romanos capítulo 13. Aqui temos outra passagem que por muitos anos tem me chamado atenção. Por muito tempo tenho lutado com o versículo 8 porque eu, assim como você, também tenho dívidas e leio em Romanos capítulo 13, versículo 8, que não tenho que dever nada a ninguém, exceto o amor. Às vezes fico morrendo de vontade de enviar um recado de amor aos meus credores dizendo, eu te amo tanto, mas eles não levam isso em conta, então nem tente, tá bom? Veja o versículo 8, não deva nada a ninguém a não ser o amor. O que isso significa? Errado financiar? Errado pensarmos em contas que cheguem aos milhões? Errado vocês, como casal, pegarem dinheiro emprestado do banco para comprar uma casa ou fazer um grande investimento? Uma vez eu conversei com um reitor de um seminário sobre isso. Ele estava fazendo planos de expandir o campus e aquilo ia custar bastante dinheiro. Então, para entrar nesse assunto, eu disse, queria saber como podemos fazer isso e continuar aplicando Romanos capítulo 13, versículo 8. E a resposta dele foi muito sábia. Ele disse, Fernando, se você olhar de perto, você irá notar que o imperativo está no tempo presente. Não fique devendo. Essa é a ideia. Em outras palavras, não fique constantemente endividado, nunca tendo um alívio. O ponto a que quero chegar é este. Comprar e financiar precisa ser um curto compromisso e não um longo compromisso. Quando você comprar algo financiado, parcelado, pense em termos de um financiamento curto, não longo, porque agora você tem uma obrigação. Não fique acumulando financiamentos. Não há nada que tenhamos que ficar mais atentos do que aos financiamentos. Nada. Esse assunto foi abordado com cada casal que eu casei, pelo menos os que consigo lembrar. Esse assunto foi um ponto muito importante em nossos aconselhamentos pré-matrimoniais, quando conversamos sobre a questão de não ficar sufocado nas dívidas. Alguns casais começam a vida endividados com enormes despesas só com o casamento em si. Planos elaborados na escolha das louças e talheres a serem usados na festa, por exemplo. Isso tudo endivida você. E agora os dois estão enrolados. São milhares de reais em cima disso. Não tem fim. Eu digo, à luz de tudo isso, veja cuidadosamente se os financiamentos são curtos. Agora, existe um terceiro princípio que eu quero te dar, e é este: economizar e ter segurança financeira requer planejamento e não sonhos. Se você vai ter uma poupança e se você está construindo sua aposentadoria para render dividendos, então você precisa sonhar tudo o que deseja. Mas seus sonhos nunca irão se realizar até que o plano seja colocado em ação. No seu planejamento financeiro, o Senhor tem que ser o primeiro lugar. O que sobra é o que eu chamo de ganho total, e então vem o governo, e o resto é o que eu chamo de dinheiro ativo. E deste montante, eu estou oferecendo a você, ou sugerindo a você, um plano que minha esposa e eu já estamos executando como casal. Poupança e investimentos, 10%. Despesas do mês, 70%. Esperamos nunca passar deste percentual. Débitos e fundo de reserva para cuidar daqueles inúmeros imprevistos que acontecem, 20%. Eu sei que enquanto mostro isso, surgem centenas de perguntas e a maioria eu não teria condições de responder. Isso porque existem alguns especialistas em finanças que podem estar me ouvindo e que poderiam me corrigir aqui. Mas isso é respondido naquele ótimo livro que mencionei, ou um outro livro, ou em algum conselho financeiro que você pode receber de alguém que respeita. Pode ser o gerente do seu banco, homens em que você confia, pessoas íntegras que conhecem dinheiro e investimento tão bem quanto você conhece seu campo de trabalho. E nós somos sábios quando buscamos os conselhos dessas pessoas, porque economizar e se preparar para o futuro requer planejamento, não sonhos. Isso é muito importante. Deixe-me encerrar com o quarto princípio. Coisas e tesouros são temporais e não eternos. Vá até 1 Timóteo capítulo 6. Bens e tesouros não são eternos, mas temporais. Penso que em nossos dias, ou talvez seja até independente da época, mas tem a ver com a nossa natureza humana insegura e orgulhosa. Penso que nos desequilibramos quando pensamos que o dinheiro significa tudo, ou nosso tesouro, nossas coisas significam tudo. Paulo nos ajuda a entender que isso não é verdade. 1 Timóteo capítulo 6, versículo 8, esse versículo vai te ajudar a manter os financiamentos curtos, veja comigo. Por isso, tendo o que comer e com que vestir-nos, estejamos com isso satisfeitos. Talvez eu deva aplicar isso em relação a mim mesmo e mudar para deveríamos e ser mais realista sobre o assunto. Tendo o que comer e com o que vestir-nos, deveríamos estar com isso satisfeitos. Mas, ai de nós, não estamos. Agora, os versículos 9 e 10 tratam daquele que vê o seu tesouro como algo eterno. Veja comigo. Os que querem ficar ricos caem em tentação, em armadilhas e em muitos desejos descontrolados e nocivos, que levam os homens a mergulharem na ruína e na destruição, pois o amor ao dinheiro é a raiz de todos os males. Então não é o dinheiro, mas o amor ao dinheiro, a idolatria da moeda. Algumas pessoas, por cobiçarem o dinheiro, desviaram-se da fé e se atormentaram a si mesmas com muitos sofrimentos. Minha consciência está limpa ao ler isso, porque eu tenho feito o que os versículos dizem, versículos 17 a 19. Ordene aos que são ricos no presente mundo que não sejam arrogantes, nem ponham sua esperança na incerteza da riqueza, mas em Deus, que de tudo nos provê ricamente para nossa satisfação. Ordene-lhes que pratiquem o bem, sejam ricos em boas obras. Olha agora, generosos e prontos para repartir. O homem rico que nasceu de novo, ele é generoso, pronto a repartir. Dessa forma, eles acumularão um tesouro para si mesmos, um firme fundamento para a era que há de vir, e assim alcançarão a verdadeira vida. Se pudesse parafrasear, diria: vida com certeza. O homem ou a mulher, o casal ocupado somente com o fator financeiro, verdadeiramente não entenderá o que significa viver. Eu quero encerrar com uma confissão a todos vocês que estão me ouvindo. Eu avaliei muito cuidadosamente o ministério pastoral de nossa igreja, porque essa responsabilidade está sobre os meus ombros diante de Deus. E ao olhar para os anos passados, eu vejo uma fraqueza em meu ministério da palavra, e é uma fraqueza na área da exortação em relação às ofertas. E como resultado disso, eu assumo parte da culpa pela falta de resposta financeira e de crescimento da igreja. Não estou dizendo que nos dias que estão por vir eu vá me incomodar, atacar verbalmente e afiar um machado na questão do dinheiro, mas hoje quero dizer isso. Quanto mais eu vivo para ser mais e mais uma importante parte da vida cristã disciplinada, mais eu estou vendo isso. E eu acho que hoje posso ter fomentado uma ideia falsa em algumas vidas de que dinheiro é um tipo de adendo ou uma opção. Não é. A sua presença na igreja onde congrega é de acordo com a vontade de Deus. Ele levou você até ali, e se você nasceu de novo, se é um membro do corpo de Cristo, você faz parte dessa família. Mas eu quero dizer a você que está me ouvindo, juntamente com os que têm feito mais do que o suficiente com aquilo que Deus tem dado, que existem outros que mal começaram a arranhar a superfície dessa área de sua responsabilidade em relação ao reino e ao seu dinheiro. Digo isso sem nenhuma culpa, desapontamento ou desculpas. É por causa disso que o futuro de muitas igrejas está sendo impedido. É por causa da negligência de alguns que muitos ministérios e congregações ainda não alcançaram o que é, obviamente, um alvo alcançável para o seu tamanho. Então, com essa confissão, eu digo a você que a responsabilidade agora será carregada por você e por mim. E com o passar do tempo e de acordo com a vontade do Senhor, eu farei periódicos lembretes da importância disso. E da mesma forma também vou lembrar você sobre como viver uma vida de acordo com a palavra de Deus e como ter um lar cristão. Você pode ter certeza que minha consciência estará limpa. Bom, estamos encerrando a mensagem do programa de hoje com um lembrete do que é a vida verdadeira. É conhecer a Jesus Cristo e tê-lo em primeiro lugar em nossa vida. E isso não é somente em nosso tesouro, em nosso coração, na área onde tomamos as decisões. É na forma que estudamos, se formos estudantes, é o primeiro lugar nas áreas de quietude de nossa vida pessoal. Primeiro lugar em nossa resposta a um trabalho difícil, primeiro lugar na disciplina sobre a preguiça e o primeiro lugar na condução do nosso dinheiro. Se você nunca conheceu o Senhor Jesus Cristo, hoje é a sua chance de dar seu coração a Ele. Não foi com coisas corruptíveis como a prata e o ouro, reais e centavos, que fomos redimidos, mas com o precioso sangue de Cristo, um Cordeiro sem defeito e sem mancha. Você pode se tornar parte da família dele, uma parte do seu rebanho, aceitando Jesus agora mesmo. Ore comigo. Pai Celestial, quero pedir a sua ajuda, a sua ação sobre essa área tão importante em nossas vidas. Nenhum só dia se passa que não tenhamos que lidar com ele ou pensar sobre ele. O dinheiro faz parte da nossa vida e conduzi-lo de maneira bíblica é essencial. Além disso, ofertar é uma das evidências de uma vida comprometida. Precisamos levar isso a sério. Me perdoe, Senhor, pela negligência nessa área. Que eu seja fiel e mais equilibrado nessa área tão importante da nossa conduta espiritual. E no processo de trabalhar em nós, por favor, Pai, trabalhe de uma forma maravilhosa. Que nenhum ressentimento seja construído, mas que seja vista francamente a responsabilidade sobre os ombros de cada pessoa que fiel e regularmente frequenta a sua casa. Que possamos dar conforme o Senhor tem nos dado. Nós oramos por meio de Cristo. Amém.
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2: Morte é um assunto delicado, e mesmo que seja uma verdade na vida de todos, ninguém gosta de ficar imaginando que um dia chegará a nossa vez. No entanto, todo filho de Deus, ou seja, aqueles que já foram lavados e perdoados pelo precioso sangue de Cristo, sabe que a morte é apenas o começo, e assim como nosso Senhor e Salvador Jesus, nós também ressuscitaremos um dia para a glória, habitando eternamente no paraíso. Se você também já é um filho de Deus, tendo entregado sua vida a Jesus, você também já faz parte dessa bênção, e nada nem ninguém poderá te separar do amor de Deus. Agora, se você nunca orou ao Senhor, confessando seus pecados e recebendo Jesus como seu único e suficiente Salvador, hoje pode ser o dia. Faça essa decisão tão importante ainda hoje, e receba o lindo presente da vida eterna. 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

0: 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Ouça agora esta verdade bíblica. Vive você com alguma amargura ou inveja lá no fundo do seu coração? Por mais que você a esconda, volta e meia, ela volta à tona. Tiago, na sua carta, no capítulo 3, nos diz que existem dois tipos de sabedoria ou dois tipos de filosofia de vida. Uma é a lá do alto, a outra a terrena. Viver com ressentimento ou rancor é um grande problema, porque este tipo de sentimento é guardado lá no fundo do coração, e é exatamente dele que fluem as palavras e ações como que de uma fonte. Se o coração está cheio de rancor, por mais que desejemos evitar o mesmo, ele acaba se revelando. Falando sobre a amargura, alguém disse: pense na ostra. Ela pega um grão de areia e a transforma em uma bela pérola. Frequentemente nós fazemos o contrário, pegamos as pérolas e as transformamos em grãos de areia. O rancor ou amargura se cura com a sabedoria de Deus, a qual é pura, pacífica, indulgente, imparcial, sem fingimento. Confira em Tiago capítulo 3, verso 17. E a sabedoria de Deus começa a tomar conta da nossa vida à medida que permitimos que Jesus, o Deus Filho, seja mais e mais Senhor de nós. Eu sou Eduardo Steibel e encerro com uma palavra dos Salmos. O Senhor é bom e a sua misericórdia dura para sempre.
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1: Querido amigo, hoje o nosso objetivo é concluirmos o estudo do capítulo 3 de Malaquias. Vamos estudar apenas um versículo, o último verso desse capítulo. Vamos refletir sobre Malaquias 3:18. Esse verso, assim como 3:10, é um dos mais conhecidos desse livro profético. E sendo assim, já o apresento a você para que tenhamos plena consciência sobre o que discorreremos nesses próximos minutos. Diz assim a palavra de Deus: então vereis outra vez a diferença entre o justo e o perverso, entre o que serve a Deus e o que não serve. Malaquias 3:18. Querido amigo, nós vamos conversar, vamos estudar, vamos refletir sobre a diferença que existe entre o justo e o ímpio. E você que tem sido fiel em nos acompanhar, sabe que nos últimos dois programas tratamos exatamente sobre esse tema, dividindo-o. Tratamos sobre os injustos e tratamos também sobre os justos. Hoje vamos tratar desse tema tão prático, fazendo um paralelo entre os dois tipos de vida. Pois, como disse o Senhor, através do seu servo Malaquias, a diferença entre esses dois tipos de vidas será finalmente revelada. Pode ser que no presente tenhamos dificuldade de perceber essa diferença, mas Deus, que a tudo vê e a todos conhece, sabe distinguir bem, muito bem, um tipo de vida do outro. E nos dias finais, quando da volta do Senhor Jesus, o Messias prometido, certamente essa diferença ficará evidente, ficará totalmente perceptível. Embora tenhamos alguma dificuldade de perceber as diferenças entre justos e injustos, podemos alistar algumas áreas em que os dois são completamente distintos, pois o próprio texto descreve que o justo é aquele que serve o Senhor e o injusto é aquele que não serve o Senhor. Mas em que áreas podemos ver essa diferença? Primeiro, naquilo que ocupa a mente de cada um, podemos ver diferenças. O injusto maquina o mal, conforme Salmo 36:4, 140:2 e conforme Provérbios 6:14. Enquanto isso, o justo ocupa o seu pensamento com virtudes, com tudo aquilo que agrada a Deus, conforme Filipenses 4:8-9 e Colossenses 3:1-3. Em segundo lugar, uma outra área, naquilo sobre o que repousa o olhar de cada um, podemos ver também diferenças. O injusto, além de ter o seu olhar cego por Satanás, conforme 2 Coríntios 4:4, ele tem como foco a soberba e a altivez, a arrogância. Veja lá em Salmos 18:27, Salmo 101, versículo 5 e também em Provérbios 6:17. Enquanto isso, o justo ocupa o seu olhar com o socorro que pode obter de Deus. Salmo 121:1. Elevo os meus olhos para o monte, de onde me virá o socorro. Salmo 123:1-2 e Mateus 6:22-23. Uma outra área, nós podemos também ver essa diferença. Que área que é essa? Naquilo sobre o que atentam os ouvidos de ambos, podemos ver diferenças. O injusto prefere não ouvir a verdade, conforme João 8:32-47. Na verdade, eles procuram ouvir aqueles que lhes satisfazem, conforme 2 Timóteo 4:3-4. Enquanto isso, o justo procura ouvir a voz de Deus, Salmo 44:1, Salmo 85:8. E ele procura também dar atenção aos ensinos de Jesus, conforme fez Maria, que assentou-se aos pés do Mestre para ouvi-lo, Lucas 10:38-42. Em quarto lugar, uma outra área em que podemos ver essas diferenças. Naquilo sobre o que falam, podemos ver diferenças claras. O injusto blasfema contra Deus dizendo: não há Deus. Salmo 14:1 e 53:1. Os seus lábios estão cheios de maldições, de mentiras, de ameaças, de violências, de maldade. Conforme, por exemplo, Salmo 10, versículo 7. Enquanto isso, o justo usa sua boca para transmitir palavras edificantes, palavras que transmitem graça, conforme Efésios 4:29. As palavras dos justos são temperadas e são agradáveis, conforme Colossenses 4:6. E ao falarem uns com os outros, conforme o nosso texto nos diz, o Senhor atentava e os ouvia. Malaquias 3:16. Nós estudamos esse texto no programa passado. E em quinto lugar, uma outra área que é possível detectarmos essa diferença é na área onde se colocam as mãos dos justos e dos injustos. Nessa área, nós também podemos ver diferenças. O injusto tem em suas mãos sangue inocente. Provérbios 1:11, Provérbios 1:16, Provérbios 6:17, Provérbios 28:17 e Miqueias 7:3. Enquanto isso, o justo ergue as suas mãos para orar e para adorar, conforme Salmo 47:1, 63:4. Mas ele também ergue suas mãos para abençoar, conforme Êxodo 17:11 e 1 Timóteo 2:8. Querido amigo, então, baseando-nos novamente nessa palavra de Deus, então outra vez vereis a diferença entre o justo e o ímpio, entre o que serve a Deus e o que não serve. Através de Malaquias podemos ver o cumprimento literal das mesmas palavras nos nossos dias. É, esses dias que antecedem a vinda ou o retorno do Messias, o Senhor Jesus. Querido amigo, podemos fazer um paralelo com as palavras do evangelista João no livro da Revelação, Apocalipse, que estudaremos logo a seguir, depois de Malaquias, em que João registra essas palavras. Disse-me ainda: não seles as palavras da profecia desse livro, porque o tempo está próximo. Continue o injusto fazendo injustiça, mas continue o imundo sendo ainda mais imundo. O justo continue na prática da justiça, e o santo continue a se santificar. Eis que venho sem demora, e comigo está o galardão que tenho para retribuir a cada um segundo as suas obras. Eu sou o Alfa e o Ômega, o primeiro e o último, o princípio e o fim. Bem-aventurados aqueles que lavam as suas vestiduras no sangue do Cordeiro, para que lhes assista o direito à árvore da vida e entrem na cidade pelas suas portas. Apocalipse 22, 10 a 14. Querido amigo, é de deixar realmente triste o coração daqueles que temem verdadeiramente a Deus e andam no seu caminho? É de deixar triste o coração daqueles que guardam os mandamentos de Deus e o testemunho do Cordeiro? Por quê? Porque vemos até dentro do santuário abominação. Essa é uma constatação que temos que fazer. Há dentro dos templos evangélicos, há em nossas igrejas, há em nossas comunidades, pessoas que ainda andam envolvidas com furtos, corrupção, deslealdade em todos os níveis, inclusive com a deslealdade e a infidelidade conjugal. Pessoas que estão entre nós, estão envolvidas com mentira, são praticantes e amantes da mentira, invejosos, traidores, corruptos. E por isso, então, temos que refletir, temos e podemos refletir sobre esse texto, dando-lhe o seguinte título: expressão do próprio texto, a diferença entre os justos e os ímpios. Eu quero repetir e espero que você tenha condições de anotar. Com base em Malaquias 3:18, o título é A Diferença entre os Justos e os Injustos. Muito bem. O Salmo 73, novamente, é a passagem paralela mais apropriada para percebermos o espírito desse texto. Nos versos desse texto profético, Malaquias demonstra que essa diferença fundamental entre os perversos e os piedosos não está visível apenas aos nossos olhos. Malaquias demonstra que a diferença entre os perversos e os piedosos, entre os injustos e os justos, está sendo percebida, já vai sendo percebida pelo Senhor. Não é alguma coisa que vai acontecer apenas lá no final dos tempos, não. O Senhor já vai percebendo agora. O Senhor atenta, o Senhor ouve, o Senhor registra o nome e os atos daqueles que o temem, daqueles que vivem piedosamente. Essa diferença entre os perversos e piedosos, entre os injustos e os justos, ao final, aí sim, ela será declarada no futuro, no dia que está sendo preparado pelo próprio Senhor para a sua gloriosa manifestação. Então, com essas ideias em mente, podemos resumir esse texto afirmando que a sua mensagem desafiadora para nós é vista nessa frase. É importante que vivamos sempre tendo em vista a diferença entre os justos e os injustos. Eu repito, esse é o princípio, esse é o desafio que o texto nos dá. É importante que vivamos sempre tendo em vista a diferença entre os justos e os injustos, entre os ímpios e os justos, entre os perversos e os piedosos. Querido amigo, esses versículos nos mostram três aspectos dessa diferença entre os justos e os ímpios. O primeiro aspecto se percebe ao observar a vida dos ímpios. Quem são esses? São aqueles que não se apercebem do dia do Senhor. Eu leio para você os versículos 13, 14 e 15 de Malaquias. Ali, nós vamos ver as suas características, as suas conversas, os seus comportamentos e também nós vamos ver o seu cinismo. Malaquias 3, 13, 14 e 15 diz assim: As vossas palavras foram duras para mim, diz o Senhor, mas vós dizeis, que temos falado contra ti? Vós dizeis, inútil é servir a Deus. Que nos aproveitou termos cuidado em guardar os seus preceitos e andar de luto diante do Senhor dos Exércitos? Ora, pois nós reputamos por felizes os soberbos, também os que cometem impiedade prosperam. Sim, eles tentam ao Senhor e escapam. Querido amigo, que características podemos perceber na vida desses injustos? Falam duramente contra o Senhor. Não estão mais guardando os mandamentos do Senhor. Eles estão desanimados. Eles não temem mais a Deus. Isso é, não levam mais Deus a sério. E nós precisamos ter cuidado, porque o que nos incomoda é que os partidários do mal andam em seus próprios caminhos e parece que Deus permite isso. E nós temos que ter cuidado, pois com isso estamos atacando o caráter de Deus. Mas quais são as suas conversas? Versículos 14 e 15 nos mostram o seguinte. A conversa desses homens ímpios é a seguinte, olha, não vale a pena, é inútil servir a Deus. O que adianta obedecê-lo? Os soberbos é que são felizes. Os arrogantes, os orgulhosos é que são felizes. Os ímpios é que prosperam. É interessante que essas palavras descritas aqui são as mesmas palavras descritas no Salmo 73, como nós dissemos no início do programa. É um salmo muito apropriado, que casa muito bem com essa passagem de Malaquias. Essas pessoas tentam ao Senhor e escapam. Será, na verdade, que eles escapam? É interessante. Vamos responder isso daqui a pouquinho. Nós vimos as suas características, vimos as suas conversas, agora vemos os seus comportamentos. Qual é o comportamento desses injustos? Eles andam de luto. Ué, eles estão praticando tradições humanas. Essa é uma expressão muito interessante no hebraico. Eles estão sujos de terra. Não havia lei para isso, querido amigo. Queriam demonstrar, sim, era muita piedade, muita santidade, muito temor, mas só no exterior. O indivíduo que não leva Deus a sério começa a praticar coisas que a tradição pede, que a tradição exige, pensando que com isso Deus vai abençoá-lo. Infelizmente, eles estão completamente errados. Por isso, podemos destacar também o seu cinismo. No versículo 13, eles reagem de uma maneira completamente cínica. Quando Deus fala que eles têm falado duramente, eles perguntam: ué, mas nós temos falado contra o Senhor? O que nós temos falado contra o Senhor? Querido amigo, isso é hipocrisia, isso é cinismo, é um desprezo à palavra de Deus, é um desprezo à avaliação de Deus. É um coração duro que não reconhece o erro. Eles estão se auto-enganando. Na verdade, essas pessoas não escapam de Deus. Versículo 15, eles tentam ao Senhor, mas não escapam do juízo do nosso Deus. O segundo aspecto se percebe ao observar a vida dos justos. Esses justos são aqueles que vivem tendo em vista o dia do Senhor. Esses veem a vida sob o prisma de Deus. Versículos 16 e 17. E eu leio para você esses dois versículos que nós estudamos também no programa passado. Então os que temiam ao Senhor falavam uns aos outros, o Senhor atentava e ouvia. Havia um memorial escrito diante dele para os que temem ao Senhor e para os que se lembram do seu nome. Então eles serão para mim particular tesouro naquele dia que prepararei, diz o Senhor dos Exércitos, e poupá-los-ei, como um homem poupa seu filho que o serve. Querido amigo, nós temos que perceber aqui, na vida desses justos, as suas características, os seus comportamentos, a sua confiança e o seu crédito. Que características têm esses justos? Eles temem o Senhor, isso é, levam Deus a sério, obedecem os seus mandamentos, continuam a crer que o certo é andar de um modo digno. Essa é uma característica de um homem justo. Ele teme a Deus e aborrece o mal. Ele teme a Deus e odeia o pecado. O seu comportamento é muito claramente descrito. Eles têm comunhão uns com os outros. Eles falam uns com os outros. E falam sobre o quê? Falam sobre as coisas de Deus. Eles se lembram do nome do Senhor. O que é muito interessante é que, se você é uma pessoa justa, você vai se reunir com outros justos e haverá perfeita comunhão. E esse é um comportamento que se destaca na vida dos justos. Em terceiro lugar, vemos nesses versos a confiança desses justos. Eles confiam em Deus sabendo que Deus é aquele que atenta para eles, é aquele que os ouve. Agora, querido amigo, isso é muito interessante. As nossas ações, as nossas reações estão sendo registradas por Deus. E certamente Deus se agrada quando vê um grupo de fiéis se comunicando, se envolvendo, se edificando mutuamente. E qual é o crédito desses que são justos? No versículo 17 nós encontramos o crédito. Deus recompensa a cada um deles. Eles são para Deus um tesouro particular. Deus está polindo as nossas vidas, fazendo com que sejamos pedras bonitas nesse tesouro que Ele tem para mostrar por toda a eternidade. Mas uma outra figura muito interessante é que o Senhor nos trata os justos como aqueles que são seus filhos queridos, assim como um pai trata o seu filho querido, assim o Senhor nos trata também. Em terceiro e último lugar, chegamos ao terceiro aspecto que se percebe ao observarmos a consequência dos dois tipos de vida. O injusto pode prosperar nessa vida, mas na vida que realmente vale a pena, ele é pobre, miserável, cego e nu. O injusto comete um grande erro, um grande engano. Ele pensa que pode escapar de Deus, e pode até nesses dias, mas um dia ele verificará que Deus vai puni-lo. O justo percebe o amor de Deus e tem certeza de que passará a eternidade com Deus. O justo percebe que Deus o ama profundamente e que a eternidade está reservada para ele. Quero concluir então dizendo mais uma vez para você o versículo 18. Então vereis outra vez a diferença entre o justo e o perverso, entre aquele que serve a Deus e o que não serve. Querido amigo, a definição está com você. Eu espero que você, inspirado pelo Espírito Santo, tenha decidido ser justo, tenha decidido servir o Senhor. Um grande abraço, que o Senhor te abençoe e até o próximo programa.
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1: A vida de oração de Jesus e sua aplicação à experiência dos salvos. É maravilhoso percebermos como a vida terrena de Jesus é uma fonte inesgotável de bênçãos e aprendizado a todos aqueles que, negando-se a si mesmos, vivem na dependência de sua intercessão. Em se tratando dos registros bíblicos que tratam dos hábitos de oração praticados por Jesus, os salvos têm um verdadeiro manancial de águas vivas à sua disposição. Percebamos que o fato de Jesus ser notadamente um homem de oração revela sua perfeita sujeição ao Pai. Jamais nos olvidemos que estamos tratando a respeito de alguém que assumiu a identidade humana, identificando-se com os homens e vivenciando nossas experiências, como descrito na Epístola aos Hebreus. Porque não temos um sumo sacerdote que não possa compadecer-se das nossas fraquezas, porém um que, como nós, em tudo foi tentado, mas sem pecado. Em sua condição humana, Jesus sujeitou-se completamente à vontade do Pai, como demonstrado em seu momento solitário de oração.

Getsêmani. Indo um pouco mais para adiante, prostrou-se sobre o seu rosto, orando e dizendo: Meu Pai, se é possível, passa de mim este cálice. Todavia, não seja como eu quero, mas como tu queres. Infelizmente, muitos homens comportam-se em suas orações como se fossem o próprio Deus, determinando e apontando a direção das coisas segundo sua própria vontade. Jesus agia de forma inversa. Mesmo sendo Deus, submeteu-se à condição humana e demonstrou o que é necessário para uma vida de acordo com a vontade do Pai. Os hábitos de oração de Jesus também nos revelam sua íntima associação com o Pai, fato que ele procurou deixar claro em suas orações públicas e audíveis, como no momento da ressurreição de Lázaro. Pai, graças te dou por me haveres ouvido. Eu bem sei que sempre me ouves, mas eu disse isto por causa da multidão que está em redor, para que creiam que tu me enviaste. Em suas orações públicas, Jesus ensinava a seu povo como deviam orar, assim como revelava a ele sua pessoa e obra. Que nossas orações públicas sejam também um instrumento de edificação e consolo a nossos irmãos em Cristo, e que jamais nos sintamos constrangidos de revelar em nossas orações audíveis a íntima relação entre nós e o Pai Celestial, independente de onde ou com quem nos encontrarmos. Ao analisarmos os hábitos de oração do Senhor Jesus, também identificamos seu reconhecimento quanto à necessidade de discernimento em momentos importantes de sua vida. Observe o comportamento do Mestre na noite anterior à escolha de seus 12 discípulos. E aconteceu que naqueles dias subiu ao monte a orar e passou a noite em oração a Deus. E quando já era dia, chamou a si os seus discípulos e escolheu 12 deles, a quem também deu o nome de apóstolos. Jesus não ocupava seu tempo vago em oração, mas sim todo o seu tempo disponível. Em um momento tão importante de seu ministério, sua escolha foi passar a noite em oração, antes de nomear aqueles que o acompanhariam em seu ministério. Quão necessário é que todos aqueles que se encontram revestidos da autoridade do Senhor se revistam da mesma necessidade. Que o registro da carta aos Hebreus nos sirva de incentivo e guia, a fim de nos parecermos com o Mestre em seus hábitos de oração, o qual, nos dias da sua carne, oferecendo com grande clamor e lágrimas, orações e súplicas ao que o podia livrar da morte, foi ouvido quanto ao

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Hoje eu tive aqui o privilégio de ler o testemunho do ouvinte Edson. Eu quero compartilhar com você. Ele escreveu: Paz do Senhor a todos. A BBN surgiu na minha vida como resposta de oração. Há algum tempo, eu estava pedindo a Deus para ter um maior tempo com Ele. Foi quando surgiu a BBN na minha vida. E sou muito grato por esta bênção. Amém, Edson. Com certeza, toda honra e glória a Deus por estar usando o nosso ministério para abençoar o irmão. Muito obrigado pelo seu testemunho e que Deus siga cuidando em cada detalhe do irmão e de toda a família. E assim como o Edson, você também pode compartilhar conosco a sua mensagem. Escreva para o nosso e-mail e será um privilégio lermos seu testemunho aqui. Nosso e-mail é o rede@bbnmedia.org. Mais uma vez, rede@bbnmedia.org.

uma ótima e abençoada noite a você e muito obrigado pelo carinho da sua sintonia aqui na BBN. Deus é fiel e maravilhoso, e o simples fato de estarmos vivos aqui é a comprovação disso. Enquanto ouvimos mais um bloco musical, agradeço ao Senhor pelas bênçãos derramadas sobre você. E logo depois escutaremos o programa A Bíblia Tem Razão.

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2: Hoje eu quero falar sobre pessoas ao redor da cruz de Cristo. O nosso texto está em Mateus 27. Pessoas ao redor da cruz de Cristo. A única religião do mundo que possui a cruz é o cristianismo. Todas as demais religiões possuem a espada, animais, plantas. Só Jesus Cristo morreu em uma cruz para nos salvar. Pense nisso. Mas quem está lá ao redor da cruz de Cristo há pouco mais de 2000 anos? Quem está lá? De acordo com o profeta Isaías, todos nós. Todos nós andávamos desgarrados como ovelhas. Cada um se desviava pelo seu caminho, mas o Senhor fez cair sobre ele a iniquidade de nós todos. O budista diz, eu não estava lá. O muçulmano diz, eu não estava lá. O ateu diz, eu não estava lá. Mas a palavra de Deus diz, ele foi ferido por causa das nossas transgressões e ele foi moído por causa das nossas iniquidades. O castigo que nos traz a paz estava sobre ele e pelas suas pisaduras fomos sarados. Alguns estudiosos acreditam que Jesus foi crucificado através dos punhos e não necessariamente na palma das mãos, como vemos nos filmes. A palavra mão e braço podem ser usadas sinonimamente. Isso explicaria o fato que nenhum osso do seu corpo foi quebrado. Se os pregos tivessem sido colocados na palma das mãos, alguns ossos pequenos teriam sido quebrados. E pior, suas mãos teriam sido rasgadas com o peso do corpo. De uma forma ou de outra, nenhum osso foi quebrado. Quem estava lá naquele dia? As autoridades políticas estavam lá. Estamos em Mateus 27, verso 35. E havendo-o crucificado, repartiram as suas vestes, lançando sortes, para que se cumprisse o que foi dito pelo profeta, repartiram entre si as minhas vestes e sobre a minha túnica lançaram sortes. Roma era autoridade política na época. Israel não era uma nação soberana e não tinha nenhuma autoridade para autorizar e muito menos para realizar uma crucificação. Só os romanos tinham essa prerrogativa. O filme A Paixão de Cristo, de Mel Gibson, deu a entender que os judeus crucificaram Jesus. Os nazistas diziam que os judeus crucificaram a Cristo. Mas, legalmente falando, quem crucificou Jesus foram os romanos, foram os italianos. Espiritualmente falando, no entanto, todos nós crucificamos Jesus, a começar pelo presidente da república, senadores, deputados, governadores, prefeitos e magistrados. As autoridades políticas estavam lá. A cruz foi uma punição política. Veja o verso 29. E tecendo uma coroa de espinhos, puseram-lhe-a na cabeça, e em sua mão direita uma cana, e ajoelhando diante dele, o escarneciam, dizendo, salve, rei dos judeus. Pilatos queria soltar Jesus, mas só não o soltou, porque a acusação era muito grave. Rei dos judeus. Pilatos estava ali para proteger o Império Romano de todo tipo de ameaça contra o trono de César. Agora é interessante observar que nenhum romano podia ser crucificado. A lei existia, mas só podia ser cumprida em outras pessoas, não nos próprios romanos. Isso é coisa de político. Eles fazem leis para serem cumpridas em outras pessoas, mas eles têm imunidade contra essas leis. Pedro foi crucificado de cabeça para baixo porque ele era apenas um simples judeu. Paulo já foi decapitado ao invés de ser crucificado porque ele era um cidadão romano. Então veja o que os políticos fizeram com Jesus. Coroaram Jesus com uma coroa de espinhos. Vestiram-no com uma capa vermelha. Bateram nele com um pedaço de cana. Lançaram sorte sobre as suas vestes. Tudo isso aqui, ó, foi coisa de político. O nosso país é supostamente laico, né? Meus amados irmãos, é o que diz a Constituição. Mas os políticos e representantes públicos não são laicos. Eles têm lado. Eles têm uma alma que um dia prestará contas a Deus. A tradição diz que Pilatos morreu com problemas mentais, louco e insano. Ele protegeu o seu governo, né? Mas esqueceu de proteger a sua alma eterna. A esposa dele ainda o avisou. Não entres em questão deste justo, porque num sonho muito sofri por causa dele. Mas ele não ouviu. Assim também nós avisamos todos os homens que estão mentindo, roubando, corrompendo e sendo corrompidos. Um dia todos vocês terão que prestar contas a Deus. A cruz foi uma punição política. Mas veja, em segundo lugar, a cruz será a causa da derrota política. Veja o verso 54. E o centurião e os que com ele guardavam Jesus, vendo o terremoto e as coisas que haviam sucedido, tiveram grande temor e disseram, verdadeiramente este era filho de Deus. O centurião era o maior representante do Império Romano ao lado da cruz. Ele comandou todos os acontecimentos naquele dia, desde a saída do palácio do governador até o Monte Calvário. Nada aconteceu sem a permissão do centurião. Mas veja o que ele disse no final de tudo, verdadeiramente este era o Filho de Deus. Ele quis dizer isso ou ele teve que dizer isso? Eu acho que ele teve que dizer isso. Assim também um dia todos os políticos estarão de joelhos, declarando que Jesus Cristo é o Filho de Deus. Terão que dizer isso. Os democratas, os comunistas, os socialistas, o presidente da Rússia, o presidente do Irã, o presidente da China, o presidente da Coreia do Norte e todos os líderes do mundo terão que dizer Jesus Cristo é o Senhor. Filipenses 2:10 diz, para que ao nome de Jesus se dobre todo o joelho dos que estão nos céus e na terra e debaixo da terra e toda a língua confesse que Jesus Cristo é o Senhor para a glória de Deus Pai. Quem estava lá? Ao redor da cruz de Cristo, as autoridades políticas estavam lá. Em segundo lugar, os marginalizados da sociedade estavam lá. Veja o verso 38. E foram crucificados com ele dois salteadores, um à direita e outro à esquerda. A lei romana não permitia duas execuções ao mesmo tempo, a menos que os crimes fossem os mesmos. Aqui nós vemos três execuções. Jesus não era ladrão, nem homicida. Por que então ele foi crucificado entre dois ladrões e homicidas no mesmo dia e ao mesmo tempo? Veja duas razões. Primeira, para esconder que Jesus era inocente. Veja o verso 24. Então Pilatos, vendo que nada aproveitava, antes o tumulto crescia, tomando água, lavou a mão diante da multidão, dizendo, estou inocente do sangue deste justo. Considerai isso. Ao colocá-lo entre dois ladrões e homicidas, Pilatos estava anunciando que Jesus Cristo era como aqueles homens. Se fosse crucificado sozinho, aí a inocência de Jesus seria mais visível. Seria muito difícil justificar aquela condenação. Podem colocar Jesus entre os piores homens do mundo, mas saibam que ele nunca deixará de ser o Filho de Deus. O mundo não aceita que Jesus seja inocente, porque se Jesus é inocente, logo o mundo se torna culpado. O mundo diz, vamos escondê-lo entre dois ladrões e fazer dele um ladrão. Mas ao invés disso, quando o mundo coloca Jesus Cristo entre dois ladrões, aqueles ladrões poderão ser salvos. Amém? Jesus não se torna um ladrão, mas o ladrão pode se tornar um filho de Deus. E foi exatamente o que aconteceu. Um dos ladrões disse para Jesus: Senhor, lembra-te de mim quando entrares no teu reino. E disse-lhe Jesus: em verdade te digo que hoje estarás comigo no paraíso. Então, esta é a causa que Jesus Cristo foi colocado entre dois ladrões, para esconder a sua inocência e para cumprir a palavra de Deus, pois se tratava de uma profecia antiga. E Lucas 22:37 relata: porquanto vos digo que importa que em mim se cumpra aquilo que está escrito, e com os malfeitores foi contado, porque o que está escrito de mim terá cumprimento. O que significa "e com os malfeitores foi contado"? Significa a missão que Jesus Cristo veio cumprir aqui na terra, salvar e buscar o que se havia perdido. O mundo não sabe o que fazer com os marginalizados. Abaixar a maioridade, ter a pena capital, legalizar as drogas, construir mais penitenciárias, casas de repouso, casas de recuperação. Mas Jesus Cristo sabe. Ele disse: não necessitam de médicos que são sãos, mas sim os que estão enfermos. Eu não vim chamar os justos, mas sim os pecadores ao arrependimento. Certa feita, eu recebi a carta de um detento que escutava o nosso programa de rádio. Ele disse que ainda tinha muitos e muitos anos para cumprir na prisão, mas que já se sentia livre porque Jesus Cristo o salvou. Hoje no Brasil, há cerca de 250 mil vagas nas penitenciárias, mas existe uma superlotação de 400 mil ocupações, de 400 mil detentos. Pior ainda, pelo que eu sei, há mais de 550 mil mandados de prisão que não podem ser cumpridos por falta de espaço nas cadeias. Jesus Cristo é o único que pode trazer solução para todos esses problemas da sociedade. Ele salva e ele transforma. Quem estava lá ao redor da cruz de Cristo? As autoridades políticas e os marginalizados da sociedade estavam lá. Nós vamos encerrar por aqui, mas voltaremos neste assunto no nosso próximo encontro. Que Deus te abençoe. Maranata, ora vem, Senhor Jesus.
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Você já teve a impressão que a sua fé diminuiu? Quando isso acontece, querido ouvinte, uma coisa é certa. Não é porque a graça, o amor de Deus por nós, diminuíram. Mas sim porque, por qualquer motivo que seja, deixamos de acreditar e confiar no Senhor como costumávamos fazer. Se você está sentindo que a sua fé e comunhão com o Senhor têm diminuído, busque desenvolver um relacionamento mais próximo e verdadeiro com o Criador. Invista mais tempo orando, lendo a Bíblia, ouvindo estudos. Como Deus é perfeito e fiel, o que Ele sente por nós nunca muda. E cabe a mim e a você crescermos na fé e na confiança que temos nele. Amém? E teremos o privilégio de fazer isso daqui a pouco, ouvindo um edificante estudo no programa Conferência Bíblica.

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1: Seja bem-vindo ao programa Conferência Bíblica aqui na BBN. Iniciando nossa semana Tim, ouviremos uma série de exposições bíblicas que respondem à pergunta Eu sou mesmo cristão? Transmitidas na Conferência Fiel para Jovens. Acompanhe a primeira mensagem, ministrada pelo pastor Silas Campos, com o tema Cuidado com a fé falsificada, mostrando a fé genuinamente salvadora.
2: Os efeitos da fé legítima. Nós vamos considerar essa questão através da narrativa da conversão de um contraventor, de um bandido, de um homem que a vida toda foi considerado como um folgado, um safado, um malfeitor. Mas a graça de Deus, que é poderosa, alcançou a ele, pode alcançar a você também. Os efeitos da fé legítima. Lucas 23, versículo 33. O texto sagrado nos diz assim: quando chegaram ao lugar chamado Caveira, ali o crucificaram com os criminosos, um à sua direita e outro à sua esquerda. Jesus disse: Pai, perdoa-lhes, pois não sabem o que estão fazendo. E então eles dividiram as roupas dele, tirando sortes. O povo ficou observando, as autoridades o ridicularizavam. Salvou os outros, diziam. Salve-se a si mesmo, se é o Cristo de Deus, o escolhido. Desce aí dessa cruz. Versículo 36. Os soldados, aproximando-se, também zombavam dele, oferecendo-lhe vinagre. Diziam: se você é o rei dos judeus, salve-se a si mesmo. Havia uma inscrição acima dele que dizia: este é o rei dos judeus. Agora vem o detalhe que nos interessa aqui. Um dos criminosos que ali estavam dependurados lançava-lhe insultos, se juntava às autoridades, aos soldados, à multidão, e ele dava os seus gritos, do tipo: você não é o Cristo? Salve-se a si mesmo e a nós. Mas o outro criminoso o repreendeu, dizendo: você não teme a Deus, nem estando sob a mesma sentença? Nós estamos sendo punidos com justiça, porque estamos recebendo o que os nossos atos merecem, mas este homem não cometeu nenhum mal. Então ele disse: Jesus, lembra-te de mim quando entrares no teu reino. E Jesus lhe respondeu: eu lhe garanto, hoje você estará comigo no paraíso. Até aí. Amém. Irmãos, a Bíblia deixa claro que a salvação é pela graça de Deus, mediante a fé. A salvação é pela graça, mediante a fé. Efésios 2:8, porque pela graça sois salvos, mediante a fé. Isto não vem de vós, é dom de Deus. Então, a graça salvadora, nós somos conectados a ela mediante uma coisa chamada fé. Mas Tiago fala que temos que tomar cuidado com a fé falsificada. Tiago fala que a gente tem que tomar cuidado com a fé infrutífera, com a fé diabólica. Até os demônios creem e tremem, mas eles nunca serão salvos. A fé deles é uma fé diabólica, vem do inferno. Nós temos que tomar cuidado para que a nossa fé não seja a falsa, mas seja a verdadeira. Eu gosto muito de perfume. Aprendi a gostar de perfume com a minha esposa. Tem gente que cheira gaveta, tem gente que cheira animal racional. Você abraça a pessoa, vem aquele cheiro, às vezes um pouquinho azedo e tal, né? Mas eu gosto de uma pessoa bem perfumada, e eu creio que Deus gosta também. Eu vi na Bíblia isso, que Deus, ele sempre nos conduz em triunfo, e por aí onde quer que nós vamos, ele faz com que nós exalemos o bom perfume de Cristo. Deus gosta.